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2: É esse mesmo programa Encontro com a Saudade.
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2: Olha, o meu abraço aos amigos moradores lá no Saco do Camisa, Poço Verde. Estão ligados no programa Encontro com a Saudade. Tudo de bom para vocês, viu, amigos? Uma boa noite também aos amigos em Heliópolis, aos amigos em Cícero Dantas, meu abraço, boa noite. O que é que tem por aqui? Hein? Um abraço aos amigos no Maria do Carmo, Dona Maria das Dores, com o seu Manuel. Estão ligados, ouvindo a Tobias Barreto FM. Uma boa noite, tudo de bom para vocês, viu? Rapaz, amanhã às 6 horas o programa Acordando no Campo, logo depois, bom dia, Tobias. E aí você vai ficar sabendo dos acontecimentos do dia de hoje. Um abraço aos amigos lá na Puxica, ali na ilha. Itabaianinha, no Vermelho, onde é mais, rapaz, na Pedra de Légua, os amigos lá no Jardim. Obrigado, uma boa noite, amigos. Tudo de bom para vocês. Vamos embora, vamos trazer música, não tem nada. Então, vamos lá. Vamos dar continuidade aqui com a verdadeira e boa música. Primeiro tem Trio Esperança, o Retrato.

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Então tá aí, Renan Torres, aqui no programa Encontro com a Saudade, a belíssima música do saudoso Antônio Marcos. Domingo à tarde. Em Tobias Barreto, 9:30. Verdade, 9:30. Lulu já tá ali, ó, desejando uma boa noite para todos nós. Ele, Dona Dilma e os filhos, doutora Dioneide, Sofia e Antônio, estão lá em sua residência na Praça da Matriz, ligados no programa Encontro com a Saudade, querem ouvir Zezo. Pronto, irão ouvir, tá bom? Um abraço a todos vocês aí na Praça da Matriz, Praça Dom José Tomás. Olha, a Bahia está tão violenta que, escute só a manchete, Bahia tem metade das cidades mais violentas do Brasil, Deus é Pai. Tá bonita a Bahia, não tá? Hein? Metade das cidades são as mais violentas do Brasil. Valeu, meu São Benedito. Aí, para não dizer que é mentira, escute uma outra. Um jovem matou uma professora. E aí, sabe o que foi que ele fez? Tirou os dedos da professora e sacou R$18.000 da conta dela. Tá vendo? Lá na Bahia. Tá aqui, ó. Jovem mata professora, corta dedos dela e sacou R$18.000 de sua conta bancária ali, ó, na Bahia. E ela era aposentada. Professora aposentada, Vivaldina de Jesus Bonfim, 64 anos. Aí o cara, né, matou a mulher, cortou os dedos dela e aí sacou R$18.000. Tá vendo como é que tá a Bahia? Aí, como eu disse, né? Aqui diz que Bahia tem metade das cidades mais violentas do Brasil. Oh, tá bom de morar na Bahia. Vamos embora. Zezo, aqui no programa Encontro com a Saudade, às 9:32, com Tortura de Amor. E se ainda existe amor.

0: Então tá aí Carlos André com a música Siboney. Esse é o programa
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0: É esse mesmo, é o programa Encontro com as Saudades, aqui da Tobias Barreto FM. Um abraço aos amigos lá da Boiadeira, estão ligados no programa, ali na Brasília, né? Lá no Jacaré, o meu abraço, amigos, na Capitoa. Obrigado também aí pela sintonia do Encontro com as Saudades da Tobias Barreto FM. Vamos embora! Sonhos com quem? Peninha!

0: Então tá aí, Carmen Silva e Lindomar Castilho, aqui no programa Encontro com a Saudade. Um abraço a todos!
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0: 22:01.
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1: Vinte e duas horas, 10 minutos. Boa noite, amizade. Boa noite pra você, onde quer que você esteja, curtindo a Tobias Barreto FM. E agora é o seu Love Story.
0: Amor.
1: Com certeza, falando de amor até a meia-noite.
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1: 22 horas, 11 minutos, nessa noite de quinta-feira. Hoje, dia 23 de julho de 2026. Parabéns pra você, hoje completando idade nova. Felicidades, muitos anos de vida, muita paz, muito amor. Um pouco de tudo pra você. A partir de agora está no ar pra você. E pra você também, o seu Love Story aqui na sua Tobias Barreto FM.
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1: Uma hora.

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1: Uma e 27.

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5: Duas e 52.

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3: 3:42.

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2: 5:56.
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1: Chega! 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

0: Vasco.
1: Então vamos se animar, porque já tava querendo chover, já. Quando eu botei os olhos pra fora, aí começou um barro fim. Aí eu digo, rapaz, será se vai dar pra ir? Mas eu vou. Aí saí, com barro fim, saí. Mas quando cheguei na metade da cidade, o barro fim ficou lá na frente e eu vim-se embora sem barro fim. Eu não sei se continuou, né? É. Mas a previsão é que chuva só será para semana. Mas eu estou acreditando que hoje ainda chova. É, eu estou acreditando que hoje ainda chova. Ai, Deus do céu. Né, Mundim? Mundim chegou em primeiro lugar. Está ali, ó, primeiro colocado. Bom dia, meu amigo Vardemir Barreto. Bom dia, Mundim, cara. Aí no Rio de Janeiro. Tudo de bom para você e sua família. E sua família cá no Simundia. Né, caba? E seus familiares lá nos Alacaju. Meus abraços, caba. Tudo de bom. Sua terra está em festa, viu? Tá. Sua terra está em festa. Eu acredito que hoje à noite vai ser a oitava noite. Ou é a sétima. Deixa eu ver. Deixa eu analisar aqui. É, ontem foi quinta, né? Quarta-feira foi a sexta noite. Ontem foi a sétima, hoje é a oitava. Então amanhã, nona noite, é encerramento do novenário. Quando for domingo, é o encerramento da festa de Nossa Senhora Santana, Padroeira do Simundia. Foi. Quarta-feira eu assisti um pouco. Foi. Quarta-feira eu assisti um pouco. Bom, Pergama já está no ar, 6:10, mais 7 segundos. Nova, 6, 8, 7, 90. 8, carta, 6, carta, 5, 19. Quem quiser ligar ali, quem quiser mandar a voz, manda. Quem quiser mandar a letinha também pode mandar. Aqui quem manda é o cliente. Quem quiser ligar, pode ligar. Estamos aqui em nome do Figulifo Aguiar, que já está lá. Já tem 10 minutos, mais 40 segundos de porta escancalada. E eu fiquei sabendo que a Estugói está perdendo o primeiro lugar para o Vedê. Diz que o Vedê é quem está chegando lá agora de primeira. É. Quando a Estugói chega, o Vedê já está lá sentadinho, de perna cruzada, balançando o chapé, né, e a perna. Valeu, Vedê. Obrigado pela sintonia do pé. Vamos trazer logo as primeiras e deixar a conversa, né? É, já conversei muito. Não já? Já. Rapaz. Pastor, pastor. Vamos ter que acertar, pastor, esse negócio, viu? Porque tem dia que o senhor vem e tem dia que não vem. É. Tem dia que eu venho para cá, o senhor não vem. Aí quando eu não... Sexta-feira mesmo o senhor não veio. Já está com duas vezes que o senhor não veio, apareceu, não deu notícia. Fui. Aí hoje eu digo, rapaz, eu também não vou não. É, sai de casa, de madrugada, debaixo de chuva, um fio danado. Pegar na rádio e não ter ninguém, não vou mais não. Aí hoje eu vim agora, faltando 5 para 6. Aí quando chega aqui, que olha o senhor na cancela. É, pastor, não está dando certo não esse negócio. Ou vem ou não vem. Ou fica ou não fica. É, tá bom? Porque sexta-feira eu não vou vir não novamente. Só vem se o senhor ir. É, se não vir, não me espere não. Né, irmã Garvão? Olha, pega a chalana e vem pra cá.

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2: Seis horas, 19 minutos, mais 36 segundos. Sérgio Rei, destino de carretelo, rapaz. Esse é o programa Acordando no Campo, aqui da Tubia Barreta FM. É. Ô, rapaz, olha, você já pensou você abrir a porta da sua casa de manhã logo cedo e quando acabar você vê um boi dentro da piscina da sua casa, hein? Pois é, aconteceu, olha. Um boi bufa resolveu entrar numa piscina e ficar 5 horas dentro dela. Tranquilo, quietinho. É. Aí o dono ia lá, cutucava e ele tava nem aí. Olhava pro dono e desoiava, era. Aí dizia, deixa eu quieto. Deixa eu quieto. Aí foi o melhor remédio, deixar o boi quieto lá mesmo. Quando ele passou aí quase 6 horas de relógio dentro da piscina, foi que ele resolveu balançar com a cabeça, sacudir a arga que estava no zoio. E quando acabar, foi saindo devagarzinho, olha. Um boi bufa. Diz que é de estimação. É, rapaz, isso aconteceu em Sanaduva, na região do Rio Grande do Sul. E lá tá assim quente, é, para o boi resolver ficar dentro da piscina tomando banho. Parece que sim. Ramos a Santa ali, ó, desejando bom dia para todo mundo. É. 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Já tem 32 minutos, mais 40 segundos de porta escancalada, ali ó, na Avenida José Davi do Santo, 1951. Posso a entrada da estrada que vai pujar bibili. Homem, se você errar, é porque você não conhece uma costela da porquinha. Se você errar, é porque você não conhece a costela da porquinha. É isso mesmo. Vai estar devagar esse negócio. Só tem 2 pessoas vivas. Tinha carro. No Zarpa não chega nada mais, rapaz. Foi que houve? Não estão gostando do Pergamã, não? Se não tiver, diga que eu vou se embola. É, esculisco. Eu vou se embola. É, rapaz. O Corinthians venceu 3-0 para o Remo. Olha. Futebol brasileiro, Corinthians venceu o Remo de 3-0. De tão bom que tá, a gente só sabe das notícias quando vê na rede social. Ninguém fala mais de futebol. É. A gente não vê o murmurinho mais do povo, né? Conversando. Rapaz, você viu o jogo do Corinthians, você viu o jogo do Flamengo, você viu o jogo do Vasco, você viu o jogo não sei de quem, não sei quem. Rapaz, que jogada foi aquela que aquele jogador fez? Rapaz, a bola passou por cima, passou por baixo, passou pela lateral e não sei o quê. Você viu, rapaz, foi um jogão. Rapaz, não sei o quê, aquele babatodinho, né? É, você não escuta mais isso. A Copa do Mundo terminou, parece que já tem 10 anos que ela foi embora. Porque ninguém comenta nada com nada. A própria televisão também não comenta nada. Não vê nada, rapaz. Não se vê festa do campeão. É. Acabou, não foi? Foi. Definitivamente. Olha, parece que tá chegando alguma coisa. Tô dizendo, chegou, olha. Tá vendo? É só falar, rapaz. Eu acho que eu vou falar logo no início do Pergama. É. O povo tão dormindo uma hora dessa, enquanto eu tô por aqui me engarguelando, né? O zoio, quando eu abro a boca para falar, o zoio também abre, fica em tempo de sair das caixas. E o povo enrolado numa coberta ainda dentro de casa. Mas, rapaz, eu vou escancarar agora, todo dia quando eu chegar aqui, na hora, quando eu abri a boca, já abro a boca falando dos dormidores. Tem que estar dormindo uma hora dessa mais não, né, dona Dulce?
0: Bom dia, Valdemir. Bom dia, você é a música de Roberta Miranda, meu grande bem, que deve estar... Estou passando para mim mesmo essa música.
2: Certo.
0: Eu estou aniversariando, estou apresentando a nova Valdemir, graças a Deus, chegou 24 de julho. Obrigado, meu Deus, que estou aqui falando com você aí da rádio. Deus abençoe a nós, aqui é Dulce da Rua da Pereira.
2: Felicidade, mulher, que Deus continue te iluminando, te dando muita paz e saúde, que é mais importante, né? Então tá aí. Dona Dulce está aniversariando hoje, completando idade nova. Quem quiser levar um presente para ela, ela aceita. É. Chegando lá, aí vai encontrar um churrasco na brasa. E 10 caixas de cerveja esperando as pessoas logo cedo. Né, dona Dulce? Está lá dando risada, dizendo que é. Pode ir lá. Rua da Pedreira. Você chega na Rua da Pedreira e pergunta, onde é que a casa da aniversariante chamada Dona Dulce? Aí o povo vai indicar na hora. E pelo cheiro também da carne já assando lá na base. Aí você já vai identificar. Alô? Alô?
3: Bom dia.
2: Marcié.
3: Valdemir, bom dia a todos os ouvintes que nos ouvem nesse momento.
2: São Paulo.
3: É, Valdemir, quero dedicar esse programa a todos os ouvintes, viu?
2: Sim, senhor.
3: Especialmente meus pais, lá no João Porto.
2: Certo.
3: Oi, o Cialaí, seu Popô.
2: Sim.
3: Né? Seu maninho lá em Iguaí, toda a família, seu D, seu Nequinha.
2: Ai.
3: Wilson Pereira, o homem das portas.
2: Bica.
3: Bica Macineiro.
2: Verdade. Participou depois de anos.
3: Dona Anitta, seu Wesley na Roma.
2: Agora é. Também de noite seu ninguém Augusto apareceu. Caminhão.
3: Dona Laí, de todos que nos ouvem de Aze, aqueles que eu esqueci, desculpa. Né? Um forte abraço para todos, Maceió Araújo do Guarujá, viu?
2: Valeu, Maceió. Meus abascaba, tudo de bom para você e sua família. E sua família cá no João Porto.
4: Bom Alô. Dia, meu amigo.
2: Vai, bom dia.
4: Quero escutar a música de Romineiro Marciano. Sim. Crise de amor.
2: Tenham
4: bom dia para vocês todos aí da FM Tobias Barreto. Um programa maravilhoso. Tenham bom dia.
2: Valeu, Mundinho, caba. Mundinho chegou em primeiro lugar no Fecha a Boca. Aí acabou de mandar a voz dele agora. Valeu, Bundim. 15 de amor com João Mineiro e Marciano. Vou percular, viu? Neste instante sai. Um abraço. Tudo de bom. Felicidade, caba. Chegando aqui mais o quê? Deixa eu ver. No Zarpa. Ponto. Estacionou. Fecha a boca. João Aberto, caba. Meus abraços. Tá ali, João Aberto. Desejando um bom dia para todos nós. Então vamos com a cantiga para aniversariante, a dona Dulce, né? Roberta Miranda, o grande bem da vida dela. Então tá aí. Ela disse para mim mesma que está aniversariando. Então tá aí. Para dona Dulce e todos os aniversariantes do dia de hoje, né? É. Então tá aí. Roberta Miranda, meu grande bem. Na cerquinça, aí vamos tentar. Não, na cerquinça eu vou colocar os parabéns, né, dona Dulce? É, tem que bater palma. Aí já sai. 15 de amor com Jean Mineiro e Marciana.

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1: Senhor, são 6:00, 35 minutos já, rapaz. Velocidade desse número, não é? É, 6:35, mais 20 segundos. É o programa acordando no campo da Tubia Barreta FM. Olha, um trabalhador rural. Um trabalhador rural ficou felicíssimo da vida quando conquistou a aposentadoria através de uma advogada. É, e para só, hein? Advogada Dandala, bem-vinda, viralizou na rede social após compartilhar uma audiência em que atuou na defesa do próprio pai. Bem-vindo. Em um processo de aposentadoria rural lá no Piauí. Durante a audiência, o juiz perguntou ao trabalhador se ele tinha filho. Aí o trabalhador chegou e disse: a advogada aqui, ela é minha filha, doutora aqui, ó. Ih, é, rapaz, quer dizer que a advogada aqui é a sua filha. É. Aí a doutora, né, Dandara, disse: depois de muita luta, nós nos formamos. É. Hoje eu sou advogada e tem mais alguns irmãos que estão lutando nessa vida. Aí o juiz lá começou a analisar o processo e deu casa ganha ao ancião lá. É. O registro provocou emoção na UEBA, foi. Segundo Andara, o pai buscava na justiça o reconhecimento do direito à aposentadoria após anos de atividade no campo, e não conseguia. Mas a filha foi lá, lutou e conseguiu. Agora, ponto. Felicidade pro velhinho, né? É. E eu agora vou tentar buscar a minha também, o meu aposento. É bom, é. Não é essas coisas todas, não, mas pelo menos vai dar para comprar o miolo do pão, né? Vai dar para comprar o miolo do pão. Se vai dar para comprar, né, a capa de cima, ninguém sabe. Mas o miolinho do pão compra. Alô?
2: Cadê seu rango da padaria, rapaz? Oi. Não terminei esquecendo de lembrar do nosso amigo, viu? Mas eu falei de AV, tá no meio também, tá incluído.
1: Tá, sim. Pois é. Aí foi. Marcias Araújo, lembrando de Sirvano da padaria. Sirvano, caba, meus abraços. Tá na padaria ou tá passeando, caba? Alô?
3: Bom dia, Valdemir Barreto. Um abraço pra você e para seus ouvintes.
1: Obrigado.
3: Olha, Valdemir, como você não tem programa amanhã, que é sábado, né?
1: É.
3: Meu filho Cauã Filque, lá do que a mãe queria lá do povoado Candeias, completa 14 anos amanhã.
1: Oi,
3: e ele queria ir, papai, passa pra ele passar, menino da porteira. É o vaqueiro de mãe, ele quer que você passe menino da porteira, não sei nem qual cantor.
1: Certo.
3: Valeu, um abraço pra você, Valdemir. Helenilson.
1: Ponto, vou percurar da Portela. Menino da Portela. Ponto. Aí eu não sei com o que é que eu coloco. É. Tonico Tinoco já cantou, Sérgio Rei também já cantou. Não foi? Fui. É. Com o que eu coloco? Eu vou colocar com você. Ponto. Eu vou colocar com esse aqui. É. Pronto, o menino da porteira já tá ali ao lado de Daniel, viu? Aguarda aí. Vamos lá. Alô?
4: Bom dia, Valdemir Barreto. Vixe, bom dia a todos os ouvintes do Acordando o Homem do Campo,
1: Deus,
4: né?
1: Pai.
4: Hoje o sono não segurou muito, não, né? Eu tenho um dia que é o diacho com esse frio, é dormindo demais, né?
1: Não pode dormir, não, rapaz.
4: É, Valdemir, eu quero pedir uma música aí, é com Lourenço e Lourival, Como Eu Chorei, para oferecer para as amigas e amigo de Ayrton Góis.
1: Tem amiga, é?
4: Obrigado, tchau.
1: E rapaz, eu chorei. E tem amiga, é, caba? Eita, aí tu gosta que tem amiga, né, pai? Quem tem amiga é aí tu gosta, pai. Sirvano respondeu, tô na padaria. Tô colocando a mão na massa e a massa na mão e jogando no forno. Cuidado para não se queimar. Oi. Domingo, Lulu de Júlia Rodiga e Dona Dirma, juntamente com os filhos, doutora Dioneida, Sofia e Antônio, estão lá na Praça da Matriz, ligados no Pergama Acordando no Campo. Meus abraços, tudo de bom para vocês, viu? Que mais? José Juceano e Cupila, Pernambuco. Valeu, pernambucano, meus abraços, caba. Tudo de bom para vocês aí do Pernambuco. Obrigado pela sintonia do Pergama. Vamos embora, vamos trazer logo as cantigas, senão eu vou ficar devendo as cantigas, né? Então, menino da Portela, da Cancela. Vamos lá, vamos embora, Daniel.

0: Então tá aí, Lolice Loliva, como eu chulei, aí tu goi lá, chulou quando a Palestina foi-se embora, não foi, Ayrton Góes? Até hoje ele chora, rapaz, que não é brincadeira, caba. Oh, meu Deus do céu. Ô, Mundica, eu tinha esquecido da sua cantiga, olha, mas os cabos já estão aqui preparados, viu? Vão cantar. Tenho certeza que você vai ouvir a sua cantiga, 15 de amor, viu? Você vai ouvir, que eu já me nele maciando, caba. É. Caba. Vamos aqui, uma voz que acabou de chegar, alô? Bom dia.
1: Bom dia, Valdemir Barreto, homem do campo. Bom dia, meu povo querido dos bairros, da cidade do interior, do Santo Dumont.
0: Bica.
1: Aquele abraço, passo de Sananga. O Bolinho tá aqui, comendo cuscuz com ovos de capoeira. E carne de sol.
0: E você não levou danga?
1: Mandar um bom dia para nosso
0: convidou
1: amigo,
0: danga, não,
1: Augusto
0: foi,
1: Caminhão,
0: rapaz.
1: Peidão.
0: Alô, danga!
1: Seu dedo, dona Alexandre
0: lá,
1: Pop.
0: Olá, danga, na casa de bica.
1: Meu
0: a farra hoje tá boa
1: Roma,
0: lá.
1: Seu Elso, Beberia da Vida, nossa amiga Família, nosso povo
0: vida.
1: Querido, seu Maninho, nosso grande amigo, irmão.
0: Quem?
1: Do Guarujá, Maciel, Naldinho da Barra.
0: Também, tá ligado.
1: Nosso amigo Minho do Uruporto. E todos, seu Davi e todos os brasileiros, o homem do campo.
0: Tem um bezerro aí, ó.
1: Seio Reis, para seu Danga e família, pro Brasil ouvir esse povo querido e ver a voz do senhor. Tchau. Bem, nossa, esse Gerais, historiador das portas de Luiz Barreto, faz taco, Valdemir Barreto. Você não vai se aposentar, não. Você vai ficar aí no rádio mesmo, ficar bem velhinho. E esse aposento é um. Já dá para comprar um quilo de feijão, de farinha, de ovo, de batata
0: tudo
1: e aipim para nós comer na casa do senhor.
0: Olha.
1: Viu? Mas eu sou o seu Zé Magro de família. Tchau.
0: É, mole. Tá ouvindo, danga? Olha, danga, eu vou passar de sua casa neste tanto que é para gente ir lá tomar o café agora da manhã na casa de bica, viu? A farra lá tá boa hoje. É. Tá bom? Vou passar neste tanto que é para gente ir lá. Bodinho lhe levou. Tá lá comendo sozinho, mais bica e outros amigos. Então nós vamos lá, nós dois. Vou passar aí agora, viu? Já vou ensinar o pergama. Aí passa aí que é pra gente ir lá na casa de bica. É, fazer presença lá nessa farra, né? Olha, um caba roubou um carro. Aí a polícia foi atrás. E ele, apertando o pé, acelerou, acelerou, foi-se embora. E a polícia na cola. Ele achou que o carro não estava correndo. Aí parou o carro e saiu em desespero nas ruas da cidade. Foi. Aí se escondeu num lugar. Você sabe quem foi que pegou ele? Antes da polícia, foi a Zabeia. Olha, a Zabeia caiu em cima do cabo e o cabo se sacudindo todinho. E quando chegou lá na frente, não conseguiu mais correr com a Zabeia encurralando o cabo. A polícia chegou e disse, pode deixar que agora a gente toma conta. E tomaram conta mesmo, e o cara todo cheio de picada. Foi, tá aqui aí. Uma foi presa na tarde de ontem. Suspeito de roubar um carro no bairro Satélite, na zona leste de Telesina, lá no Piauí. Segundo a polícia militar, ele foi encontrado e escondido em um terreno baldio. Se sacudindo todinho e saiu correndo quando viu a gente. Aí as abelhas tomaram conta e a gente correu atrás. Quando chegou lá na frente, ele ficou encurralado. Aí a gente gritou, abelha, pode deixar que a gente toma conta. As bichinhas foram embora e a gente tomou conta do carro. Está aqui agora. Agora está à disposição da justiça. Está vendo aí? Não adianta, não adianta. Olha aí, o cabo achou que o carro não estava correndo. Ele resolveu para lá e saiu correndo. Do jeito besta, né? É. Esse não sabe trabalhar, não. Sabe, não. 6h52 já? Vamos aqui a outra voz que é para poder trazer a cantiga da Quisa de Amor com o João Mineiro Matias e encerrar o pergama, né? Alô?
2: Bom dia, Valdemir Barreto. Valdemir, você. Você disse que nós somos dormião, o
0: É.
2: nordestino não dorme, não.
0: Mas estão
2: Aqui
0: dormindo
2: você mesmo.
0: demais.
2: Você também é nordestino.
0: Ou
2: Você
0: estão se
2: não dorme e
0: escondendo?
2: nós também não dormimos. Mas, senhora, hoje não se conversa.
0: Que
2: Que
0: acordei 4 horas da manhã.
2: pula da cama é
0: Tomei
2: 3 horas.
0: banho
2: Não
0: frio,
2: tem horário para
0: gelado.
2: ele. Hoje eu
0: Pense
2: também me acordei
0: no
2: 3 horas
0: gelo.
2: e comecei foi a trabalhar, viu?
0: Oi.
2: Aqui no nosso ranchinho.
0: Tá certo, tá bom.
2: Graças a Deus. Tá certo, Vladimir?
0: Tá, é
2: Desejo
0: bom. Vou passar aqui.
2: seu maninho.
0: Sim.
2: Também o Nordeste tá no, na luta, tá?
0: Maninho tá
2: No
0: enrolado na
2: comércio dele.
0: coberta, rapaz. Ele me disse ontem.
2: É um comerciante abençoado por Deus também.
0: É.
2: Igual a Maciel Araújo.
0: Mas ele tá enrolado numa
2: Igual
0: coberta
2: a
0: lá.
2: todos. A família de Maciel, que é família maravilhosa, meus irmãos,
0: Eu ia
2: sejam meus
0: citando a Laída.
2: irmãos, a família de seu maninho. Eu queria falar no nome de todo mundo, mas
0: Ah.
2: não tenho condições. E hoje, pior que eu estou aqui agoniado com o serviço, tá certo, Vladimir?
0: Valeu, caba. Aí a popô tá agoniado aí com o serviço, já tá trabalhando. Mas maninho tá enrolado numa coberta lá. Ele me disse ontem. Vardemir, nessa frieza assim, Vardemir. Que eu só estou me levantando agora depois das 7h30. É, aí fico lhe ouvindo. Tenho até preguiça de pegar o telefone e ligar para você. Porque a frieza tá grande, Vardemir. Olha, tá fazendo frio mesmo, viu? Hoje eu me levantei, pense no frio danado que tava fazendo. Mas mesmo assim, me joguei embaixo do chuveiro, água gelada. Que, olha, eu pensei que era pedra de gelo que tava caindo. Porque até os caroços da água eram grosso. Era aqueles caroços de água grosso. Quando batia no couro, eu dava cada pulo, rapaz. E a fumaceira cobriu. Foi, eu digo, valeu, meu Deus, estou pegando fogo. Mas não era, não, é porque é assim mesmo. Quando a água gelada bate no corpo, de manhã logo cedo, aí a fumaceira cobre. É. Sabia disso? Não subia, eu fico subindo. É desse jeito mesmo que eu estou contando. Aí foi aquela fumaceira, mas depois que eu me enxuguei, aí o corpo começou a esquentar um pouquinho. Pronto, acabou o frio. Olha, você que está sentindo frio de manhã logo cedo, cai embaixo do chuveiro de água gelada, que é para você ver. O frio vai embora. Aí você pode ir para a rua, não sente frio de maneira nenhuma. É, senhor. Faça que eu estou dizendo que é para tu ver. Aí agora vesti a roupa, me joguei pro lado de cá. Aí tô sentindo frio aqui dentro agora, porque aqui dentro tá demais. Tá. É. Bom, vamos embora. Vamos, já conversei demais. Amanhã, 5 horas, tem o velho Bazuza, viu? É. Quando for 7 horas, tem o pergama da igreja, que é o pergama. É o pergama Manhãs Iluminadas. É. 9 horas lá é Gustavo. É, e 2 horas da tarde, Rimundilina com sala de riboca, viu? É, Rimundilina com pergama, sala de riboca. Pergama é um pergama de primeira, viu? Se você nunca ouviu, ouva amanhã, 2 horas da tarde, que é para você ver se o pergama é bom ou não é. Se você nunca ouviu, vou repetir, viu? Se você nunca ouviu o pergama, sala de riboca, todo sábado. Ou vá amanhã, 2 horas da tarde. Que é para você ver se o pergaminho é bom ou não é. Um abraço a todo mundo. Mudita aí sua cantiga.
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4: 7:02.
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1: 24 minutos. A cara dela. 7h24, bom dia com Jesus, bom dia a todos vocês. Hoje é sexta-feira, sextou. Que data é hoje já, menino? Dia 25, é? Fala-me, Jesus Cristo do céu. 24, amanhã é 25. Faltando aí menos de 8 dias.
2: Pra
1: quê? Acabar o mês.
2: Falta 5 dias.
1: Sangue de Jesus tem poder.
2: 7 dias.
1: Menos quase, praticamente 8 dias, né? 7 dias, né? Para finalizar o mês de julho. E glória a Deus. Foi bom para você? Que bom, glória a Deus. Se não foi tão bom como você imaginou, vai melhorar. Pensamento positivo e fé, tá bom? Mês de julho, indo-se embora. E pedimos aí a Deus, em nome de Jesus, que o mês de agosto venha leve, venha em paz, né? Cheio de notícia boa. Vamos aí de manchetes.
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1: 7h, 25 minutos, 7h25. Olha o relógio, viu? Não se atrase. 7h25, a notícia, a informação que não pode parar. Olha só, daqui a pouquinho, Sergipe teve um aumento, um recorde de feminicídio em 2025, e ele teve um aumento de 50% nos casos. Sergipe aqui, 50% teve aumento nos casos de feminicídio. Grande demais, né? Já a gente traz aí essa informação.
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1: 7h25. Paz na direita. Michele Bolsonaro aceita desculpa de Flávio Bolsonaro e pede união em defesa do Brasil. Já eu trago aqui mais informações.
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1: Golpe, atenção, Tobias Barreto, região, preciso alertar aqui. Golpe no Gov. Sabe esse aplicativo que todos nós temos, que é de suma importância, que é, como diz a história, tem toda a sua vida no Gov? Suspeito é preso por fraude de 50 mil Sergipe. Como isso aconteceu? Pelo aplicativo Gov. Ele aplicou o golpe, né? Com os dados de outra pessoa, fingindo, passando ser aquela pessoa, e chegou a sacar 50 mil reais com os dados do Gov. Então é de suma importância que nós possamos nos alertar com os nossos dados, com quem vai. Às vezes você está com dificuldade em entrar no Gov, né, Valdemir? Pede alguém aqui para entrar, acessar. Não é todo mundo não, viu? Tome cuidado, porque o golpe tá aí, cai quem quer. 7h27.
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1: A nossa repórter Cindy Kruszewski, já está na ponta da linha e vamos cumprimentá-la. Bom dia, Cindy Schilder.
4: Bom dia, Marcela Fernanda. Bom dia, Valdemir Barreto. Bom dia para você, ouvinte da Tobias Barreto FM. Logo mais eu volto trazendo informações. Ontem houve aí o retorno dos trabalhos na Câmara Legislativa. Estive entrevistando o presidente da Câmara, Júnior Cisneiro. Também ontem teve a inauguração da Praça do Irmanduce. Eu estive presente e entrevistei o prefeito Dilson de Agripino, moradores lá daquela região. Logo mais eu volto trazendo informações para o Bom Dia Tobias.
1: 7h27. Cachorro é resgatado em cisterna de 10 metros. Né? Um cachorrinho aí foi resgatado nessas últimas horas aqui em Sergipe, né? Numa cidade no interior de Sergipe. Foi resgatado, caiu dentro da cisterna e o corpo de bombeiro foi lá e realizou aí esse resgate de quase 10 metros de fundura. Já a gente traz essa informação e tudo que acontece nas ruas da cidade é a partir de agora.
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7h, 29 minutos. Bom dia, Elícia. Bom dia aí, Clarice Ribeiro. Bom dia, Clóvis. Bom dia, professora Miriam. Elane Alves, estou te vendo. Bom dia, João Luiz, João da Lapa, Gilvanete Gil. Bom dia a todos vocês que nos acompanham através do Rádio Ligado, através aí da Rádio Net. Obrigado você que nos acompanha no Facebook. A palavra é gratidão. Ontem eu estive no Irmã Dulce também, muitas pessoas. Ah, rapaz, é você que é Marcela, outro já me conhecia, né? Obrigado, viu, pelo carinho da audiência. Obrigado aí por me permitir adentrar na casa de vocês todos os dias. A palavra mesmo é gratidão. A palavra do Senhor lá em João, capítulo 16, versículo 33, diz o seguinte, para acalmar, né, Cindy Schilder? Esse é de erva doce. Esse, acalma. Depois dá uma pesquisada para a gente saber para que serve erva doce. Acho que é para dor de barriga ou é xidreira? Dor de barriga. Hein, Cindy Schilder? Sabe não? Pesquise aí no nosso professor, dos mais professores. Chato. A palavra do Senhor lá em João 16:33 diz o seguinte. Tenho-vos dito estas coisas para que em mim vocês tenham paz. No mundo vocês tereis aflições. Mas tende bom ânimo, eu venci o mundo. É uma confirmação ao nosso coração. Tenham-vos dito estas coisas que em mim tenhais paz. No mundo tereis aflições, mas tende bom ânimo. Eu venci o mundo. Tem dias que o desânimo bate na porta, não é mesmo? Tem dias que a gente acorda, amanhece... Mal a gente abre os olhos e já é desanimado, desmotivado. O desânimo, minha amiga, meu amigo, faz parte do ser humano. O desânimo faz parecer que tudo acabou, mas Deus diz que ainda há uma esperança. Nem tudo está perdido. O que hoje parece o fim... pode ser apenas um começo de um novo tempo. Creia. Jesus nunca prometeu uma vida sem dificuldade de maneira alguma. Não. Mas prometeu estar conosco em cada batalha. Então precisamos vencer cada batalha. Chamando por Ele, clamando por Ele. Quando as nossas forças acabarem, eu preciso lembrar e você precisa lembrar também... que a força de Deus começa exatamente onde a nossa termina. Você já percebeu? Você já parou para analisar? Já aconteceu com você? Das vezes que você, meu Deus, eu não estou suportando mais, meu pai. Clamando, meu Deus, eu já estou na última estação, já não aguento mais de sofrimento. Não aguento mais passar por esse processo, meu pai, me ajuda. É onde ele vem lá e resgata você. É onde vem o milagre de Deus a resgatar você. Quando suas forças acabarem, minha amiga, lembre-se que Jesus é o caminho. Lembre-se que Jesus é a porta de entrada para acabar com este sofrimento, com este desânimo. Então, que possamos crer no amanhã, que possamos crer que dias melhores virão. Erga sua cabeça, continue caminhando e tenha bom ânimo, porque Ele venceu o mundo e foi por mim e por você. Aprenda uma coisa, que todos nós passamos pelo processo, todos nós enfrentamos uma batalha, seja ele qual for, seja ela qual for a batalha. Mas não tem esse bom aqui na terra que não passe por batalha, que não passe por dificuldade, que não passe... por algum sofrimento. Não tem esse bom que não passe. Continue caminhando. Tenha bom ânimo. Deus está escrevendo ainda a sua história. Então precisa ter força, foco e fé.
dias melhores virão. Creia, em nome de Jesus. Senhor, renova nossas forças, meu Pai. Fortaleça, em nome de Jesus, a nossa fé. Encha os nossos corações de esperança. Ajuda-nos, em nome de Jesus, a vencer todo o desânimo e a confiar mais em Ti. Que todo desânimo, que toda falta de esperança, que toda falta, meu Deus, de comunhão com Deus, com o Senhor, venha cair por terra, em nome de Jesus. Fortaleça cada coração que nos ouve. Em nome de Jesus, amém.

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1: 7h, 35 minutos. Essa que vos fala, Marcela Fernanda. A você que está aí ligando o rádio agora, não se atrase. 7h36. Eu tenho aqui uma... em mãos aqui, ó. Festa de Nosso Senhor Bom Jesus 2026. Tema: Com Bom Jesus somos uma igreja eucarística, sinodal e missionária. 28 de julho. Começa quando, Valdemir? Terça-feira, né? Começa terça-feira e o povoado é o povoado Campo Pequeno. Então, o povoado Campo Pequeno já está nas últimas preparações para o início dos novenários do padroeiro de lá, né? Que é o Nosso Senhor Bom Jesus. Próximo dia 28, terça-feira, às 19h, Noite das Crianças e Dizimistas. Celebrante, Padre Yuri, administrador da quase paróquia São Miguel Arcanjo. Responsáveis todas as mães e dizimistas da comunidade. Então tá aí, primeira noite será terça-feira. Tá todo mundo convidado. Tenho certeza que aqui em Tobias Barreto tem muita gente que é de Campo Pequeno, né? Então vai lá, visita seu povoado, vai festejar. Você que é católico, vai lá, viu? Por que é que diz assim, administrador da quase paróquia, Valdemir?
2: Porque ainda não é paróquia.
1: Não, não é paróquia, por quê?
2: Ainda faltam algumas coisas.
1: Entendi.
2: Não sei o que mais falta.
1: Não é essa aqui, São Miguel? É gigante, eu achei bonita demais a igreja. Porque pelo tamanho, né? Grandona, abrange aquela região todinha, né? E outra palavra que eu quero saber o que é. Sinodal. Eu acho que eu já ouvi falar nessa palavra aqui mesmo. Mas eu gosto de saber. Com Bom Jesus, somos uma igreja eucarística, sinodal e missionária. Missionária que leva a palavra, né? É que leva o evangelho. Agora, sinodal, sim, de Schilder, você sabe...
2: É um adjetivo derivado
1: da palavra grega.
2: Caminhar.
1: O que significa caminhar. Olha que legal. Então eu posso dizer aqui. Com Bom Jesus somos uma igreja eucarística, missionária e caminhar juntos. Não é assim? Palavra bonita. Mas a gente precisa saber o que é. Amém? Adélia, bom dia, Marcela. Estou aqui ligada no seu programa, perto de Sambaíba, sou sua ouvinte de todos os dias. Eu tenho R$100 para fazer de sorteio, tenho um frango do Anjo da Guarda, que pediu. Já chegou o limite, né? Deixa eu contar aqui. Eita! Já tem, né? Conta aqui, Cindy Schilder. Um, dois... três, já chegou o limite, né? Já chegou o nosso limitinho, né? Segunda-feira a gente sorteia mais.
2: Tem algo.
1: A gente presenteia mais. Mas chegou o nosso limite dos 5 do Anjo da Guarda. Pedir, né? Pra gente botar, é 5 por semana o limite. Então eu tenho R$100 no Pix. R$100 no Pix. Que o nosso corretor imobiliário de Jaume Reis pediu para fazer o sorteio, lembra? Eu tenho R$100, eu quero fazer o sorteio e no final a gente faz, né? Já diz o ganhador, não é melhor, Cindy Schilder? Bom dia com Jesus.
3: Bom dia com Jesus.
1: Não vai ter pão não hoje, nem ovo, né, menina?
3: Nem sei.
1: Ei,
3: tu tá consertando.
1: Oh, meu Deus do céu, é mesmo. Minha filha tá sem a motinha hoje. Olha, Valdemir. A moto tá com pneu furado, ela mandou o Damião consertar.
3: Olha, Damião.
1: Hã? Aonde? Eita, que ele tá polêmico. Ah, entendi. Parabéns, o bicho é chimão, viu? Quando ele quer uma coisa. Como é, Valdemir? Hã?
2: não.
1: Você não tem dinheiro, não?
3: Porque vai dar a moto.
1: Oh, meu Deus, deixa eu ver se eu tenho algum trocado aqui, meu Deus. Pra nós andar com a motinha itinerária de Dona Cida. Eita. Tem dívida, carne da Bis Móveis. Eita, meu pai do céu. Tem não, se desistiu de... Tem cartão pra pagar. Paguei a fatura ontem. Glória a Deus. Tava... Eita, pra Marcela. Você está pensando que eu não me aperto, não, é? Pra pagar minhas coisas? Eu me aperto.
3: Oi.
1: Oi. Tava ontem só Jesus na capa pra cobrir esse cartão.
0: Eu vou lhe dar a solução. Mande Shields e buscar ali em frente ali o supermercado. Né? Aqueles cuscuz bonitos.
1: Portuga?
0: Recheado.
1: Ô, Portuga! Vai estar tá ligado lá, não tá?
0: E aí você
1: libera
0: passa
1: aí o cuscuz, meu filho.
0: E aí você Deus. Passa o Pix.
1: Diga a ele, sim, de ontem, que eu tava pra cobrir um cartão aqui, ó. Esse aqui, ó.
0: Já cobri.
3: Oh, yeah.
1: E graças a Deus.
0: Então...
1: Deus é fiel e não desampara.
0: Aí você passa o Pix. Porque
1: quem anda certo, né, filha?
0: Você passa o Pix e aí traz
1: não nasci
0: lá
1: pra dever.
0: Dois cuscuzão recheado.
1: Aliás, nós nascemos pra dever, mas tem que pagar no dia. É. Porque eu não sei, aperto de mente, eu não aguento, aperto de mente. Eu vejo o banco me ligar e dizer, é hoje a fatura, eu não tenho dinheiro. Você já percebeu que as faturas dos cartões, Valdemir Barreto, e qualquer situação que você faz no banco, ele já tá avisando com você 15 dias antes. Eita! Aí já perrei a minha mente 15 dias antes.
0: Sem telefone.
1: Eita, perrei de mente braba a cobrança 15 dias antes, não é? Lembre-se, dia 23, a fatura do cartão vence. Ah, que legal! Foi ontem.
3: Ligou pra isso.
1: Só que legal.
0: Tem telefone.
1: Alô do telefone, bom dia. Tem 50 centavos na carteira.
3: Bom,
1: eu vou continuar botando aqui pra dar sorte. Esse povo disse que dá sorte. Bom dia, com quem eu falo?
4: Com Cíntia.
1: Cíntia, moradora de onde, Cíntia?
4: Do Santos Dumont.
1: Do Santos Dumont. Fica à vontade, viu, Cíntia?
4: Eu tô escutando aqui a rádio. Quem?
1: Ah, é sobre o dinheiro já, a ligação. Me diz aí, bota aí, Cindy Shilder. Cíntia, moradora do Santos Dumont. Ela quer participar do sorteio. Quem é que tá presenteando? Os 100 reais.
4: Jomi Reis.
1: Ele vende terreno a partir de quanto, Cíntia? Por mês, as parcelinhas? Você lembra?
4: De 10 de 15.
1: Eita! De 200, mulher, por mês. Cíntia, tá valendo, viu?
4: Oi. Tem piscina também.
1: Tá valendo, viu? Boa sorte pra você.
4: Tá bom, venham.
1: Obrigado pela ligação e pelo carinho da audiência.
0: Eu pensei que era alguém despachando já o pão.
1: Eu também.
3: Eita,
1: como são? Moção, só tem 50 centavos, se deixou daí. Padaria de cá não é mais dela. Não é de minha sobrinha. Que aqui era pertinho, né?
0: Tem a carrada de água.
1: Foi arrendada a padaria.
3: Vamos lá.
1: Bora, irmão Rafael. Libera o pão, irmão Rafael. Cadê Silvano da padaria? Silvano já deu essa semana, né?
3: Já.
1: Senão quebra a padaria. Alô do telefone, bom dia. Você gosta, né, Valdemir?
5: Bom dia.
1: Com Jesus, com o que eu falo?
5: Com Cleide do Irmã Dulce.
1: Cleide do Irmã Dulce, mulher. Eu estive lá ontem, maravilhosa.
5: Eu vi lá, gata. Você mais Larissa, Cindy.
1: Amém. Você é cara.
5: Eu tá shake, viu, mulher? Tá toda magrinha, hein? Tá toda light.
1: Tá vendo aí, Valdemir Barreto? Vem aí, Valdemir Barreto. Tem uma senhorinha.
5: Marcela, eu quero participar do sorteio, mulher.
1: Você é do Irmã Dulce, Cleide, bota aí, Cindy Shilder. Quem é que está presenteando 100 reais no dia de hoje?
5: Djalmi Reis.
1: Tá valendo, viu, Cleide? Boa sorte, viu?
5: E também eu quero agradecer ao prefeito por essa obra linda que ele fez aqui para nós.
1: Tá linda.
5: Pensa uma maravilha, mulher. Tá lindo.
1: Gente, quanto embelezou, Irmã Dulce. É a primeira matéria que eu ia abordar, inclusive a nossa repórter aqui. Mas estão de parabéns que vocês possam, em nome de Jesus, de verdade, as crianças, os adolescentes, possam entender a bondade que é ter uma obra dessa num bairro. O quanto valorizou a rua de vocês aí, viu? O quanto que valorizou?
5: Que Deus abençoe grandemente a vida do prefeito e de todos envolvidos.
1: Obrigada aí mais uma vez.
5: Também dizer para essas mães que tenha cuidado com esses filhos que eles soltam para brincar nessa praça, mulher. Porque muitos vão para brincar, outros só vão para destruir. É o patrimônio da gente. O prefeito fez a parte dele. Agora a gente tem que fazer a nossa.
1: Eu concordo também, viu, Cleide? Concordo.
5: Porque ficou uma maravilha, mulher. Ontem eu fui para o funcional, não fiquei aí. Dei só uma passadinha. Aí fui para o funcional, mas quando vim de volta, passei lá, ainda brinquei nos brinquedos ainda, viu, filha? E dizer a essas mães que tomem cuidado, que não fiquem, com licença da palavra, só com a bunda no sofá, não. Lá o filho delas vai bagunçar na praça, que vão brincarem, mas que tenha cuidado com os brinquedos, mulher. Porque é tá verdade. Lindo.
1: É verdade. Obrigado, viu, Cleide?
5: Obrigada a você, tenha um bom dia, viu?
1: Um bom dia. Inclusive, tchau, Cleide. Inclusive, eu quero abordar esse assunto, mas eu quero colocar as imagens. Vou pedir a Valdemir, né? Fiz um pequeno vídeo aí para vocês verem.
6: Vem para a loja.
1: Eita!
6: Bom dia, Marcela. Bom dia, Valdemir. Bom dia, Cindy. Marcela, pode mandar água aí e vir pegar o pão, por favor, viu? Comigo não tem miséria, não. Pode mandar.
1: Ai, Gidelson, tá de mal, do restaurante Sabor de Comida Caseira. Padaria Santana é marca de homem. Ele não tem miséria. Não tem miséria, ele não tem miséria. E aí, vai levar.
7: Oi, Marcela, bom dia. Marcela, quer participar aí dessa promoção de Jovem Reis, viu? É loja de Jovem, que o meu Pix tá zerado, meu irmão. Só tem 50 centavos aqui no. Ô, Marcela, evento terreno. É 200 por mês, viu? Ganhar 100 reais eu já botei, né? Aí eu vou arrumar outro 100 pra poder pagar.
8: Olha ela lá. Oh, não,
1: bota
8: não,
1: esse vídeo aí de Fabiola, pelo amor de Deus. Eita, deixa ela. Teve uma senhorinha que botou o apelido desse aparelho, viu, Valdemir? Você já sabe, né? Mas eu dei tanta da risada desse irmã Dulce no final da inauguração. Tem uma senhorinha malhando lá nesse aparelho, se vestiu. Ele, Marcela, o nome do aparelho é esse nome. Eu, caca, da risada. Menina do céu. Bota aí, Fabiola. É, Fabiola e a mãe, viu? Eita, Eita, Fabiola, engraçada, viu?
8: A mãe bem devagarzinho, Fabiola.
1: A mãe eu não aguento as pernas e os braços.
8: Eita, Fabiola.
1: Mas você tá vendo que grandiosidade? Você tá vendo que riqueza? Gente, é qualidade de vida. Para as crianças, para os adultos, bater papo. Tem banquinho adoidado lá.
8: Os idosos amam.
1: É. Ontem também foi dado ordem de serviço, né, Cindy Shielder?
8: Isso mesmo.
1: Para... A UBS, do Irmã Dulce e o CAPS Claridade, né?
8: É a sede do CAPS.
1: Que legal, viu? É obra acontecendo a todo tempo. E dia primeiro, né? E que morra o cão, fazer igual o Djalmir. Que morra o cão. E que morra os invejosos, como diz a história, que dobra a língua dos invejosos e os falatórios e os que têm a língua grande para falar... Dia 1º, a inauguração da igreja, da praça da Igreja Matriz, Nossa Senhora Imperatriz dos Campos. Coisa de outro mundo. Obra de outro mundo. É outra obra que vai marcar a nossa cidade. Alô do telefone, bom dia. Com quem eu falo?
9: Bom dia, Marcela. Leandro.
1: Bom dia, Leandro. Tudo bem, Leandro? Aí. Leandro, quem é que está te presenteando? Ô, Leandro, quem é que está presenteando?
9: É o nosso amigo de Jaumi. É o homem que vende terrenos com parcela de 200 reais.
1: Só amém.
9: Ele que tá dito, viu? Leandro, da piscina.
1: Lagoa Redonda.
9: Lagoa Redonda.
1: Obrigado, viu? Já está anotado. Obrigado, aqui. Marcelo. Boa sorte.
9: Deus abençoe. Obrigadinho, valeu.
1: Amém. Tem mais?
7: Marcela, tá bonito demais a pracinha lá, né?
1: Tá lindo, tá lindo.
7: Graças a Deus. Agora, tem que conservar, né, minha irmã? Tem um, como eu ouvi ontem, tem um pessoal lá, os moradores, reunir lá. E tem uma pessoa pra cuidar, né, Marcela? Quem tá bonito demais a pracinha, você é doido, hein?
1: Tá mesmo.
7: Eu mesmo, o exercício já sei o dia que eu vou fazer agora.
1: Lá perto de mamãe, né?
10: Se você sabe uma pessoa, se tem uma pessoa para trabalhar, você me avise. O nome é Cátia, eu tô precisando, tá bom? Da família. Se você quer uma pessoa para trabalhar, você me avise. Eu tô doido para trabalhar.
1: Tá aí, tá doido para trabalhar, então atenção vocês, viu? Olha, ontem eu fiquei triste, eu vou dizer logo. Quando eu cheguei lá na praça, conversando com uma pessoa aqui, fez a obra junto com a equipe toda lá. Ele me disse, infelizmente, antes de inaugurar, tinha quebrado dois aparelhos. A gente teve que vir e voltar para poder arrumar. Então, a gente pede de verdade, é de verdade mesmo, do fundo do meu coração, que possam preservar. Ah, Marcela, mas minha obrigação não é ser vigia. Mas... se você está ali na pracinha brincando e vê uma pessoa querendo destruir, querendo espatifar, ô, meu filho, né? Meu filho, não faça isso, não. Que aqui é gasto com o dinheiro do povo, é gasto com o nosso dinheiro, né, Valdemir? Não custa nada avisar. Então, a gente pede, gente, cuide. Cuide porque muitos gostariam que tivesse um cantinho de uma praça bem pertinho de casa e não tem. Vocês estão sendo agraciados. Ó, irmã Dulce tem. Ontem, Dilso disse uma coisa e é verdade. Olha, irmã Dulce, tem a Praça da Igreja agora. Tem a Praça da Juventude, que passou por um sofrimento muito grande da obra parada. Lembra disso, Valdemir? Tem a grande obra agora na Escola Barretão. Quadra sendo reformada. Ruas asfaltadas. Ruas de ponta a ponta. O que tiver de ponta de rua, de travessa de rua, está sendo calçada. Então... é benefício para aquela comunidade. É benefício. 11º Batalhão, segurança ali, porque você ter um 11º Batalhão em um bairro é uma riqueza braba, gente. A criminalidade não impera, não. E breve, Corpo de Bombeiro. Estou dizendo a vocês. Então, em uma comunidade só, isso é grandioso demais. Isso é riqueza. Eu lembro, quando eu cheguei aqui em Tubias, irmã Dulce... era uma lonjura braba, não era não? Um sofrimento brabo para chegar até a irmã Dulce. Sofrimento, sem calçamento, na lama. Hoje a gente está vendo asfaltado. Ruas que não são, que não foram pavimentadas, foram pavimentadas. Até a Lagoa do Carvão sendo pavimentada, né? Toda pavimentada. Então, vamos preservar isso aí. Vamos cuidar disso aí. Ah, Marcela... teve uma pessoa ontem que disse, Marcela, tá a pracinha lá da, do nosso, do pai da repórter, Elmo Luiz, mas vai chegar.
11: Ali é, vai ser construída ali em frente ao UBS.
1: Mas vai chegar. Eu tenho certeza que as coisas chegam, porque a gente vê o avanço acontecendo em Irmã Dulce, em outras localidades, e a gente precisa chamar a atenção. Vamos cuidar. É um patrimônio público. Sai do nosso bolso. Então vamos cuidar, vamos preservar. Está cheia de praça linda em Tobias Barreto. Isso é para, como diz a história, espalhar a boa vivência, espalhar a interação das crianças, dos adultos. Está longe de celular. A gente está vendo aqui, passa na pracinha aqui do Castelo Branco. À noite está cheio de idosos batendo papo, cheio de crianças, pipoqueiro vendendo sua pipoca. Diga aí, não é riqueza, não? Então vamos preservar aí, viu? Comunidade do Irmã Dulce. Em nome de Jesus, vamos cuidar, vamos vigiar uns aos outros para poder preservar. Cindy Schilder, minha filha esteve também lá, não foi?
11: Isso mesmo, Marcela. Ontem eu estive lá na inauguração da Praça do Conjunto Irmã Dulce e eu estive conversando com o representante que veio aí do nosso amigo Disney Viana, ele que representou aí a Laércio Oliveira, o senador. Vamos o acompanhar.
1: Vamos.
12: 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A gente se encontra aqui na praça do Conjunto Irmã Dulce, que foi entregue no dia de hoje. E o representante do senador Aécio Vieira, Sidney Viana, vai falar com a gente agora sobre a satisfação de estar entregando uma obra tão grandiosa aqui para o nosso município. Tudo bem?
13: Um abraço para vocês, um abraço aos amigos da Tobias. É uma obra importante, né? Um cartão postal, porque é na entrada da cidade. Eu até sugiro que coloque o nome da cidade aqui para quando as pessoas passarem. Foi uma iniciativa do Marcos Oliveira, o senador. Ele chegou aqui, ouviu a população, ele tem muitos amigos aqui na cidade, nesse bairro. E a população pediu, ele anotou, tudo um tempo propício, tudo ocorreu de forma, né, favorável. E hoje, essa beleza aqui, que além de ser muito bonito, vai valorizar as casas aqui, os imóveis, e vai dar uma entrada belíssima para a nossa cidade. Então, é mais uma emenda de Lácio Oliveira, né, R$1 milhão. E que ele sempre tem um compromisso com o Deus Barreto e deixa as portas do gabinete do Senado Federal à disposição do Deus Barreto. E chega lá e fica à vontade.
12: Muito obrigada.
13: Eu que agradeço. Bom trabalho.
1: Disney Viana, nosso colega de rádio e advogado e pastor, né? Disney Viana representando o Laércio Oliveira no dia de ontem. Laércio Oliveira, que trouxe aí a Praça do Irmã Dulce, uma emenda parlamentar para construir essa praça que ficou lindíssima, né? Bonita de ver. Obrigado, viu, Disney? Obrigada aí pela sua participação. Tem mais?
11: Tem sim. Ontem eu também conversei com a moradora, Maria, ela que ficou muito feliz. Não só ela, né? Como todos os moradores. Vamos acompanhar.
12: 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Eu me encontro aqui na Praça do Irmã Dulce, hoje que foi inaugurada. E ao meu lado está a moradora Maria, ela que é aqui da comunidade. Vai falar para ela sobre a satisfação de ter uma obra nessa grandiosidade aqui no nosso município, aqui nesse conjunto Irmã Dulce. Tudo bom, Maria?
14: Tudo bem. Boa noite, Cindy. Boa noite, ouvintes da Tobias Barreto FM. É uma alegria imensa poder vivenciar este momento. Eu que cresci nessa comunidade, cresci nessa igreja, sei das dificuldades as quais a gente enfrentou, lama, mato, muitas reclamações, onde muitas vezes o nosso bairro era desvalorizado, a nossa igreja em si, a Capela Sagrada Família, era desvalorizada pelo ambiente em que ela se encontrava, e hoje a gente se encontra numa praça muito bem feita, muito bem trabalhada, onde a alegria da comunidade hoje é gigante. Posso falar isso como moradora e posso falar isso também como integrante aqui da Capela Sagrada Família. A nossa gratidão, primeiramente, ao nosso bom Deus, à Santa Dulce dos Pobres, à intercessão da Sagrada Família, ao nosso querido prefeito Dilson de Agripino e a todos os envolvidos nessa grandiosa obra. A nossa satisfação e as nossas orações. Deus os abençoe. Muito obrigada.
1: Amém.
11: Amém, amém. Aí a nossa amiga Maria.
1: A Maria, um abraço, viu? Uma guerreira também aí, fica à frente da igreja, né?
11: Ajuda bastante. Maria, desde quando eu fiz a minha primeira comunhão, que eu fiz a primeira comunhão lá na igreja do Conjunto Irmã Dulce, eu conheço Maria, é das antigas.
1: Valdemir Barreto, por gentileza, ainda do Irmã Dulce, coloca as imagens aí. Você falou com o prefeito ontem?
11: Falei, sim, também.
1: Coloca as imagens enquanto o prefeito está conversando com o Cindy Schilder. As imagens já estão aí.
15: Você enviou?
1: Enviei, sim. Com certeza.
15: Vamos falando aí.
1: Então, é para ir falando? Gente, olha, lá na imagem da Santa dos Pobres, né? Assim, Irmã Dulce?
11: Isso.
1: Colocaram um terço.
11: Santa
1: Dulce. E aí, Santa Dulce dos Pobres, colocaram um terço ao redor. O rosário, como dizia meu pai. Colocaram um rosário. E aí a gente pede, é de verdade, tá bonito de ver, tá bonito. Que eu olhei assim, eu disse, oh meu Deus, tomara que possam preservar. Né, Cindy? Falar a verdade.
11: Tá linda.
1: Tá linda, de não botar defeito a praça. Os banquinhos, todo moderno, de madeira, todo moderno. Então, pelo amor de Deus, gente. Olha lá, olha que lindo, só esses arcos aqui, olha, só esses arcos. Parece que você tá em Aracaju. Olha, Lá, menina malhando. Deixei elas. A imagem tá na tela.
11: As crianças aí brincando.
1: Tá vendo aí? Tá aí, gente. Vai lá no Facebook, se vocês não foram ontem no Irmã Dulce, prestigiar esse grande momento. Esse momento ímpar, né? Ó. Ó a igreja como ficou bonita. Ó a valorização da igreja, ó. Diga aí. Ó o rosário. Tá vendo aí?

0: É porque ela gostava de criança. Ah, não, foi Cleide que me disse.
1: Cleide Lene.
0: É que ela cuidava, além dos menos favorecidos, ela também tinha esse olhar pelas crianças. E fui pesquisar a história de Irmã Dulce, é muito bonita. Sim. Muito bonita mesmo. Perfeito. É uma história bonita de ver e é exemplo a seguir, né?
1: Com certeza.
0: Bonita mesmo.
1: Coloca aí, Valdemir, libera aí o áudio. Pra gente colocar
0: do prefeito de Ustê Agripino. Eita! Bom dia com Jesus. Amém. É o nosso bodinho.
2: 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Hoje é a entrega aqui da Praça do Conjunto Irmã Dulce. Ao meu lado, o prefeito Dilson de Agripino, que além da entrega da praça, deu duas ordens de serviço, de uma UBS e agora do CAPS Claridade. Não é isso mesmo?
3: É isso mesmo. Sempre agradecendo a Deus, agradecendo a vocês. A Tobias Barreto FM, que está aqui presente hoje à noite, né? Hoje é quinta-feira, né? Entregamos aqui uma praça belíssima com a imagem de Santa Dulce dos Pobres, que é a imagem de Irmã Dulce, que é aqui do Conjunto Irmã Dulce. E todos que fazem, a família católica aqui do Irmã Dulce, a Maria, a Tereza, todos que fazem, né? E hoje entregando. Quer dizer, emenda do senador Laércio Oliveira, compromisso dele ele cumprindo, prefeito Dilson, vice-prefeito Gal, presidente da Câmara, os vereadores, o Júlio Cisneiro, todos aqui juntos, né? A gente entregando 1 milhão de obras, brinquedos para as crianças, iluminação, e ao mesmo tempo nós temos novas ordens de serviço. É como eu disse, todo mês a gente tem uma ação da gestão do prefeito Dilson, vice-prefeito Gal, porque eu disse que é muita fé, muito amor e muito trabalho. Aí demos ordem de serviço da UBS aqui também do Irmã Dulce, 1.970.000, recurso do governo federal. E também demos ordem de serviço para o novo CAPS Claridade, que vai ser ali ao lado da clínica da família ali no Sapão, Sapim Sapão, 1.930.000, também recurso do governo federal. Então é Tobias avançando, né? A gente cuidando, rezando, orando e Deus abençoando e Tobias avançando. Então, só gratidão a Deus, né? Agradecer a todos pela confiança, pela esperança, pela humildade, pela simplicidade e continuar trabalhando.
1: Muito obrigada.
3: Eu que agradeço.
0: Eu só vejo, quando o Dilson dá o discurso nessas inaugurações, muita fé saindo da boca dele, muita esperança. E a gente precisa reconhecer, tem sido uma máquina de trabalhar. Eu estou ansiosa, né, para ver o resultado da Praça da Igreja, que vocês vão ter uma surpresa maravilhosa naquela praça. Não foi colocada ainda, só no dia da inauguração. Eu não vou dizer porque o pessoal lá da secretaria não pode saber o que eu estou dizendo. Mas vocês vão se surpreender com a Praça da Igreja. Quem é? Vocês vão se surpreender.
4: Bom dia. Você comeu um cuscuz hoje recheado lá.
0: É o quê?
4: Comeu um cuscuz recheado lá. É, bora aqui logo. Eu quero ver que no Marcelo...
0: Pronto. Tô ligada.
4: Se aposentar, eu quero saber onde é que você vai. Que não é para Caju.
0: Quem?
4: Não.
0: Pra onde?
4: Se aposentar.
0: Ai. Quando eu... Eu não crio expectativa nem aposentadoria de governo. Porque se for para esperar aposentadoria... Eu preciso trabalhar muito. E se Deus me dando vida e saúde, eu vou eu mesmo fazer a minha aposentadoria acontecer. Deus sabe meus projetos.
4: A senhora vai ficar bem velha com a gente aqui.
0: Em nome de Jesus, já pensou?
4: De manhã, minha patroa, eu liguei, quer se aposentar. Tá?
0: É uma cara de pau.
4: Minha da... 60 anos.
0: Quando se aposentar aqui, ele pede para ficar aqui.
4: Aqui é uma bênção de Deus, essa é a casa de Deus. Aqui é uma casa de Deus, Tobias Barreto.
0: No dia que eu não venho, é uma falta braba que faz a rádio.
4: Tá nela,
0: que
4: a gente só fica chorando também. Vinha logo.
0: Falar a verdade, Hermes.
4: É uma falta desse velhinho, Deus bem.
0: Eu gosto dele. Esse daqui, ele não gosta, esse não.
4: 4 horas da manhã vai dormir lá mais eu, na praça.
0: Eu digo, olha, quando o Cindy vem, Valdemir vem, todo mundo substitui. Mas a gente sente falta, fala a verdade.
4: Você é doido, e o carinho que a gente tem por vocês? Comprei 20 reais de pão, comeu tudo.
0: Foi?
4: A senhora.
0: Hoje de manhã?
4: Com 2 de ovos.
0: Que dia?
4: Hoje, barri na praça. Tá, só não sabe nada, não.
5: Acredito.
0: Ô, bodinho, né?
4: Sim, senhora, esse daqui é
0: problema. Deu a bodinho. Você não trouxe nada pra mim?
4: Todos da senhora.
5: Acredito.
4: Todos da senhora. Vou comprar um galete.
0: Depois tiver, tá dando pra mentiroso.
4: Não, senhora, Deus não mente.

0: Oh, e os ovos? Quem foi que comprou?
1: Eu aprendi com Deus.
2: Então, novamente.
0: Aonde foi que você comprou?
1: Eu comprei na Santa Rita.
0: Ah, mas deu a quê esses ovos?
1: Deu a Bodinho pra cozinhar e comeu todo em casa.
0: Bodinho tá dizendo que é mentira.
1: Olha, deu de saúde da senhora.
0: Ai, como paga de doido.
1: A senhora acredita que aquele negócio que tava aqui com minha joelha nos pés. A santa de Deus. O coração da senhora, a senhora é macumbeira.
0: Eu? Tá repreendido.
1: É macumbeira.
0: Tá repreendido, em nome de Jesus.
1: Não,
0: respeitando todas as religiões, mas eu sou de Jesus Cristo.
1: Ela chegou e disse, sua filha vai ter lá na Santa Rita. Aí eu me ajoelhei nos pés de Marco Menezes, que Deus, né, Deus abençoe a ele, né? Aí, após não tá lá, mas será que é Fernanda?
0: Escuta o que eu tô lhe dizendo.
1: Senhora, a senhora é
0: eu sou de Jesus.
1: Sim.
0: Eu sou de Jesus.
1: Oi,
0: repreendendo pai. A você.
1: Falei,
0: palavras têm poder. Então, quando eu disse que sua filha iria ser empregada, falei, isso é fé.
1: Graças a Deus. A minha joia aqui, olha, nos pés.
0: Respeitando as religiões e crença dos outros, mas eu sou cristã.
1: Graças a Deus. Nos pés dele aqui. Aí, Marcelo olhou pra mim e explica. Diga ela que tem na Santa Rita, foi assim que você falou. Aí Deus hoje tá trabalhando lá, já vai ficar assim nada.
0: E é?
1: A Esa, diga a ela que eu. Olha, nota mil, viu?
0: E é? Trabalhar na Santa Rita é?
1: Graças a Deus,
0: é bom, né?
1: Jesus, viu? Olha, vou mandar uma.
0: Deus não desampara, né?
1: Um bom dia nosso secretário.
0: Quem é seu secretário?
1: Marco Verlan. Mas não é Marco Verlan?
3: Márcio Verlan.
1: Marco Verlan, né?
0: Diga a ele, viu? Rapaz, ele tá Tobias Barreto, engraçado.
1: Olha. A senhora fala.
0: Bodinho fica só olhando.
1: É, mas eu já falei aí, que ontem. Deixa eu dizer a senhora. Ontem, jogando bola lá na quadra.
0: Sim.
1: A bola tá caindo.
0: Bota um pouquinho, ó.
1: A bola tá saindo pro céu. Lá da coisa.
0: Rapaz, falar em SESI, em céu. Gente, que paraíso é esse, o SESI?
1: Graças a Deus.
0: Tá bonito, né, Bodinho?
1: Tá lindo. O secretário nota mil. Agora ele vai tomar providência. Pode dizer o que a Biga tá dizendo. Já conversei com o Dilson. Pra pedir a ele, pra botar a rede, porque tá acontecendo lá, as bolas tá batendo nas portas. A rede também, que já falei com a senhora, aconteceu um acidente, os meninos estão passando pra...
0: Você tá trabalhando aonde?
1: Aqui, tô lá, de junto naquele colégio, daquela mora lá nos Pais de Neto. Lá de trás, lá, do campo, do Brigueirão.
3: Lá próxima, irmã Maria.
1: Sim, senhora, tá vendo essa vida?
0: Ah, aí, e ali tem casa, por ali tem casa?
1: Não sei.
0: Fizeram um monte de casa?
1: Tá tudo cheio lá.
0: Não. Eu tô dizendo, na rua do Irmã Marielle, é?
1: Tá cheio.
0: Não, eu sei. Na rua do Irmã Marielle, você tá lá?
1: É, ali na rua do pai de Veveto.
0: Ah, ali é. Eu morei ali na casa do pai de Zezinho, de Raimundo Gago.
1: Cid, Marcelo.
0: É vivo o velhinho ainda?
1: Aí,
0: o pai de Zezinho, de Raimundo Gago? Marca de homem, viu? O pai de seu Valença.
1: Eu vou pedir a ele, passar o Brigueirão.
0: Morei na casa dele.
1: Porque a bola tá caindo. Caiu ontem no telhado. Ontem, Deus lhe bateu no fio. Aí vai queimar a geladeira em biquinha, a televisão. E tudo, foi R$1 milhão que eu paguei. Foi
0: R$1 milhão?
1: Sim, senhora. Viu? Olha, fala ele.
0: Rapaz, só tem certo e são aqui nessa rádio, né,
1: meu? Pra botar uma rede lá, a bola vai estar batendo nas portas. E lá subiu, no fio. E se tapa no outro, e incendiar a minha casa.
0: Mas... Eita!
1: E aí agora, eu perdi minha esposa.
0: Eita, como exagera, viu?
1: Deus o livre, não. Fala pra pai Deus aí, pelo amor de Deus. Olha, tá agudo. Deus benza,
0: vida boa. Vida boa, rapaz. Manda essa imagem pra mim aí, Bandinho, vá.
1: Marco Verlan.
0: Manda pra mim.
3: Márcio Verlan.
1: Marco Verlan.
0: Marco Verlan?
1: Márcio,
0: eu digo. Márcio, eu digo.
1: E aí, eu já vou.
0: Um abraço pro senhor.
1: E parabéns, meus 5 anos. Eu vou comprar uma toalha bem bonita. A senhora e a ela.
0: E é? Tá bom.
1: Flamengo, né?
0: É.
1: A senhora é do quê? Bahia, Fluminense.
3: Flamenguista.
0: Flamenguista.
1: E é combinado, é, Ardu?
0: É.
1: Valeu, deve ser baratinho. Aí a porta pra botar. Pode me dizer, meu filho, vou botar pra dar Marcelo um ano.
0: Você prometeu a dívida.
1: O mestre Minho disse que quebrou o braço, gastou 20 mil. Que braço é aquele? É um ouro?
0: É particular, me fiquei pode e pode, que não pode ser sacola.
1: Sozinho, a Zaca de tirar leite sozinho, a Zaca. Rapaz, que homem é assim? Me tira ali. Ali é mentira, uma vaca tira leite.
0: Rapaz, você não diga isso, não, que ele vem com uma quente e outra fervendo.
1: Rapaz,
0: ele que tirou mesmo com a mão só o bichinho.
1: Valeu, eu disse, vou perguntar a Marcelo, se é verdade.
0: É verdade.
1: Mas, olha.
0: Seu Mimito Valério, um abraço pro senhor, viu?
1: Oi, tá vendo?
0: Que ele disse que eu não lembro dele.
1: Lembra?
0: Isso que eu sou falso.
1: 5 anos, no instante, passou, não foi mulher.
0: No instante, no instante. Alô, do telefone, bom dia, com quem eu falo. Ah, essa rádio aqui é divertida demais. Bom dia, com quem eu falo?
4: Ai, Jesus, que beijo. Nilza, eu tô com
0: o Nilza. Oi, Nilza. Tudo bem, Nilza? Nilza Cindy Schilder. Ô, Nilza, você quer participar da promoção, é?
4: Isso.
0: Quem é que vende terreno com R$200 de parcelas?
4: Djalmin Reis.
0: Tá valendo, viu?
3: Nilza da onde?
0: Nilza do Irmã Dulce. Irmã Dulce, audiência é pegado.
4: Gostaria de parabenizar.
0: Bota aí que eu quero ver, que eu quero ler. Oi, Nilza.
4: Gostaria de lhe parabenizar, que você é uma pessoa muito especial.
0: Amém, amém, Nilza. Obrigado, viu?
4: Por nada. E parabenizar o prefeito também pela obra que fez aqui em Mandeira.
0: Tá bonita de ver. A senhora esteve lá ontem?
4: Teve, você me abraçou, tá ali sentada.
0: Ô, mulher, vem aqui. Quer dizer que a senhora é uma das que estava sentada ali na mesinha que fizeram, não foi?
4: Foi, na frente da santa. Você ia passando esse maçã.
0: Ah, é mesmo, é mesmo. Ela está magra, tá sem conhecer, não foi você que disse? Bom, dela,
4: chega
0: um monte... Era tanta senhorinha que tinha. Tinha uma, rapaz, esqueci o nome dela. Aquela que me abordou. Não. Aquela que me abordou com você, mulher. Tava eu e Lucas e você. E eu esqueci o nome dela. Teve muita gente querida. E eu agradeço o carinho da audiência de vocês. Também. Dona Valmira. É. Obrigado, viu, Nilza?
4: Por nada. Tchau.
0: Tchau. É, Dona Valmira, ela veio, me abordou. Ô, mulher, você que é Marcela Fernanda? Aí eu fiquei muito feliz. Deus abençoe sua vida, viu, Dona Valmira? Te dê saúde. Né? Também tem o pai, a mãe do nosso querido Léo Galdino. Pai todo ali por ali, né? Eu conversando e ela ali, eu sem saber que era o pai de Léo Galdino. Então, Léo Galdino e toda a família aí no Irmã Dulce. Obrigado aí pelo carinho da audiência. Diz que é todo dia o rádio ligado. Todo santo dia. Lembra a bica para lembrar de mim? Estou aguardando 3 meses. Pois é, Valderlan Lemos. Bica só tem conversa. Bica tem, é bom de papo, gogó, bom danado. Oi. Trouxe o pão, foi? 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Tem aquela biscoitinho crocantinho americana, né? Trouxe uma torrada deliciosa. Em nome da Galeteria Top Frango, em nome do Frigorífico Santa Helena...
5: Não, não chegou ninguém não, ainda aqui ainda.
0: Tá em extinção. 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Silvano da padaria está precisando de um padeiro. Gente, parece que o padeiro está em extinção mesmo, né? De hoje que Silvano pede. E olha que a modernidade está bem menor o trabalho de um padeiro, né, Valdemir? E assim mesmo, o pessoal não quer ser padeiro. Vamos, depois a gente libera os áudios, né?
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6: 8 horas e 15 minutos.
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1: Marcela Fernanda.
2: 8:28. 8:28. Menina do céu, o horário tá passando rápido demais. Tá acontecendo uma grande operação aqui em Tobias Barreto, viu? Tá acontecendo uma grande operação policial em Tobias Barreto. A gente já está sabendo as primeiras fontes, aguardando mais informações através da polícia. Ele é desses, viu? Tá vendo como é? Tá vendo que não vai dar certo isso aí? Você tá vendo que não tá dando certo? Gente, uma grande operação tá acontecendo em um bairro da nossa cidade, né? Eu não sei se eu posso dizer. Pode dizer o bairro? Não. Não vou. Vai? Pode não? Eu não vou dizer não. Vou aguardar a polícia, o delegado Daniel, né? Pra falar o que foi que...

0: foram a óbitos. A informação é que foi levado ainda para o hospital de Tobias Barreto, mas não resistiu. Eu já digo a vocês direto, não adianta medir força com a polícia. A polícia tem que vencer. Não tem jeito. Os caras estão ali arriscando a sua própria vida, deixa as suas famílias para poder assegurar a população. Então, num confronto desse, quem tem que vencer é a polícia. Operação policial nessas últimas horas aqui em Tobias Barreto. Três elementos vieram a óbito. A informação, Valdemir Barreto, é que trata-se de um jovem bastante conhecido, filho de uma pessoa bastante conhecida. Nossa, viu, Valdemir? E aqui a gente só lamenta os pais, a família, porque a gente sabe que todo mundo tem um familiar, todo mundo tem uma mãe, todo mundo tem um pai, e a gente sente a dor dessa mãe. Mas quando você se envolve em meio ruim, quando um jovem se envolve em um meio ruim, não lembra do conselho do papai e da mamãe, não, viu? Acaba que se perdendo.
1: Minha mãe dizia, quem se junta com porcos...
0: farelo come. Bom dia, Cindy Shield. Você sabe alguma informação a mais?
2: Não, no momento foi só essas que a gente já...
0: Três elementos foram pro hospital, foi?
2: Isso mesmo, três já.
0: E vamos ficar caladinha, de boquinha calada, porque a operação ainda continua. A gente não pode falar mais do que sabe, né? Para não atrapalhar o trabalho da polícia. Mas, de antemão, acontecendo aí uma operação nos bairros da nossa cidade, né? Não vou dizer os quais, mas está acontecendo, certo? E vamos aguardar as outras fontes, informações passadas pelo delegado. Obrigado.
3: Bom dia, Marcelo. Aqui é Cláudio da Lagoa do Carvão. Quero participar do sorteio. Quem está sorteando R$100 é Djalme Reis, o homem dos terrenos e o homem das piscinas. Terreno a partir de R$200.
0: Tá valendo.
4: Bom dia, Marcela Fernanda. Eu quero participar da promoção, gata. É de Jaume Reis, que está proporcionando esses R$100, que vende terreno a partir de R$200, tá bom? É a lua do Maria do Carmo, querida. Um ótimo dia com Jesus. Como sempre, estou te ouvindo, tá? Aqui no meu trabalho. Quando eu chegar, a primeira coisa que eu faço é ligar o rádio. Tenha um ótimo dia, gata.
5: Bom dia, Marcela Fernanda. Letinho aqui, viu? Estou aqui na escuta, viu? Bota aí para concorrer R$100 aí no Pix aí, quem tá para torcendo na Djalme Reis, viu? Os terrenos dele, a parcela é 200 pontos, é baratinho, preço de banana, viu? Djalme Reis aqui na entrada da cidade, bem próximo do touro.
0: Tá valendo, Letinho. Tá valendo, viu?
6: Bom dia, Marcela. Aqui é a Adriana da Lagoa do Calvão. Eu queria participar do sorteio. Quem tá sorteando é Djalme Reis.
0: Tem mais?
7: Bom dia, Marcela. Estou na escuta do programa. Gostaria de participar do sorteio. Quem está sorteando R$100 no Pix é Djalme Reis.
0: Fabiola Santana.
7: Vaninha da Lagoa Redonda.
0: Vaninha Lagoa Redonda.
2: Vaninha.
0: É. Tem mais? Bota aí pra gente passar.
8: Bom dia, Marcela. Gente. Gostaria de participar aí da promoção. Quem vem nos terrenos aí é Djalme Reis. Tá falando aqui é Everton, da Rua Raimundo Oliveira.
0: É o Everton.
9: Bom dia, Marcela, aqui é além de Maria do Carmo. Gostaria de participar do sorteio. Quem está presenteando aí com R$100 é Djalme Reis.
2: Quem foi, Valdemir?
0: Elaine do Maria do Carmo.
2: Obrigada.
0: Tem mais? Aqui é João, esse nome é João?
10: Bom dia, Marcela Fernanda.
0: Aê, João Paulo.
10: Bom dia, Cindy, Silder, Valdemir Barreto.
0: Nosso amigo João Paulo.
10: E todos os
0: vereador,
10: ouvintes.
0: Atuante demais.
10: Marcela, tô passando aqui. Que é João Paulo da Saúde. Estou passando aqui também para parabenizar. Parabenizar o prefeito Dilson. Parabenizar toda a gestão por mais uma inauguração e daquela belíssima praça, né? Mais um cartão
0: postal. Muito
10: bonito,
0: verdade.
10: Em Tobias Barreto. Na verdade, a cidade já está virando um cartão postal. Porque em todo canto que a gente passa, tem mais uma obra realizada pela gestão. Tem mais um espaço para as crianças brincarem. Tem mais um espaço para as famílias passear, e isso é importante. A gente vê o desenvolvimento da nossa cidade. Então, está de parabéns. essa a minha participação. Fiquei muito feliz ontem. Que praça linda! E aquele busto, aquela imagem de Santa Dulce dos Pobres. Com certeza a comunidade de Irmã Dulce festejou bastante esse momento. Um abraço a todos e parabéns.
0: Obrigado aí pela sua interação, João Paulo da Saúde. Só fez abrilhantar ainda mais, acrescentar o nosso comentário. 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
0: Você tá vendo Isaías que não chegou ainda? Quando chegar 9 horas, ele chega, viu? 9 horas ele chega, viu, Cindy Chido? Querendo falar, é. Aí fala igual desesperadamente, repare. Faltando 15, é já para as 9. Matias está na ponta da linha. Bom dia, Matias.
12: Oi, Marcela, bom dia. Bom dia, Valdemir. Bom dia a todos.
0: Bom dia.
12: Marcela, eu estava lá também, como você estava lá no Irmã Dulce ontem. Muita gente testemunhando, né? Aquela belíssima praça. A estátua de nossa irmã Dulce, que abraçou o projeto de Cristo de servir aos pobres, doou sua vida à pobreza. Mas uma
0: levou
12: coisa,
0: Marcelo, o evangelho,
12: que eu fiquei,
0: né? Pregou,
12: analisando,
0: né?
12: Ali, é as crianças brincando naqueles brinquedos. Quantas crianças... Quando se faz uma praça que bota brinquedo para as crianças brincar, ficam fora do celular.
0: Verdade.
12: Às vezes as crianças vão para o celular porque não tem opção. Toda criança, ela nasceu para brincar e ela gosta de brincar. Agora tem que se oferecer espaço para ela brincar.
0: Verdade.
12: As crianças ali tudo brincando, tudo se divertindo, com a maior alegria, né? Que esse trabalho continue. Onde não tem brinquedo, bote brinquedo. Eu peço até ao prefeito Deus que bota os brinquedos ali naquela praça da Taquara. Ficou muito bonito ali aquela praça da igreja. Mas bota uns brinquedos ali para as crianças brincar também. Toda praça que ele fizer, bota brinquedo para as crianças. Porque com certeza você vai estar tirando aquelas crianças do celular, do visto do celular. E vocês sabem que rede social hoje é terrível. Parabenizar o prefeito, né? Por estar cuidando da nossa cidade. Cidade que eu escolhi para viver, cidade que me acolheu. Há mais de 35 anos, que tem muitos amigos, tem uma história e a gente conta a história que tem, né? E parabenizar vocês aí, que Deus abençoe, nos proteja, nos guarde. Pô, do Irmã Dulce, estou de parabéns. Também com o novo CAPS, Claridade, que vai ser construído para atender os nossos portadores de necessidades especiais, né? E também um posto de saúde, mas um posto de saúde para atender. Que Deus nos abençoe, nos proteja, nos guarde sempre. Um abraço, Marcela.
0: 8h43, um abraço, Matias, um grande comunicador também, né? Inclusive, foi citado ontem por quem lá no Irmã Dulce? Ah, a dona Valmira disse, olha, eu acompanho também Matias, eu vejo Matias, né? Então, é da Comunidade Viva. Bora?
13: É, bom dia, Valdemir, bom dia, Marcelo, e ouvinte do Bias FM, programa Bom Dia, do Bias. Marcelo, José da Casa Neto, boa na Rodasilha. Então, Marcelo, de antemão... Mas eu gostaria de parabenizar o nosso prefeito Deus, nosso vice Gaudio Filó, pelos trabalhos realizados na cidade do Bias Barreto e nos povoados, né? inauguração de praças. Uma coisa linda, que Deus abençoe hoje e sempre. Não só o prefeito Deus, quanto a esposa dele, Sueli, uma guerreira. Né? E tudo de bom na vida deles. Né? E é isso, fé no Pai que o inimigo cai, né? Eu sei que Deus agrada a um, desagrada a outros, porque nem Deus pode agradar a todos, né? Mas ele fazendo o papel dele, o trabalho dele, belíssimo, é o importante, né? E é isso. Valeu, Marcela. Um bom final de semana para você e para toda a sua família e para todos os seus ouvintes. Valeu, amém, amiga. Tamo junto.
14: Bom amém. Dia, Marcela. Francela aqui do Conjunto Irmão Dulce. E quem está presenteando hoje com R$100 é de Jaume Reis, que vende piscina e terrenos de parcelinhas a partir de R$200.
0: Um abraço aí. E o nome?
2: Franciele.
0: Vá. Vanessa, bom dia.
15: Bom dia, Marcela. Eu quero participar. É Vanessa da Rua Castelo Branco. Quem está sorteando R$100 é Djalmi Reis. Um abraço para você.
0: Um abraço, Vanessa.
16: Bom
0: obrigado,
16: dia, viu? Marcela Fernanda. Aqui é a Aline do Santos Dumont. Quero participar desse sorteio, viu? Quem está presenteando a gente é Djalmi Reis.
17: Marcela, Jair, que tá falando, Jair da Linha Bicicleta. Marcela, eu quero participar da promoção, é de Jaume Reis, que vende terreno aí, viu?
0: Tá valendo! Raimunda, bom dia, mulher! Raimunda do Agripino, tá aqui sintonizado também. Eu
15: ouvi Cíntia do Santo Dumont, tá ouvindo.
2: Como é?
0: Cíntia. Participou
15: bom
0: já.
15: Bom dia.
2: Já participou.
15: Aqui é o ouvi Cíntia do Santo Dumont, tá ouvindo.
18: Bom dia, Marcela, aqui é a Clécia dos Mandus e gostaria de participar do sorteio. Quem está sorteando o Pix é de Jaume Reis e os terrenos é a partir de R$200.
19: Bom dia, Marcela, quem vende terreno no valor de R$200 é de Jaume Reis.
0: Tá valendo, boa sorte. Dona Raimunda do Agripino 3.
20: Bom dia, Marcela Fernanda. Me chamo Conceição. Quero participar. Quem está sorteando o valor de R$100 é de Jaume Reis.
2: Conceição da onde?
0: Viana. Mas tem que dizer da onde, né?
21: Bom dia, Marcela. É Gênesis da Lagoa Redonda. Eu gostaria de participar do sorteio. Quem vende terreno com parcela de R$200 é de Jaume Reis.
0: Bom dia,
22: bom dia,
0: eu disse a você, Valdemir.
22: Aqui é o Leandro do bairro de Santa Rita. Eu quero bom participar dia, desses R$100 que de Jaume Reis está oferecendo. É, de Jaume Reis que está sorteando. Terreno de R$200.
2: Nelito de quê?
0: Eu não disse
22: bom
0: a você,
22: dia,
0: não,
22: Marcela Deus. Fernanda. Aqui é
0: que ele chegaria agora?
22: Da Barra de Santa Rita. Quero
23: Barra de Santa Rita.
24: Bom dia, Marcela Fernanda. Aqui é Carol. Eu quero participar do sorteio dos R$100 de Jaume Reis.
25: Que vende
24: terreno por R$200.
25: A prestação.
26: Bom dia, Marcela. Bom dia, Valdemir. Eu quero participar desse sorteio, viu?
0: Amém.
26: Raimunda Teles Santos.
0: Dona Raimunda.
26: O corretor de vender terreno é de Jaume Reis, o Galeguinho. Gente boa aí. Bom
27: dia, Marcela. Aqui é Maria. Quem está assistindo é de Jaume Reis. Tudo bom, Maria.
0: Vamos segurar aí, vamos botar Isaías e Camila e a gente faz o sorteio no final e libera mais áudios, tá bom? A gente tem quantos minutos, Valdemir? Eita, Isaías.
28: É, 2, 7 minutos.
0: Isso aí. Isaías, bom dia com Jesus. Como é que você tá, meu querido? 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
0: Um abraço, Isaías. Camila não quis falar, não? Mas foi só
28: você. Camila. Camilinha, você
0: Camila.
28: Eu vou te gravar um pedaço.
0: A bichinha pediu uma carona.
28: Ei, mas
0: você não chegou?
28: Cheguei, mas o que vale é que eu cumpri, eu cheguei. Eu não deixei ela na mão. E outra coisa, ela me gravou aqui, ó, tá ainda tudo certo. Ainda
1: dizendo, vai quando acabar?
28: Quem esculava é ela. Tô ficando com raiva.
0: Alô, do telefone, bom dia, com quem eu falo?
3: Bom dia, Marcelo Fernandes.
0: Bom dia, com Jesus. E aí, seu bananão?
3: Rapaz, eu morei para umas parabéns disso, aquela praça do Imandulce. Eu morei 12 anos, não fizeram nada. E agora tá bonita.
0: Tá bonita de ver, fala a verdade.
3: Quando é para criticar, ele critica. Quando é para elogiar, ele elogia. Mas foi o meu sangue que só saí de lá pronto.
0: Cindy disse que foi assim também com ela. Só foi sair de lá e arrumaram o Irmandulce.
3: Ela morou lá também há muito tempo.
0: Eita, eu digo isso, é no Macaé. Eita, tá Macaé bom. Que sofri pra ir pro Macaé. Viu? Hoje tá no asfalto.
3: Haroldo de Bessinho dizia, só sai daqui, não sai daqui nunca, nem faz a praça. E fizeram mesmo.
0: Mas é mesmo, Valdemir. Engraçado, né? Né? A gente sabe melhor as coisas.
3: Todo mundo quer ganhar, eu também quero ganhar também.
0: Olha, Valdemir, Bananão, bota o nome de Bananão aí. Ei. Sim, ô, Bananão, Valdemir tá aqui dizendo. E eu, a Praça da Bandeira, cobrei minha vida todinha. Depois que eu saí, botei a casa. Já cansei de cobrar a obra. Saí da casa, botei para alugar, reformaram a praça. Estão reformando, reparem.
3: É, mas ele alugou, não vendeu a casa. Ele alugou.
0: Ele disse que não volta mais, não. Volta? É, volta mais, não.
3: A casa é dele. Aí é o problema dele.
0: Aí vai, se valia 200, hoje vale 1 milhão com a reforma da praça.
3: É. Mas eu não estou arrependido, não, por isso aí. Graças a Deus, eu estou bem. No lugar que eu estou bem.
0: É bom, Walter Franco, né?
3: Tá quem precisa, né?
0: É uma das, minhas vontades, um sonho de infância que eu tinha vontade de morar. Era na Rua Larga, era numa casa minha, claro, né? Eu saí da minha casa para alugar, não. Ou na Rua Larga, ou no Marcelo. Walter Franco, eu acho bonito, Walter Franco. É. E gosto também do Raimundo Marcelo. Geraldo, né?
3: Ô, Marcela.
0: Oi.
3: Marcela.
0: Oi.
3: Eu não posso reclamar de nada. Eu nasci na Rua de Tobias Barreto. Não posso reclamar de nada. Nasci na Avenida 7 de Junho.
0: E hoje, Bananão, em Tobias Barreto não tem lugar ruim de se morar. Eu vou dizer a você, não tem.
3: Mais, eu não quero, papai. Eu, para morar na Avenida 7 de Junho, eu não quero mais.
0: É, a zoada, o barulho, o barulho. É o barulho.
3: Para morar de barulho, eu prefiro aqui o Walter Franco mesmo. Tranquilo.
0: Sossegado, né? Tranquilo, mais pacato.
3: Porque a idade vai chegando e a gente tem que se conformar com tudo. Mas isso mesmo.
0: É mesmo, viu? E o Suti, quando eu morava no Macaé, até assaltado eu tinha com 2 meliantes.
3: Eu
0: morei no Macaé, no Suti, que a gente fala Macaé, Suti. Morei lá no Suti, e aí agora, era um sacrifício brabo, uma lonjura da miséria para chegar nesse Suti. Era tanto quebra-mola ruim, paralelo velho solto. E hoje está no que está, no asfalto. Né?
3: Pois é, isso é bom. Tem que dar as parabéns a quem trabalha, né? Então, felicidade e um final de semana bom para vocês todos aí.
0: Amém.
3: Aldemir Barreto e seu programa, que é bom demais à noite. Dê um abraço dele aí.
0: Um abraço, valeu. Bananão. Foi perdido o documento em nome de Rogério Santos, carteira CNH, cartão do SUS. Tá bom? Foi perdido aí um documento que encontrou, por gentileza, trazer aqui na Rádio Tobias Barreto FM.
4: Bom dia, Marcela Fernanda. Aqui é a Juliana do Vila Verde. Quero participar para ganhar os 100 reais. Quem está patrocinando é Djalmi Reis, o homem das piscinas, e que vende terreno a partir de 200 reais.
0: E agora, eu preciso ir embora. Vou fazer o sorteio. A quem ganhou, por gentileza, me manda o Pix agora para Djalmi fazer. Porque quando eu der as costas aqui na rádio, eu não fico com o telefone da rádio. Como é que eu vou saber que a pessoa mandou o Pix, né, Cindy?
5: Isso. 28 participações.
0: Foram 28 participações. Cindy Schilder, eu vou dizer o nome e você fica responsável por saber quem foi. Bota Cleide.
5: Cleide Lene.
0: Senhora Cleide, diretora do departamento Tobias Barreto FM, por gentileza. Entre aqui no estúdio 1. Oi? Vem cá no estúdio 1, por gentileza.
5: Ela está falando com alguém.
6: Passa para cá.
0: Saia do estúdio 3 e venha para o estúdio 1. Dê uma olhadinha aí, por gentileza, para a gente saber e fazer o sorteio maravilhoso. Vamos aguardar a Cleide Lene chegar, né? Vamos dar esse mérito a ela. Quem é que vai ganhar? Os 100 reais de Djalmi. Vou pedir a compreensão de vocês, porque eu não fico com o telefone, mais uma vez. Fique atento para quem ganhar, mandar o Pix agora e eu poder mandar para Djalmi, Djalmi fazer. Tá bom? Por gentileza. Bora, senhora, o Cleidilene, deixa de pisar. Deixa de pisar. Número o quê?
5: Número 4.
0: Número 4. Arrocha. De cima para baixo, de baixo para cima. Leandro Lagoa Redonda, você acaba de ganhar 100 reais, viu? É o Leandro da Lagoa Redonda, ouvinte todos os dias. Que legal, né? Leandro Lagoa Redonda, por gentileza, me manda o Pix aí. Acho que eu tenho o número de Leandro. Posso ir embora?
28: Pode.
0: Eu não sei se eu tenho o número de Leandro. Leandro. 8:59. Leandro da Lagoa Redonda, você acaba de ganhar um Pix de R$100 de Djalmir Reis. Me manda aí o Pix, homem de Deus. Vamos embora? Agradecer aos nossos apoiadores. 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
2: o radinho passando.
0: Eu achei tão lindinho, Valdemir. Ai, Valdemir,
2: você
0: deixa
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0: 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Um abraço a todos os nossos ouvintes. Segunda-feira, com a permissão de Cristo Jesus, estaremos aqui de volta. Fui!
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2: 9:02.
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2: Muito bem, conferindo a certa comigo, agora 9h15. Bom dia.
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9 horas, 17 minutos, 9:17. E estou chegando na frequência mais gostosa do seu rádio, na 87,9, nessa manhã maravilhosa de sexta-feira. E me contem, como foi que você acordou hoje? Como é que você está se sentindo? Está todo mundo bem por aí? Espero que sim, viu? E se não tiver, vai ficar. Hoje, 24 de julho de 2026. Bom dia, bom dia, bom dia, cidade! Bom dia!

0: Obrigada, Senhor, por tudo que eu tenho, por tudo que eu sou. E hoje, a minha reflexão, eu vim, olha, sentindo ela, do caminho de casa ao trabalho. No meio da correria, do dia a dia, das coisas que acontecem, que todo mundo tem as dificuldades da vida, porque problema só se for de saúde, mas eu tava refletindo, mesmo chegando quase todos os dias em cima do horário, né? Tô tentando, tá bom? Mas eu tava refletindo, sabe o quê? Como eu tenho que agradecer a Deus pelos dias de hoje. Eu falo eu, mas assim você também tem como agradecer. Nas coisas simples. Porque o meu motivo de gratidão hoje do caminho de casa pro trabalho foi o seguinte. Eu estou a 5 minutos de casa pro meu trabalho todos os dias. Quantas pessoas têm que andar quilômetros? Quantas pessoas têm que se deslocar para outra cidade, né? Para ganhar o pão de cada dia. E eu observando, eu disse, sou muito grata a Deus. Hoje eu tenho moro, né, num local que é perto do meu trabalho. E isso é motivo de agradecer para mim, pela minha rotina, pela minha correria. Eu moro a 5 minutos do meu trabalho, dos meus trabalhos, por que não dizer, né, da rádio, da Fasolto. Isso é motivo de agradecer. Eu moro 2 ruas à frente de minha mãe. Isso é motivo de agradecer a qualquer instante, se eu precisar de algo, se eu quiser ir ver ela, se eu quiser estar junto com minha mãe, eu consigo. Não quero almoçar em casa, hoje eu vou almoçar em manhã. Isso também é motivo de agradecer. E eu tava refletindo como é bom. Ah, Larissa, mas sim, quando eu saí da Agripino, muita gente questionou tudo, mas só sabe eu e Deus o que eu tava passando. E sair da zona de conforto não é questão. Amo os Agripinos, mas é questão de mobilidade. E a partir do momento que essa mobilidade, que é a sua rotina, acarreta você de uma certa forma, que você acaba adoecendo, tem algo errado aí. E muitas das vezes a gente vai precisar sair da zona de conforto em várias situações da nossa vida para a gente poder encontrar, não digo nem o caminho certo, que a gente não sabe, né, qual é o caminho certo, que é a vida que nos muda, mas a paz daquele momento. E vindo mesmo ao trabalho, eu pensando, eu digo, meu Deus, nunca imaginei isso, né? Trabalho, trabalho, trabalho para manter tudo que eu quero, né, até o dia de hoje. Mas o quê? É um motivo para agradecer. Não, ainda, não, pronto, Deus foi tão bom, mas tão bom. Não tenho como esconder de vocês, né? Deus me conhece tão bem, tão bem, tão bem, que olha, não me dá só 2 trabalhos perto da minha casa e morar perto da casa de minha mãe. Ainda treino perto da minha casa, gente. Porque se for longe também é mais fácil de falhar, né? Há 5 minutos eu tô na minha academia. Será que eu devo reclamar de mobilidade? Não, se eu preciso ir na rua, vou a pé, eu pego meu carro, vou de bicicleta, vou de 99, vou de que viaja a 4. Mas eu hoje refleti que eu preciso agradecer por essas coisas simples. Eu sei quantas pessoas aí não se deslocam, eu vou citar um exemplo, do Distrito de Lagoa Redonda, para uma fábrica aqui na Ducati, vice-versa, e você também tem motivo para agradecer. Se você vem a pé, se você vem de bicicleta, se você vem de moto. Porque muitas pessoas só queriam a oportunidade de emprego que você tem. Então são as coisas simples que a gente vê o cuidado de Deus e a gratidão. E que você também possa refletir bastante. Eu garanto que agora, se você parasse no primeiro pensamento, você tem um bom motivo para agradecer a Deus. Mesmo sem, né? Nunca ter percebido. Ai, passou batido. Mas agradece. Agradece que quanto mais a gente agradece, mais a gente agradece, a gente resplandece. E a gente transborda. Agora, se você reclama, se você só reclama, se você é uma pessoa negativa, pelo amor de Deus, se encontra. E se você tiver uma pessoa negativa na sua vida, se afasta, porque senão ela vai adoecer você também. Gente negativa, tô que nem a Jurema. Gente negativa perto de mim, eu não quero. Gente que reclama da vida, de tudo, do diacho a 4, da chuva que cai no céu, eu não quero. Vai com sua reclamação para a cara do riacho. Ai, reclama da vida do ciclano que fulano tem, isso eu não tenho. Eu não quero. Se você tiver de reclamar, meu amor, reclama, mas só para você. Não reclama para mim, não. Para me adoecer também. Eu não quero. E que você também não queira, tá? Porque gente que reclama, que é negativo, só consome os nossos dias. 9h23. Muito bom dia pra vocês. Hoje é sexta-feira, né? Hoje é sexta-feira, hoje é dia de eu não me responsabilizar por essa programação. Aí o babado fica... O babado é daquele jeito. É, hoje o babado é daquele jeito. E deixa eu falar pra vocês que tem coisa boa chegando aí. Tem coisa boa chegando aí. Mas tem, tem mesmo?
1: Joga a mão pra cima e vem!
2: Vida incomoda mais que o barulho do som. 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
3: Brasil!
2: Mas foi aí que ficou bom.
1: Bora, Peixão!
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1: Olha que a previsão do tempo é chuva no seu.
0: Tá sabendo agora,
1: Peixão, né?

0: Larissa Rodai.
1: Tá sofrendo agora, eu tô achando é vou.
2: 9 horas 24 minutos, 9h24, hein? Tô chegando no seu rádio, hein? Sextou, meu povo! 799-999-1087-90 é o número da galera pra você ligar, pra você participar, pra você interagir nessa manhã maravilhosa de sexta-feira. Eu quero agradecer aqui e começar mandando um abraço e um beijo bem carinhoso pra comunidade do Irmanduce. A galera da comunidade do Irmanduce, estávamos juntos ontem, recebi tanto carinho, tanto abraço, tanto cheiro, mas não lembro o nome de ninguém. Eita, locutora trabalhada. Não lembro o nome de ninguém. Mas olha o cheiro, viu? O cheiro pras senhorinhas, pras mulheres que me abraçaram, pros meninos também. Chegou um cara do todo tamanho. Larissa, é eu mesmo. Do misericórdia, vem de onde? Mas era eu e de Curiacoco. 9 horas 25 minutos, um beijo, viu? Gratidão mesmo por toda a recepção por onde a gente tem passado. Né? Não digo só comigo, mas todos também aqui da Tubias Barreto FM. E é muito bom ter esse contato com vocês, tá bom? Agora 9 horas 25 minutos, olha, vamos falar de festa boa. Quem tá afim de curtir um TBT? Agora é um TBT daquele, meu amor. É, um negócio meio desbloqueado.

0: Vamos falar de festa boa. Domingo tem, viu? Domingo, a partir das 14 horas, 26 de julho. Vai ter o quê? O TBT do Filipão. TBT do Filipão, Água Dura, no bar de disco voador. Olha, eu tô sabendo que a gente vai recordar aqueles tempos de seresta, viu? Um passarinho verde me contou que a gente vai recordar aqueles tempos de seresta. E você é nosso convidado. Você vai curtir, olha, Leonardo. Leonardo Rafael, Anderson Paixão, Edu Ferraz e ele. Prata da casa, Filipão Água Dura.
1: Você sabe que vai ser.
0: 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Domingo tem TBT do Filipão, viu, gente? O evento é particular, ele será fechado, porém, para até a revista, mas a entrada é gratuita, tá bom? Tudo cercadinho, bonitinho, para não ter nem engraçadinho, a entrada é gratuita, tá bom? Teremos a revista. E para você já entrar no clima do TBT do Filipão Água Dura, a gente tem uma pack de cerveja em lata para você já fazer aquele esquenta, tá bom? E você vai participar agora, você vai dizer para mim o que é que vai acontecer domingo no Badisco Voador, é o TBT do Filipão Água Dura, é? Então manda mensagem pra gente, manda o seu nome, de onde tá falando, valendo uma pack de cerveja. 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E você vai curtir quem, hein? Você vai curtir quem, hein? Filipão, Água Dura, e vai ser mais ou menos assim.

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0: E vocês já estão preparados pra curtir Filipão, Água Dura? Tô pronta, preparado, querendo de roupa passada já, viu? Pois é, prata da casa. Agora são 9 horas 34 minutos. 9h34, onda clara, em nome dos nossos apoiadores culturais. 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Agora 9h35. Vamos botar essa galerinha aí pra falar com a gente. Vamos lá no 799. 999-6-8790. Chegou a sua hora.
1: Vai! Thalita, estão dizendo por aí que a gente é um adulto.

minha turma. Boa, bora. Vamos liberar lá no 799-999-8790. Bom dia, minha amiga Larissa Rotai. Bom dia. Passa uma música de Rei Vaqueiro. Oferecendo pro Zezinho da Fontinha. Tô te ouvindo sempre. Valeu. Continua aí ouvindo a nossa programação. Mandar um abraço pra galera também aí na Fontinha, né? Sempre curtindo a gente aí. Pra você no povoado Fontinha. Pra você no povoado Barriga. Bom dia, bom dia, bom dia. Bom dia, Larissa, bom dia. Passa a música de Xande Pilar, está escrito. É o Rafa da Arte Plus. Valeu, Rafa.

0: Oi, Sil.
1: Bom dia, Larissa. Eu quero participar aqui, é Gilealdo, viu, da Rua Larga. É o TBT do Filipão, no Disco Voador.
0: Vamos ou bora? E Gilealdo? Raimunda, do bairro Santa Rita, também já chegou por aqui. Eu quero saber o que é que vai acontecer domingo. Domingo num bar Disco Voador, hein? Valendo uma pack de cerveja. Oi, bom dia.
2: Oi, Lari, quero participar dessa promoção. Mulher, agora pra mim é certeza, esse nome é o... Como é? BDT do Filipão de
0: TBT,
2: Lavadura, né?
0: TBT.
2: A resposta?
0: Isso.
2: Mas se não for, gata, eu, como eu tô te ouvindo, assim que eu ouvir outro áudio...
0: Mas tá
2: eu
0: certo, é o
2: retorno,
0: TBT do
2: beleza?
0: Filipão.
2: Beleza? É o do Maria do Carmo, querida.
0: Valeu, Leleu. Valeu.
2: Passa a música pra mim, sabe de quem?
0: De quem?
2: De Zé Vaqueiro.
0: Zé Vaqueiro.
2: Minha saudade.
0: Minha tá saudade. Bom? Olha, tá no ponto, tá?
2: Mas
0: Rei Vaqueiro.
2: Mas por acaso, cestou as músicas de Filipão?
0: Não, e é de olho.
2: Pode passar qualquer uma dele.
0: Passa só Filipão até meio-dia. Ai, ai, tem que direitos autorais, né? Assim não também, viu? Oi, deixa eu ver aqui. Mulher, tá valendo pra você. Rei Vaqueiro com Wesley Safadão não disse que acabou, que eu já arrastei aqui, tá? Porque o nosso ouvinte Zezinho pediu. Então toquei também pra você, tá bom?
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4: Bora, Peixão! Vai, vai.
0: Oi, Raimunda!
1: É o TBT do Filipão, Larissa.
0: Tu se animou também, hein? Pra curtir o TBT do Filipão. Ai, eu quero o Filipão em ritmo de Seresta. Traz o Filipão, vai. Traz, meu amigo. Chama ele de Leôncio. Chama ele de Leôncio. Ai.

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1: Oi, bom dia.
2: Olá, Larissa, muito bom dia.
1: Bom dia.
2: Aqui do Pedro Vaqueiro Popular, Pedrinho Carinhoso.
1: Aproveitando
2: um abraço especial para todos vocês que fazem essa rádio maravilhosa.
1: Valeu, Leleu.
2: FM.
1: Certo.
2: Meu amigo Valdemir, Valderlan, todos. E mandar as músicas do programa para meus três filhos, Pedro Alisson, Pietro, Emerson, minha esposa Alessandra.
1: Certo.
2: Tô aqui sempre ouvindo, em Itabaianinha, mas eu sou lá do povoado Mariana, Bahia, hein?
1: Itabaianinha, toma boa de Itabaianinha.
2: São Paulo.
1: Muito obrigada, viu?
2: Um bom dia a todos os ouvintes e a você, Larissa. Um forte cheiro no coração.
1: Valeu, obrigada pelo carinho da audiência. Valeu, obrigada, viu? Obrigada mesmo pelo carinho da sua audiência. Continua aí curtindo a nossa programação. Olha, você liga também no 799-999-6870, tá bom? Pra você ativar aí, né? Ativar o modo.
3: Não, vai! Thalita!
1: Tô
3: dizendo por aí que a gente...
1: Eita, eu ia falar um negócio agora, mas não pode. Deixa no alto. Agora são 9h40. E lembrando pra você que a partir das 11 horas da manhã tem o nosso álbum da sofrência. A gente vai fazer uma sequência gostosa, né? Pra botar os cornos e as cornas pra chorar, você aproveita e monta comigo aí o álbum da sofrência. Uma sequência só de arrocha e sofrência. 9h40. 20 minutinhos faltando pras 10. É boa música que não para. Olha aí, vaqueiro, Wesley Safadão. Não diz que acabou. Na sequência, muito mais.

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0: Obrigado,
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1: 9h54, 6 minutinhos, já estamos para as 10. Eu digo que Grupo Revelação, essa música tá escrita, é tipo um mantra, né? Que a gente começa assim para ouvir o dia, chega melhor o nosso dia, melhor o nosso ar, coisa boa demais. 9h54, 6 minutinhos, faltando para as 10. Você também ouviu aí, ó. Grupo Menos é Mais e o Natan, pela última vez. Matheus Gava, Zé Felipe, Raparigueiro, Revaqueiro, Wesley Safadão, não diz que acabou. Aproveita, manda mensagem aí pra gente agora, tá? Manda sua mensagem, participa junto comigo, valendo uma pack de cerveja. Eu quero saber o que é que vai acontecer domingo, a partir das 14 horas, lá no Bar Disco Voador, aqui bem pertinho da gente, né? Você sabe o que é que vai acontecer lá? É o TBT do Filipão Água Dura, e você é nosso convidado especial. Aproveita, manda mensagem, participa, pede a sua música e monta comigo o Álbum da Sofrência, que vai no ar também a partir das 11 horas da manhã. O Raimundo Carmo em Jandira, São Paulo. De Lealda Gil, bom dia, bom dia. Domingos Gonçalves também, em Monteiro, Paraíba. Olha, pra quem tá ao vivo comigo no Facebook, curte, comenta, compartilha sem moderação. 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Agora 9h56, 4 minutinhos, soltando para as 10. Vamos ativar aquele skin de vaqueiro, bora? Vamos, João Gomes, Wesley Safadão.
2: Bora, tô terminando. Para aí, mãe, para aí.
1: A minha turminha boa, ainda. Complexo Empresarial Marcelo Deda. Muito bom dia, gente. Sextou, bebê.
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1: é fixo. 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
3: sim!

Felipe Amorim, Bibi, tão em Malibu. Eu vou na sua casa agora 10 e 1. Eu vou break das 10 e eu volto já trazendo pra você mais música. Tô aqui, ó, comendo um pãozinho de pinheiro com manteiguinha. Foi você, foi Silvânio. Que presente hoje a nossa rádio, coisa boa, viu? Hoje a Dieca foi pra o brejo do Beleléu. Ó, sinta a crocância. Sextou, bebê, e eu volto já, viu?

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1: 10:02.
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2: No pinho tatuado. De volta! Nessa manhã maravilhosa de sexta-feira, que eu estou de volta, agora 10h12. Hoje é dia de fazer o quê? Tem muita gente trabalhando no batente. Hoje é dia de dar um bom dia pro patrão e pegar aquele Vale Pix, né? Tá fazendo aquela faxina? Tem muita gente aí lavando roupa, tá fazendo faxina, tá preparando o almoço. Tu tá fazendo o quê, minha amiga dona de casa? E meu amigo pai de família tá esperando só da 17, 18 horas pra tomar uma breja gelada. Tu merece. Pra dar aquela descansada boa, né? Eita, negócio bom. Sextou, viu, bebê? Eu estou aqui junto contigo até o meio-dia.
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1: Parangolé!
2: Sensacional o lançamento musical aí do Parangolé, Piscirica e o Pagodarte. Quando toca pagode, quando toca pagode, menino, aí eu vou para as distribuidoras, né? Então vamos embora. 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
2: 10h20. Oi, Maria. Tudo bem, meu amor? Bom dia, bom dia, bom dia.
4: Bom dia, Lara. Aqui é a Maria da Gripinho 3. Gostaria de participar da promoção.
2: Sim.
4: Vai acontecer o TBT de Filipão Água Dura no Bar Disco Voador. Gostaria de ouvir hoje qualquer uma do Natanzinho Lima.
2: Natanzinho Lima. Ofereço
4: pra todos da minha família, pra você e pra todos os ouvintes. Um cheiro, Lari. Uma ótima sexta-feira.
2: Um cheiro pra você
4: Jesus,
2: também.
4: Que o Senhor Jesus nos dê um final de semana abençoado.
2: Amém, amém, amém. Um cheiro carinhoso. A partir das 11 tem um álbum da sofrência, tá? E eu toco pra você. Um cheiro bem carinhoso. Gratidão, gratidão pra todos aí no Conjunto Agripino Bernardo 1, 2 e 3. Bom dia, Ró. Bom dia, Léo. Bom dia, Dona Bernadette. Bom dia, Dona Valtide. Bom dia, essa turminha boa aí nos Agripinos 1, 2 e 3. A Cristina, a Vânia também, né? Tá aí de rádio ligado. Deixa eu ver aqui também, tem mais ouvinte. Bom dia, passa pra mim. Toque 10. Aproveita que eu tô obrigado. Alexandre do bairro Santos Dumont. E o que vai rolar domingo é o TBT do Filipão Água Dura. Pronto, eu vou tocar pra você já já, tá? Toco pra você já já o sucesso que você quer ouvir no nosso álbum da sofrência a partir das 11 da manhã. Deixa eu ver aqui também o Zezinho. Valeu, valeu, valeu. Pronto, valeu aí, deixa eu ver também. Bom dia, Larissa, gostaria de participar do sorteio que vai ter um bate-disco voador, é o TBT do Filipão. E se tiver, por favor, passa uma música de unha pintada. Valeu, Wesley, da Arte Plus, eu passo, tá? Passo já já, sucesso também pra você aí no nosso álbum da sofrência. Essa galerinha aí de rádio ligada, né, curtindo a nossa programação, onde quer que você esteja. Tá onde, hein? Tá em casa? Tá no carro? Tá no trabalho? Muito bom dia. A galerinha também da fábrica Presença aí interligada junto com a gente. A galera da Estilos Bordados, né? Isso, bom dia também pra vocês, tá bom? Muito obrigada. Oi, Dona Vê!
5: Bom dia, Lari.
2: Bom dia.
5: Ô, oh, Deus do céu, que Deus te ilumine esse dia.
2: Amém.
5: Maravilhoso. Que
2: amém.
5: Quando você tá no rádio,
2: olha,
5: só tem
2: ela.
5: Que agradecer muito a Deus e a você também, viu?
2: Sério?
5: Que Deus te abençoe, que você é a pessoa mais linda de coração.
2: Ai, meu Deus do céu.
5: Coração de ouro.
2: Uhum. Amém. Brigadão. Coração de ouro. Coração de ouro. Ela fez. Eu chego a sexta-feira, eu fico animada. Não sei por quê. Daqui a pouco vai bater a ser estranha, viu? Vai bater a ser estranha, né, Dominique? E toda a turma boa da JJ Bordados. Oi, Léo. Ah, tá de rádio ligado, ó.
1: Bom dia, Larissa.
2: Bom
1: estou
2: dia.
1: Ligado, sim. Estou aqui. Estou só na escuta. Esse programa líder da audiência.
2: Valeu, Léo. Obrigada, obrigada, obrigada. Oi.
6: Bom dia, Larissa. Aqui quem tá falando é Márcio Júnior. Diretamente aqui da fábrica. Passa aí, bala alojada do Gustavo Lima. Estamos aqui na escuta, na mesa de corte.
2: Valeu, obrigada. Já sim pra vocês, já bala alojada. Enquanto isso, aumenta o volume do seu rádio. Olha, esse peão tatuado se tornou um vício. 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Natan e Zé Vaqueiro. Essa é aquela música que você ouve e não tem como não cantar.
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0: sucesso do Gustavo Lima, Bala Alojada. Você pediu, a gente toca. Vou break das 10h30, volto já.
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3: 10 horas e 32 minutos.
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0: papai do Leozinho. Agora 10h42, na programação da melhor.
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0: Mas o choro é o rodeolho. Deixa eu aí, vai. 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Agora 10h44. Vamos liberando mais ouvintes aqui na nossa programação. Bom dia, eu sou Laís da Bela Vista, quero participar do sorteio. Responde aí, minha flor. O que é que vai acontecer domingo no Bar Disco Voador? Responde e participa, tá bom? Oi, Letinho, tudo bom? Bom dia.
2: Laís, é Letinho aqui. Tô aqui na escuta, viu? Botei aí nesse sorteio, pra ver se eu ganho essa caixinha de cerveja de Juninho aí.
0: E cadê a resposta, filho de Deus?
2: Aconteceu o DDT de Filipão, tá. Jogadora, viu? Isso aí é pegado, tá. Ele toca aí, viu? É no Disco Voador, domingo. Tô aqui na escuta, viu?
0: Tu vai, é?
2: Espero ganhar, viu? Tô aí, viu?
0: Valeu, boa bom sorte
2: dia,
0: pra você,
2: Larissa.
0: Tá bom?
2: Bom programa aí pra você.
0: Obrigada.
2: Bom trabalho também, viu?
0: Obrigada,
2: tô aqui
0: obrigada,
2: na escuta,
0: obrigada.
2: Viu? Vizinha Barreto, viu?
0: Valeu, brigadão.
2: Aquela
0: música
2: ali de unha pintada, mãe, viu? Tô aqui na escuta, viu?
0: Unha pintada. Eu tô no ponto com outro sucesso de unha pintada, até que a gente vai ouvir no álbum da sofrência. Eu toco já já. Oi, Silvânio.
3: Bom dia, Larissa.
0: Bom
3: Larissa,
0: dia.
3: Passa aí, por favor. Xande Avião, Casal Raiz.
0: Olha.
3: Aqui. Mandar logo dar um Luiz aí na Rosa Berninha, Vitor Góes.
0: Sim.
3: Maninho Igor aí, Bahia. Marcelo Guarujá, Pipi do Leite. E é tudo aí no programa aquele de audiência. Obrigado e bom dia, viu?
0: Valeu, tchau. Valeu, tchau. Obrigada pelo carinho da sua audiência. Continua sempre ouvindo a gente. Os pães estavam deliciosos, viu? Hoje eu comi um pãozinho de pinheiro com a manteiguinha e talelê. Um negócio bom, danado. Agora 10h45, tá chegando por aqui mais uma sequência musical. Tem Calcinha Preta, Fotografia. Na sequência, Xande Avião, Matheus e Cauã, muito mais.

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2: O nome dessa música é Casal Raiz. Quem é casal aí, levante a mão. Quem é casal, quem tá de casal? Todo mundo sabe, todo casal briga, mas tem o casal Nutella e tem o casal Raiz. Eu sou casal Raiz. Vamos lá.

0: Prado, Admita 10h54. Admita! As maiores sucessos, as melhores músicas, você sabe que você ouve aqui na 87,9, tá bom? 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Iria falar, mas quem vai falar é ela, nossa gerente Luz, viu? Já chegou. Que sintonia é essa? 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
0: Valeu, Zó! Olha, pontualmente 11 horas, mas eu vou informativo da Clínica Univida.
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5: 11 horas e 1 minuto.
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2: Começando muito bem ao som de Unha Pintada, 11 e 9, abrindo nosso álbum da Sofrência de hoje.

Cigano, Pisa Machuca, fechando com chave de ouro o nosso álbum dessa frente, hein? Sensacional! Tá aí, você curtiu aqui na programação. Bom dia, Larissa, nesse álbum dessa frente não pode faltar Pablo, por favor, é trabalhando essa frente. Já toquei aí, Pablo do Arrocha com Fátima Leão, Pecado de Amor, viu, Ana Paula? Um cheiro carinhoso pra você. Obrigada pelo carinho da sua audiência. São 11 horas, 23 minutos, mas já, minha gente, pescou, né? Sexta-feira. Sextou!

0: 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Falando com você do Xaracabe, 11 horas 25 minutos, tem ouvinte para poder falar com a gente. Vamos à linha 1. Alô, você do telefone. Bom dia. Oi, bom dia.
1: Bom dia, Larissa.
0: Bom dia, seu Ninho de Valério. Tudo bem?
1: Tudo bem. Eu tô bem melhor aqui do braço. Eu pedi uma música despedida de casado, fazendo favor, Silvano Salles.
0: Despedida de casado.
1: Todos os ouvintes.
0: Silvano Salles. Pronto, eu vou dar uma procuradinha aqui pro senhor e toco já já, viu?
1: Obrigado, Deus que lhe proteja.
0: Amém, a todos nós. Brigadão, tchau, tchau. Tá aí o Senhor de Valério, tá lá no aeroporto, né? Só vendo os aviões, né? Os tecotecos da Gol. Eita, meu Deus do céu. Agora é 11 horas 25 minutos, 11h25. Quem tá chegando por aqui é Léo Santana com Mari Fernandes. Ah, duas pedaladas, que conversa é essa?
2: Faz o L.
0: 11h25.
2: 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Minas Gerais.

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1: Vamos pra cima, Fortaleza!

0: Faz barulho, Fortaleza! Muito barulho pro Pedro Sampaio, GW!
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0: Escutei!
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1: Beijei agora, linda música, né? Diego e Vitor Hugo. Você também curtiu Simone Mendes, Direitos Iguais, Valdo Marques e Natan. Tem cabaré essa noite, Henrique Freitas, Léo Santana também passaram por aqui.
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1: É sucesso, é hit, você ouve na melhor, tá bom?

0: 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São 11 horas 42 minutos, 11h42, o seu Ninho de Valério ligou, pediu e claro que a gente toca. Vou com o Silvano Salles, despedida de casada, e eu volto já com sorteio no ar.
1: Silvano Salles, o cantor apaixonado. Olha a despedida de casada, gente!

Não, mas por aqui tá tudo bem também. É, já virei a página. Então fica bem, que eu tô muito bem aqui. Beijo e tchau.

Ana Castela, rolando pra você aqui na programação da Melhor. E olha, vamos sortear, bora sortear, porque tem Filipão Água Dura domingo no TBT do Filipão, lá no Disco Voador, no Bar Disco Voador. Lá não, né? Aqui perto, Larissa, bem pertinho aqui. E aí, a gente vai sortear agora uma pack de cerveja em nome da distribuidora Amigos do Copo e vamos saber quem será o ganhador ou a ganhadora que já vai entrar no clima aí, no esquenta de Filipão Água Dura. Vamos saber quem vai, bora!

0: Meu nome...
1: Filipão! Filipão, água dura, 11 horas e 50 minutos, 18 participações ao vivo. A gente vai sortear através do aplicativo, sorteio rápido do 1 ao 18 e saber quem será o ganhador ou a ganhadora de hoje.

0: Passa na bandeira. Alô, Pedro, alô, João.
1: Gira a roleta, vai. Do 1 ao 18. Gira, gira, gira.
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1: Número 2. Quem é o número 2? Lu do Marinho do Carmo. Alô, Lu. Você retira lá na distribuidora de Juninho, tá bom? Você retira. A partir das 2, creio que você já pode retirar. Lu do Marinho do Carmo, nossa ganhadora de hoje.

É domingo, TBT do Filipão no Batisco Voador. Você vai curtir Leonardo, Rafael, Anderson Paixão, Edu Ferraz e ele, Filipão Água Dura, a partir das 14 horas. Entrada gratuita, tá bom? Mas olha, chega cedo porque... lotou, os portões serão fechados. 11h52, eu tô indo embora e você vai ficar curtindo um pouquinho aí do Filipão Água Dura. Tô indo, hein? Fiquem todos com Deus, que eu tô indo com ele. Tchau, tchau, gente!

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3: 12 horas e 1 minuto.
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1: Agora, chegando, são 12 horas, mais 17 minutos, no relógio 15, no celular 17, no computador 17. Então, a hora certa é 12 e 17, né, Vladimir? Eu vou até ajeitar aqui meu celular, meu relógio. Relógio ruim é assim mesmo.
2: Ou então é de 15.
1: Hã?
2: Ou então é de 15. Que na, em compra, o preço menor é o que vale.
1: Não faço dizer, não.
2: É sério?
1: Não faço dizer.
2: Eu vou comprar,
1: ué. Essa foi boa. Aí o desconto, é?
2: É.
1: É por causa do desconto, é?
2: É. O menor preço é...
1: O menor preço é o que vale, é?
2: Vale, vale.
1: Tá bom, então. 12 horas, 17 minutos, pulou para 18. Na Tobias Barreto FM, hoje é sexta-feira. Sextou! Hoje, sexta-feira, 24 de julho. Hoje, aniversário, apareceu para mim aqui, meu compadre Hélio Marques, Helinho. Pra gente, é meu compadre Leãozão, né? A gente chama aí... Olha, hoje também é aniversário da dona Tereza, esposa de Caburé, lá no Riacho Fundo. Ô, dona Tereza, um abraço para a senhora também, né? Um abraço, 24 de julho. Um abraço a vocês que estão completando idade nova. Minha comadre, ô, meu compadre Hélio, Helinho do Mercadinho, lá em Riachão do Dantas. Carinhosamente, a gente chama ele de Leão. É o Leãozão. Já mandei um abraço para ele hoje, já falei com ele duas vezes hoje, né? É o Leãozão. Tá lá com a galera de Nertinho. Dá um abraço na turma aí, na Nertinho aí, viu, meu compadre? Samuel, ele tá lá sabendo, querendo saber se a gente vai, viu? Diz que pode ser a tarde. Diz que o Nelson também vai, viu? O Nelson do Vinagrete disse que também vai. Nelson disse que vai lá quando sair da escola. O professor Nenel. Diga yes, Samuel. Diga pretensões de ir lá no Riachão, no Mercadinho do Elinho hoje. E disse que vai ter uma carne lá. Que Xoxinho tá lá, providenciou uma carne. Até Xoxinho tá lá. Tem, rapaz, chega lá essa... Oh, chega lá de tardezinha, Samuel. Xoxinho já tá bebo. Mas se der pra gente ir lá, a gente vai lá hoje de tarde. Dá um abraço, meu compadre Hélio, de Riachão do Dantas, completando idade nova, dia 24 de julho de 2026. Um abraço a você em casa, um abraço a você no trabalho, um abraço onde quer que você esteja, né? Agora, lá ao vivo no Facebook da Tobias Barreto FM, o notebook aqui acendeu, ligou e desligou de novo. Ele tá com preguiça. Você tá com preguiça, filho do cabrito. Vou fazer igual a Xarém. Você tá com um negócio de preguiça, viu? Você assim não presta, seu fuleiro. Tá com preguiça, viu? Seu safado. Ah, pronto. Ah, pronto, agora tá cheiroso, né, Analice? Tá cheiroso, Luquinho, agora pronto. Tá cheiroso, ele. Já chegou, já tá normal, né? Olha, gente, eu quero, no início do programa, antes de passar aqui o número dos telefones, quero aqui, né, dizer que ontem foi uma alegria lá no conjunto. Alessandro, boa tarde, meu amigo. Hoje meu irmão está completando anos também, José Anselmo. Alô, Anselmo, o irmão do Alessandro. Muitos anos de vida, muita paz, muita alegria e muita saúde para você. Forte abraço, Anselmo, a vocês aniversariantes do dia de hoje. Pelo que eu vi aqui, dona Tereza, a esposa de Caburé, né? Anselmo, o irmão do Alessandro e meu compadre Hélio, lá em Riachão do Dantas, o Leãozão. Alô, Leãozão, eu mandei uma mensagem pro Leãozão, ele dá risada. Só o senhor mesmo para me chamar de Leãozão, viu? Pronto, tá falado. Eu vou ligar para a Cindy aqui, que ela tá pedindo, Valdemir. Pronto. Eu vou ligar aqui, viu? Pronto, já vou ligar aqui do... Pronto, beleza, Cindy. Então, gente, quero logo registrar aqui, né? Dar o meu abraço e agradecer de coração ao vereador Luiz da Água Boa, ao doutor Micinho, Edmilson, né? Mas Micinho, né? Ontem nós conversando ontem, estivemos conversando ontem lá no Irmã Dulce, né, conversando com o Luiz, com o Micinho, enfim, eu conversei com várias pessoas, né? Várias pessoas, mas o Luiz ontem deixando pra gente a alegria de dizer que é raro não ouvir a Tobias Barreto FM, principalmente, né, os programas aqui durante o dia. Ele disse que à noite, quando ele está deitado lá, Vladimir, fica dando risada com suas peripécias, né? As peripécias. E o Manezinho, que ele é fã de Manezinho, olha, aquele programa de Manezinho é tudo, né? E dizendo que também gosta das resenhas e do nosso programa. A gente faz um programa, Jorge, eu explicava ao vereador Luiz e a Micinho ontem, e às vezes as pessoas me param na Feira Livre em Tobias Barreto, ou em algum lugar, padaria, supermercado, na rua, num bar, né? Final de semana tá chegando. Eu devia tomar alguma friotinha, né? Hein, Bruninho? Pretensões? Amanhã visitar a fazenda de Ona, a fazenda as cabeças de gato. Ona disse, ó, minha fazenda, você vai lá conhecer as cabeças de gato. Você tem um povo, quando tem fazenda, tem cabeça de gado. Ele é lá em casa de gato. Aí mandou uma foto, tem uns 30 gatos. Que peste você tá fazendo com tanto gato, Ona? Vem, Bruninho. Amanhã, hein? Pretensões de ir lá. Ali, como é o nome ali? Ali, como é o nome ali? Não, aqui já, depois do Agripino. Onde Juninho tem o espaço ali que ele aluga. Tem um nomezinho ali, tô esquecido agora. Na Lagoa Azul. Aqui, não é Lagoa Azul. Na Lagoa Azul é mais aqui mesmo. Vizinho é o Agripino 1. Tem a caixa d'água de um lado. Até o nome ali, pois ali, né? Então, eu explico às pessoas quando me perguntam, e muita gente entende e gosta, mas é normal também ter gente que acha que, né, deveria ser diferente o estilo que a gente apresenta os programas na Tobias Barreto FM. A gente é uma rádio comunitária, a gente é uma rádio popular. Eu, pelo que nós entendemos e que nós temos em mãos, a gente agrada mais do que desagrada. E eu só digo assim, quem não gosta do estilo de programa da gente, muda de rádio. Já pensou que só se tivesse time, torcedor para um time? Já pensou se tivesse, né, quem gostasse apenas de Coca-Cola, não gostasse de Fanta, de Sprite, de Guaraná? Tem gente que não gosta de nada. Já pensou que se tivesse gente que só tomasse uma marca de cerveja? Tem gente que não, é assim, né? Um exemplo, o saudoso Alberto, deputado Alberto, né? Alberto era Antártica, era fã de Brahma, né? Era Brahma. Era assim. Eu tenho um amigo aqui da Capitua que só toma Antártica. Se não tiver Antártica, ele não bebe. Assim, mas tem pessoa, tem gente que bebe qualquer uma, né? Tem gente que não gosta de café com leite, hoje só toma café com leite. Tem gente que não gosta de arroz, só come sem arroz. Tem gente que não gosta de macarrão. Se tiver uma comida e tiver macarrão, pode deixar o macarrão escondido. Outros já comem macarrões com arrão. Um misturado, né? O arroz com macarrão vira macarrões com arrão. Tem gente que não come de jeito nenhum galinha. Pode ser ensopada, torrada, assada, de capoeira, de karatê, de xadrez. Não come. Tem gente que não come de jeito nenhum carne de porco. Pode ser como for, ensopado, torrado, assado, churrascado, como for. E mesmo assim é rádio. Tem gente que gosta de todo tipo de programa. Tem gente que gosta de um programa mais sério. Tem gente que gosta de programa mais falso. E tem gente que gosta do programa do estilo que a gente apresenta. Desde as 6 da manhã até meia-noite. E de domingo a domingo. Amanhã é final de semana, sábado e domingo, mas a gente tem uma programação e é bem ouvido e o povo participa. Então a gente fica muito feliz quando as pessoas gostam do estilo do trabalho da Tobias Barreto FM. Não estou falando do meu programa, não. Eu estou falando da programação da rádio. Então eu fiquei muito feliz ontem conversando com o vereador Luiz. Luiz é um cara, independente de ser vereador, e eu estar aqui apresentando o programa, mas pouca gente sabe em Tobias Barreto, poucas pessoas sabem em Tobias Barreto da minha amizade com o Luiz, do tempo dos cabra ruim do sertão. Luiz nem sonhava em ser vereador, né? E eu nem imaginava que um dia ia estar aqui fazendo um programa jornalístico. Eu já fazia rádio, que isso foi em 96, né? Mas Luiz inaugurou o clube ali no povoado Água Boa. E quem inaugurou o clube e tocou dois dias lá fomos nós, os cabra ruim do sertão. Eu na bateria, Binho de percussão, Beto Nairi era contrabaixista, Dinho da DLS Iluminação guitarra, Tuca Mara teclado, Joetes e Felipe cantavam. A banda Forró Cabarrão de Sertão. A turma era essa na época. E dali a gente começou uma amizade com o Luiz, porque esses povoados aqui de Tobias Barreto, todos, alguns de Tabaninha, alguns de Tapicuru, alguns de Riachão e alguns de Poço Verde, só dava nós. Outro dia, eu estava em Olindina tomando café e o cara fazendo um comercial daquele conjunto Nova Olindina, como se você fosse para Nova Sores. Ali é Nova Olindina, né? Aí eu disse, e você sabia que quando inauguraram as primeiras casas de um conjunto aí, o prefeito era Aderbal Caldas, que hoje é deputado, né? Era o prefeito. Ali. Quem inaugurou foi Cabarrão de Sertão. Uma banda de Tobias Barreto. O cara disse, pá, não lembro não. Depois procure saber se não foi aos primeiros moradores. A gente viajava numa Kombi de Pedro Paulo. Quem levava a gente era Pedro Paulo na Kombi. Aí ele deu risada. Foi mesmo, se foi. A banda chamada Cabarrão de Sertão. Hoje uma turma está aqui na banda Nairê. Isso foi com a banda Nairê. A gente vinha de viagem e parou para tomar café, a gente estava cansado. Vamos tomar café aqui. E aí, falando aqui daquele Nova Olindina. Então, são essas coisas da vida. Luiz da Água Boa, vereador. Nem sonhava ser vereador, né? E a gente foi inaugurar o clube ali do povoado Água Boa, os Cabarrões do Sertão. Tocamos dois dias. E olha que no domingo, quando terminou, Luiz disse, agora todo mundo foi embora, vai ficar só os músicos aqui. E a gente cortou miudinho, uma cervejinha, viu? A gente cortou miudinho. Então, Luiz, obrigado, né, pelo papo de ontem, você, Micinho. Abraçar também a dona Bernadette, lá do Conjunto Irmã Dulce.
0: Doutor Edmilson.
1: Doutor Edmilson. Mas pra gente é Micinho, né?
0: É.
1: Pela amizade com a gente, é. Micinho é das antigas também.
0: É.
1: Agora é doutor Edmilson, mas ele não pode chamar de Micinho, não tem nada não. Um abraço a vocês aí. Dona Bernadette, do Conjunto Irmã Dulce, foi bom reencontrar a senhora ontem, viu? Dar um abraço na senhora, conhecer a sua neta, filha da Valdete, né? A neta dela é filha de Valdete, a filha dela. A neta já tá do tamanho da avó. Já tá uma mocinha. E dona Bernadette dizer que também ainda continua ligadinha na Tobias Barreto FM, né? Esse negócio aqui ficou bonito. Aí puxamos assunto de Pituca, puxamos assunto de Caboquinho, o ex-esposo dela. Saudoso Caboquinho, né? Aquele Caboquinho deu trabalho a Bernadette, viu? Eu dizia, Caboquinho deu trabalho. A gente chegou a lembrar até de Tuca. Ou de Lucas, do Irmã Dulce. Ela era muito amiga de Lucas. Não, saudoso Lucas lá do Irmã Dulce. Então foi muito bom ontem ir até o Conjunto Irmã Dulce para a inauguração e rever algumas pessoas. Zé da Jega, meu irmão. É Zé da Jega, encontrei com o Zé. Não encontrei com o Neia, mas encontrei com o Zé da Jega, que também é morador do Irmã Dulce. Batemos o papo. Agradecer a Tindô e família. Alô, Tindô! Obrigado, viu? Obrigado pela janta, viu, Léo? Forte abraço. Ivone, um abraço também pela janta. Ontem eu não vim embora sem comer, não, viu? Terminou lá, aí teve um negocinho lá, né? Léo, Ivone, Tindô. Tindô que casado com a Paulista, e a resenha comeu no centro. Valeu, Tindô e família. Breve eu vou aí mesmo, vou aí. Tindô tá com espaço, o filho dele lá, Porreta, no Irmã Dulce, estava me mostrando ontem. 12 horas, já falei demais. Eu não vou nem dar manchete mais. Cadê vocês, Tindy Schilder?
3: Boa tarde, Valdemir Lemos. Boa tarde, Valdemir Barreto. Boa tarde para você, ouvinte da Tobias Barreto FM. Logo mais eu volto trazendo as principais informações aqui em Tobias Barreto, onde 3 indivíduos morreram em confronto com a Polícia Civil e a Polícia Militar nas primeiras horas de hoje, dessa sexta-feira. E também trago informações sobre a inauguração da praça ontem do Conjunto Irmã Dulce. Então, continue ligadinhos que logo mais eu volto trazendo essas informações.
1: Pronto, daqui a pouquinho também o pessoal do Campeonato da Copa da Amizade, Copa dos Amigos, é de Carlos e companhia. Eles vão estar aqui para a gente falar da Copa dos Amigos, que já já começa. São 12 horas, 32 minutos, os telefones liberados, já no Facebook também ao vivo. Muito boa tarde, nós vamos até às 14 horas.
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2: Agora são 12 horas 35 minutos, meio-dia 35. Eu não falei o nome da neta de Dona Bernadette, do irmã Dulce, porque eu nem perguntei. Aí. Só perguntei: você é filha de quem ela fez? Sou filha de Valdete. É mesmo, né? Rata desse tamanho. É. Um abraço aí, você também. Dona Bernadette, sua netinha, toda a família, viu? Aí no conjunto Irmã Dulce, enfim, é todo o povo do Irmã Dulce. O povo do Irmã Dulce ontem participando da inauguração. Daqui a pouco quem vai trazer os detalhes é a Cindy Kruszewski. Elmo Luiz! Ô, Elmo. Um abraço pra você, viu, Elmo? Bom papo também ontem. Conversei um tempão com o Elmo ontem. O Elmo da peste que sabe de coisa, que lembra de coisa. Ontem ele tava me mostrando um negócio de uma rádio do Uruguai. Tem a gente falando sobre rádio, né? Aí ele me falou do negócio de uns monges, que ele conhece um cara lá e tudo. E os caras lá, me montaram uma rádio no Uruguai. Os caras estão estourados, maior sucesso, a maior audiência. Ele me mostrou, inclusive, no Rádio Net, ele já tem salvo no Rádio Net. Tem jeito pra Elmo. Eita, meu Deus, Elmo, dois doidos falando de rádio, né, Elmo? Aí ele ficou dando risada. 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
2: tá vendo aí você que tá nos ouvindo agora? Gente, é uma alegria vir falar com você. Um abraço. Dá um abraço ao seu
3: Igualmente.
2: pai, viu?
3: Abraço, papainho,
2: Um
3: para Zé de
2: abraço.
3: Galito.
2: Zé de Galito, nosso flusão, hein? Tá
3: Nosso
2: uma
3: flusão,
2: porra.
3: tricolor roxa.
2: Amanhã tem nosso flusão, viu? Um abraço,
3: Do
2: Geice.
3: Thiago Silva.
2: Tiago Silva e Hulk.
3: E Hulk.
2: Os dois amanhã. Amanhã eu tô
3: Por
2: colado.
3: fé em Deus.
2: Um abraço.
3: Abraço, até
2: Tá aí, gente.
3: mais.
2: Agora são 12 horas mais 44 minutos. 12h44. 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
4: Boa tarde, Nan. Boa tarde, ouvintes do programa Tribuna do Povo. Então, Nan, sextou.
2: Oi!
4: Sextou com S de saudade. Então, eu vou mandar um abraço aí para todos os seus ouvintes que estão sintonizados assim como eu, né? Dá abraço para toda a família Tobias Barreto FM 87.9, em especial para você, a Francineide, para a Liz, para o Zaio, a Kari com o esposo, né, em Aracaju. E também sem esquecer o Manu, né? O Manuzinho aí, né? Que
2: Ele tá
4: ele
2: aqui, viu?
4: arrasa aí nessa programação. É isso aí, né? E o João Marcos também, né? O João Marcos é uma pessoa excelente. O João Marcos e o namorado dele, né?
2: E ele tem namorada?
4: Abraço,
2: Que
4: na
2: coisa, viu?
4: Gildete Marques.
2: Abraço, viu, Jesse?
4: Marques. Gil. Um abraço aí para o Valdemir Barreto, em família. E um feliz final de semana para ele. E sem esquecer o Naldinho na Fazenda Barra, né? Em família, o Bom de Madeira.
2: Oi, tá vendo, Aldinho, que você é bom de madeira mesmo, que a mulher falou aqui, tá vendo? Bota aí o finalzinho do bom de madeira. Aí, Naldinho, você disse que não é aí. Quem falou foi Gildete. Ela disse, Naldinho. Bota aí. Oi,
4: Bom de
2: Naldinho.
4: Madeira.
2: Oi, tá vendo, Naldinho?
4: Milha, o bom de madeira. Milha,
2: Oi.
4: o bom de madeira. O bom de
2: Na...
4: madeira. O bom de
2: Ai, ai, ai, ai, ai.
4: madeira.
2: Vixe Maria. Romualdo, você ouviu esse negócio aí, Romualdo? Um abraço.
5: Ei, não, você falou em galinha. Quem não gosta de galinha é João Coco.
2: Eu tava com ele ontem à
5: João
2: noite,
5: Coco não
2: no Irmã
5: gosta de
2: Dulce.
5: galinha de jeito nenhum.
2: Eu tava com ele ontem, no Irmã Dulce, com João Coco. E seu nome foi citado, viu? Seu nome foi citado. Quem é aí? Maciel Araújo. Aí. Bernadette? É, Maciel, foi agora, foi de manhã aí. Tá mandando aí uns vídeos. Isso aí é de baterista. Isso aí é de baterista. Valeu, Maciel. Forte abraço para você aí em São Paulo. Bernadette!
6: Pois eu amo esta rádio, Ave Maria. Eu, se eu pudesse, eu deixava de dia e de noite ligado, mas aí não estou toda hora, mas 7 horas eu já estou com o rádio ligado. Eu amo vocês. Vocês são as pessoas mais honestas que eu conheci na minha vida. Deus abençoe vocês, que Deus te proteja. Eu sou Bernadette aqui do Eguipino, viu?
2: É, a
6: Porque
2: senhora do
6: parece que tem
2: Agripino.
6: uma Bernadette lá do Irmã Dulce, mas eu sou do Eguipino.
2: Pois
6: E
2: é.
6: sou Bernadette Barbosa Timóteo.
2: E a gente gosta da senhora também. A senhora é nossa amiga das antigas também, Bernadette,
7: Boa
2: a do
7: tarde,
2: Agripino.
7: Nanto. Você aquieta com esse negócio de bom de madeira, mano. O homem vira, o homem fica macho, mano. Nanto, se aquieta, não.
2: É Gildete.
7: Esse nome é
2: Ai,
7: clássico.
2: Gildete, a Gildete, viu, Marciano? Não foi eu, não. A Gildete aí. Que ela disse assim, Naldinho.
4: O bom de madeira.
2: Oi, vige. Foi quem falou, foi a Gildete. Não fui eu. Shield, enquanto tiver, pronto, é só avisar. Pode me botar ali para fazer. Para eu trazer aqui uma informação, por favor. Da mulher que foi presa, né? Porque roubou. Tá ali já. Aí, isso aí. É. Olha, mulher presa com 14 quilos de picanha furtada em Aracaju. Ô, meu Deus do céu. Isso aí é fome? Isso é fome? Roubar 14 quilos de picanha, escolheu logo, e a quantidade? 14 quilos dá uma sete peças, né? Uma peça de picanha, se der, 2 quilos. Se der a peça de picanha. Não, sim. 9 peças aí, pronto. 9 peças. Porque uma peça de picanha dá o quê? 1,5 kg, 1,6 kg, 1,3 kg. Depende, né? Hein? Não, não estou falando de valor assim, do peso. Uma peça não dá 2 kg. É raro. É raro. Uma peça de. E uma peça de picanha, 1,5 kg, 1,4 kg, 1,6 kg, 1,3 kg. O 13º Batalhão da Polícia Militar prendeu uma mulher suspeita de furtar produtos de um estabelecimento comercial na tarde de ontem, no bairro Coroa do Meio, zona sul da capital. Com ela, foram apreendidos 9 pacotes de carne do tipo picanha, totalizando mais de 14 quilos. Durante patrulhamento, os policiais foram acionados por funcionários de um posto de combustíveis localizado na Avenida Mário Jorge. Será que aquele da esquina que vai para o farol? Mário Jorge é aquela que tem o Banese, o clube do Banese. Ao chegar ao local, encontraram a suspeita já contida pelos colaboradores do estabelecimento. De acordo com uma funcionária, O furto foi praticado por um grupo de 4 pessoas, sendo 2 homens e 2 mulheres. Um dos suspeitos permaneceu em um veículo branco para apoiar a fuga, enquanto os outros 2 conseguiram deixar o local antes da chegada da equipe policial. A suspeita relatou ainda que conheceu um dos envolvidos por meio de uma rede social. O grupo marcou um encontro no bairro Siqueira Campos, olha, vixe Maria, lá na chegada da cidade, na capital, antes de seguir para a prática do delito, saída da Zona Norte para a Zona Sul. É mole? A mulher recebeu voz de prisão e foi encaminhada à delegacia plantonista, junto aos produtos recuperados para as medidas legais cabíveis. É mole um negócio desse. Isso aí é fome. Me diga se é fome. Roubar 9 peças de picanha. É fome? E outra, conheceu no grupo de rede social. Ah, o povo que ela conheceu. No grupo de rede social. Aí iam vender umas 4 ou 5 peças, pegar o dinheiro do que vendeu, comprar cerveja, farriar, usar droga, porra. Porque no mínimo aí tem um dos aí que usa, que gosta. Né, Suti? Tem uns aí que gosta pelo menos do cannabis. Né, Suti? Aí Suti vai dizer, e eu sei, o povo lá da Aracaju, quem sabe sou eu, é? Mas é mole. Roubaram 9 peças da picanha. Boa tarde, meu grande amigo. Não, hoje você está com sotaque de paulista? Não, eu não. José Jussiane Cupira, Pernambuco. Forte abraço para você. Obrigado pela sintonia do Rádio Ligado. Cadê aqui, Vladimir? É? Traga aí mais para a gente trazer outra informação. Essa você pode fechar, viu? A da mulher, pronto. Aí, pode trazer essa vizinha aqui. Essa aqui eu abri. No... Essa pode fechar. Eu já li essa aí. Essa eu já li agora. A vizinha de cá, assim, aquela. Essa aí. Funcionária de financeira é presa em Sergipe por fraude com PIX. Uma funcionária de uma empresa do ramo financeiro foi presa em flagrante pela Delegacia Regional de Lagarto, em Sergipe. Suspeita de fraude eletrônica. A prisão foi divulgada nesta quinta-feira ontem e apontada como esquema envolvendo transferência via PIX não autorizada e abertura de conta bancária em nome de terceiro sem seu conhecimento. Segundo as investigações iniciais, ainda na terça-feira, a vítima procurou a delegacia após identificar uma transferência via PIX de R$ 9 mil realizada em sua conta sem autorização. A suspeita, de 26 anos, trabalhava na financeira, onde a cliente buscava atendimento para operação de crédito de empréstimo. É mole um negócio desse? É mole uma coisa desta, como diz o outro? É mole um negócio deste, sim, de Shilder? Vamos logo à primeira participação dela? A Shilder, Shilder! Vamos fazer ela, Vladimir? Vamos lá!
8: Cindy Kruszewski.
2: Boa tarde, Cindy!
9: Boa tarde mais uma vez, Valderlan Lemos. Boa tarde a você, ouvinte da Tobias Barreto FM. Agora eu trago a informação. Ontem teve aí a inauguração da Praça do Conjunto Irmã Dulce, a gente se fez presente, e eu entrevistei Disney Viana, ele que veio representando o senador Alaécio Oliveira, e também uma moradora, Maria, e o prefeito de José Agripino. Vamos acompanhar.
10: Jornalismo da Tobias Barreto FM, a gente se encontra aqui na Praça do Conjunto Irmã Dulce, que foi entregue no dia de hoje, e o representante do senador Aécio Vieira, Disney Viana, vai falar com a gente agora sobre a satisfação de estar entregando uma obra tão grandiosa aqui para o nosso município. Tudo bem?
11: Um abraço para você e um abraço aos amigos da Tobias FM. É uma obra importante, né? Um cartão postal, porque é na entrada da cidade. Eu até sugiro que coloque o nome da cidade aqui para quando as pessoas passarem. Foi uma iniciativa do Marcos Oliveira, o senador. Ele chegou aqui, ouviu a população. Ele tem muitos amigos aqui na cidade, nesse bairro.
8: E a população pediu, ele anotou, e no tempo propício, tudo ocorreu de forma, né, favorável. E hoje, essa beleza aqui, que além de ser algo muito bonito, vai valorizar as casas aqui, os imóveis, e vai dar uma entrada belíssima para a nossa cidade. Então, é mais uma emenda de Lácio Oliveira, né, R$1 milhão. E que ele sempre tem um compromisso com o Tobias Barreto e deixa as portas do gabinete do Senado Federal à disposição do Tobias Barreto. E chega lá e fica à vontade.
12: Muito obrigada.
8: Eu que agradeço.
13: Cindy Kruszewski.
14: Nós ouvimos aí o nosso companheiro, amigo Disney Viana, ele que é o representante aí do senador aqui no município, Tobias Barreto, mas também nós ouvimos uma moradora, Maria, vamos acompanhar.
10: Jornalismo da Tobias Barreto FM, eu me encontro aqui na Praça do Irmão Dulce, hoje que foi inaugurada, e ao meu lado está a moradora Maria, ela que é aqui da comunidade, vai falar para ela sobre a satisfação de ter uma obra nessa grandiosidade aqui no nosso município, aqui nesse conjunto Irmão Dulce. Tudo bom, Maria?
15: Tudo bem, boa noite, Cindy, boa noite, ouvintes da Tobias Barreto FM. É uma alegria imensa poder vivenciar este momento. Eu que cresci nessa comunidade, cresci nessa igreja, sei das dificuldades as quais a gente enfrentou, lama, mato, muitas reclamações, onde muitas vezes o nosso bairro era desvalorizado. A nossa igreja em si, a Capela Sagrada Família, era desvalorizada pelo ambiente em que ela se encontrava, e hoje a gente se encontra numa praça muito bem feita, muito bem trabalhada, onde a alegria da comunidade hoje é gigante. Posso falar isso como moradora e posso falar isso também como integrante aqui da Capela Sagrada Família. A nossa gratidão, primeiramente, ao nosso bom Deus, à Santa Dulce dos Pobres, à intercessão da Sagrada Família, ao nosso querido prefeito Dilson de Agripino e a todos os envolvidos nessa grandiosa obra. A nossa satisfação e as nossas orações. Deus os abençoe. Muito obrigada.
13: Cindy Kruszewski.
14: Tá aí, Maria, moradora aí da comunidade do Conjunto Irmã Dulce, ela que ajuda aí na obra da Igreja Sagrada da Família. E vamos também aí agora ouvir o prefeito Dilson Agripino.
10: Jornalismo da Tobias Barreto FM, hoje é a entrega aqui da Praça do Conjunto Irmã Dulce, ao meu lado o prefeito Dilson de Agripino, que além da entrega da praça, deu duas ordens de serviço, de uma UBS e agora do CAPS Claridade, não é isso mesmo?
16: É isso mesmo, sempre agradecendo a Deus, agradecendo a vocês, da Tobias Barreto FM, que está aqui presente hoje à noite, né? Hoje é quinta-feira, né? Entregamos aqui uma praça belíssima com a imagem de Santa Dulce dos Pobres, que é a imagem de Irmã Dulce, que é aqui do Conjunto Irmã Dulce, e todos que fazem, a família católica aqui do Irmã Dulce, a Maria, a Tereza, todos que fazem, né? E hoje entregamos. Quer dizer, emenda do senador Laércio Oliveira, compromisso dele ele cumprindo, prefeito Dilson, vice-prefeito Gal, presidente da Câmara, os vereadores, o Júnior Cisneiro, todos aqui juntos, né? A gente entregando 1 milhão de obras, brinquedos para as crianças, iluminação, e ao mesmo tempo nós temos novas ordens de serviço. É como eu disse, todo mês a gente tem uma ação da gestão do prefeito Dilson, vice-prefeito Gal, porque eu disse que é muita fé, muito amor e muito trabalho. Aí demos ordem de serviço da UBS aqui também do Irmã Dulce, 1.970.000, recurso do governo federal. E também demos ordem de serviço para o novo CAPS Claridade, que vai ser ali ao lado da clínica da família ali no Sapão, Sapim Sapão, 1.930.000, também recurso do governo federal. Então é Tobias avançando, é a gente cuidando, rezando, orando e Deus abençoando e Tobias avançando. Então, só gratidão a Deus, né? Agradecer a todos pela confiança, pela esperança, pela humildade, pela simplicidade e continuar trabalhando.
10: Muito obrigada.
16: Eu que agradeço.
13: Cindy Kruszewski.
14: Está aí o prefeito Dilson de Agripino falando sobre a inauguração da Praça do Conjunto Irmã Dulce e sobre as ordens de serviços que foram dadas no dia de ontem. Logo mais eu volto trazendo mais informações para o jornalismo da Tobias Barreto FM.
2: Pois é. Olha, gente. Valeu, Cindy. Belezal. Top. Eu ontem estive lá participando da inauguração. Mas tinham alguns moradores lá E a gente conhece em Tobias Barreto muitas pessoas em todos os bairros. É, em todos os bairros em Tobias Barreto, nós conhecemos gente, pessoas. É difícil um bairro em Tobias Barreto... É difícil um bairro em Tobias Barreto que a gente não conheça alguém. É difícil. E no Irmã Dulce não é diferente. Não é diferente no Irmã Dulce. Então, ontem, eu vendo lá o converseiro de alguns moradores, e a gente sente a preocupação por alguns moradores, a gente sente a preocupação de alguns moradores em conseguir manter e conservar, aquilo ali da forma que está. E a preocupação, ao mesmo tempo, pelo vandalismo. Só para vocês terem ideia, no início da semana, aqui na Tobias Barreto FM, nós anunciamos que foi um áudio, inclusive, de uma moradora triste, preocupada, porque mesmo antes de inaugurar, já tinham quebrado, né? Tinham quebrado dois brinquedos. Mesmo antes de inaugurar, já tinham quebrado dois brinquedos. E ela disse que fica difícil, porque tem gente que não quer colaborar. Que tristeza isso, né? Deixa eu ver, eu recebi aqui, eu mandei até para o secretário Nicivaldo na época. Deixa eu ver se foi esse.
12: O que fizeram aqui a estrada...
2: Deixa eu ver se foi esse aqui. A gente recebeu um áudio aqui, deixa eu ver, eu mandei até para Nicivaldo no dia. Foi essa semana.
17: Sidney, bom dia. Sidney é uma moradora aqui do Irmã Dulce. Minha, Sidney, eu estou mandando esse áudio para
2: você. Isso foi dado para Sidney.
17: Para avisar, mulher, que a praça mal foi acabada, mal foi terminada e já estão quebrando, né, que é os brinquedos, mulher. Já quebraram dois brinquedos da praça. Mulher, pelo amor de Deus.
2: Isso aqui foi, sabe que dia? Terça-feira. Isso foi na terça. A praça foi inaugurada ontem, quinta-feira. Os responsáveis pela empresa vieram, consertaram, porque a praça ainda estava sob responsabilidade da empresa que fez a obra. Como a obra não tinha sido entregue à população, não tinha sido inaugurada, legalmente ela ainda está sob responsabilidade da empresa, mas foi resolvido o problema. Mas a preocupação ontem, por parte de alguns moradores, é com relação à conservação do brinquedo, dos brinquedos. Lá ficou um busto, lá uma estátua lá de Irmã Dulce, dos pobres, mas ficou uma cruz no chão. O negócio ficou lindo, lindo. Os bancos de madeira ficaram, os banquinhos de madeira, com a grama, os postezinhos de lâmpada. Ficou top a praça. Coisa linda. Como foi falado ontem, acho que foi pelo vereador Gal, ou foi o prefeito Dilson, não sei. O vice-prefeito Dilson, o vice-prefeito Gal, ou foi o prefeito Dilson, se dirigindo até alguns vereadores que frequentam bem ali o Irmã Dulce, eles diziam... E quando a gente chegava dos povoados do lado de cá, aqui no Irmã Dulce, essa área era terra, resto de obra, entulho,

0: até ideia um morador lá. Vê se você consegue aqui que cada morador adote um canteiro desse, porque o canteiro ficou com a palmeira e a grama. Entendeu, Ademir? Ficou a grama com a palmeira. E se cada morador adotar um negócio desse para ele, e aqui, todo dia molhar, regar o canteiro, esse aqui é de Valdemir, esse é de Nã, esse é de Manezinho, esse é de Bernadette do Irmã Dulce, esse é de Cindy Schilder, aquele ali é de Elmo Luiz. Para manter a praça legalzinha, o secretário disse votos que já ia fazer um cronograma para o carro-pipa aí. Mas o morador ali vai ficar, tomar um gosto com aquele negócio. Vai tomar um gosto. Ontem era a inauguração rolando lá no Irmã Dulce e alguns moradores fazendo caminhada. Porque tem uma pista, tem uma área de caminhada. Era acontecendo a inauguração e alguns moradores fazendo a caminhada. Nós vimos ontem lá. Ontem foi relatado, inclusive, das procissões da festa do conjunto Irmã Dulce, que quando chegava a procissão, se fosse um dia de chuva, saía a santa, ou, né? Saía na lama e chegava na lama. As pessoas chegavam, sujavam o pé de lama. Hoje não. Está asfaltado o entorno da praça e a praça toda feita. Hoje já não vai ser problema isso. Então, que as pessoas possam cuidar com carinho de mais essa praça que é entregue à população pela gestão. Uma marca que ficou, né? Dentre várias dessa gestão agora de Deus, são essas praças que estão sendo feitas. A exemplo aqui é a Praça do Antigo Matador, a Esté de Lemos, essas pracinhas que foram, né, já entregues, essa Praça do Irmã Dulce, a Praça da Bandeira que está ficando, tá em obra, a Praça da Matriz que vai ser entregue dia 1º, praças em povoados, então, como a Praça do Jabeberi, que inclusive eu fui à inauguração, a Praça do Campo Pequeno, que eu também fui para a inauguração, mas que as pessoas possam também cuidar, conservar. É o mais importante de tudo isso. Taquara, a Gildete está aqui participando da live. A Taquara também ganhou uma praça. Que as pessoas, que os moradores... E outra, quando vê vandalismo, podem ligar para a polícia. Não precisa se identificar não, viu? Se você ligar para a polícia, você não precisa se identificar. Ligou, estamos aqui na praça tal lugar, e tem aqui uns vândalos quebrando tudo. A polícia chega lá e não vai perguntar quem é. Só isso. 13 horas, 8 minutos, 13:08. Vamos, apoio, Ademir? Eu vou no apoio cultural e eu volto. É já, já.
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5: 13 horas e 8 minutos.
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1: Agora 13 horas mais 20 minutos, 13h20, quando você chegar aqui, manezinho, é babado, viu?
2: Tem coisas.
1: Tem coisa, mas você descobre coisa, viu?
2: Do álcool da velha.
1: E eu senti sua falta ontem lá no Irmã Dulce.
2: Não fui não, cheguei tão cansado.
1: Eu senti sua falta, eu não, muita gente perguntou pra você. Não, inclusive tá... João Coco, inclusive João Coco disse, cadê manezinho? Cadê Manu? Você tá por aí, abrindo o bico, né, filho?
2: É, tá falando missionário hoje, Manu.
1: Ele falou que ontem, foi? Dois.
2: É, maluco. É.
1: Ele disse...
2: Dois. Tem coragem.
1: Ele disse, eu disse, ó, oh, e ontem?
2: Que
1: quarta-feira ele fez.
2: Ali é
1: foi 2, meu filho.
2: Ali é 120, é 100, pra pessoa vir e diz que 20 é passagem. Tô com aquela banda de tanque novo.
1: É, tá, cara. Ele, quem conhece é ele.
2: Coragem da linha. Eu digo, pra que é a peça desses 20? Ele disse, minha mania tá passada. Eu digo, vou, tem uns 100 e disse que tem uns 20 a passagem.
1: É, que foi quarta-feira, 2.
2: Aí foi 240, né?
1: A língua da pé.
2: Não quero entrar nesse meio, não, porque é coisa.
1: A língua da pé.
2: É um mundo sem volta.
1: Eita, meu Deus do céu.
2: Eu falei com o João Coco, é um mundo sem volta.
1: Esse da. O que foi? Ah, é só para dizer que nós estamos tá ouvindo a gente. É. Obrigado, senhor Ailton. Obrigado. Ele mandou 5 áudios aqui, só o BG. Fala você, boa tarde.
3: Olá, meu amigo.
1: Professor
3: boa tarde,
1: Zé Filho.
3: Estou mandando esse áudio aí para parabenizar a equipe do Raiense. Ontem mais uma vitória. Apesar de, eu não estar na beira do gramado, né? Que eu tinha sido expulso na outra rodada. E quero parabenizar todos os atletas e dizer que é isso aí. Que Deus abençoe a todos. Parabenizar a torcida da gente, que acompanha a gente onde vai. E seu programa é bem ouvido lá nessa região, da Itapicuru. E eu só estou mandando essa mensagem para agradecer e parabenizar os atletas, né? Que seja feita a vontade de Deus. Muito obrigado pelo espaço aí, Nan. Né? Valeu, Nan. Né? Tamo junto.
1: Valeu, professor Zé Filho. Aí é o professor Zé Filho. Zé Filho policial, Zé Filho, né? Ele, Zé Filho, ele não... Ele é assim, o professor Zé Filho, ele tá inativo, né? Mas não deixa de ser policial, né? É o professor Zé Filho. Forte abraço, professor.
4: Não dá para atender a ligação, não, porque o celular está 10%.
1: Olha, não dá para atender...
2: Mandar para cá. É rápido. Com certeza.
1: Cadê? Quem é? Deixa eu ver aqui, viu? Deixa eu trazer aqui. Estão me pedindo aqui o resultado de jogos. Já? Tem ligação? Alô, você do telefone. Quem fala comigo? Boa tarde. Alô, você.
5: É eu, não.
1: Eu quem?
5: Xerém.
1: Ô, filho do cabrito. É, você é um filho do cabrito.
5: Ele agora chama o filho do cabrito, né?
1: Você é um filho do cabrito, rapaz. Você é um filho do cabrito, rapaz.
5: Pera aí. Tá me vendo? Tá entendendo?
1: Tô lhe ouvindo bem. Agora você não tá me ouvindo, parece. Você é um filho do cabrito, rapaz. Eu tô lhe ouvindo bem.
5: Oi. Alô, Gias Perfeito aí, não. Com todo o secretário dele, o vereador, o vice-prefeito Galdi Filó, minha patroa Sabina, minha patroa Zana, e minha patroa Célia, e toda a equipe desse prefeito aí. Você viu ontem lá, no Irmã Dulce, né? Inaugurando aquela praça lá, aquela praça ficou muito bonita. É, como você diz mesmo, quem mora perto deve zelar, e ali ficou bonita. Aqui como a Praça do Matador, né, Nan? E essas pracinhas aqui, a gente inaugurou uns dias atrás. A praça lá do Beijeirão, dia primeiro vai ser a de lá da igreja. Essas praças estão tudo ficando bonitas, né, não? E do campi, lá do Jabiri, o campo pequeno. E o saquinho, ninguém nunca fez nada pro saquinho, prefeito, que passaram por aí. Disso vai. Fez uma praça bonita, tá bonita também, com a rua do Saquinho, onde eu vivi. muitos anos lá no Saquinho.
1: Saquinho é seu então, povoado, não. Né? Saquinho é seu povoado.
5: É, povoado, é. Tá tudo esporrado, tá ficando tudo bonito. Então tá de parabéns, prefeito, todo dia eu digo, quando ele disse sair dessa prefeitura aí, quem ganhar do prefeito ganhar do outro lado, do lado de cá, não vai fazer nada, que ele vai deixar um bocado de coisa pronta. E ontem teve emenda de duas obras para fazer. Aqui mesmo, aqui no fundo aqui da minha rua, eu caminhando ontem, tem três ruas calçando aqui. Calçou uma da Bela Vista, já acho que já terminou, e tem três ruas calçando aqui no fundo da minha rua, aqui, perto do Maria Rosa. Então, está de parabéns, prefeito aí, com toda a equipe dele. E ontem, quem estava no lugar dele, lá do senador, que botou a emenda lá do Irmão Dulce, foi menino lá de Tem Que Novo, qual é o nome dele que eu me esqueci agora?
1: Disney Viana.
5: Leviana, ele é Tem Que Novo. A minha menina trabalha com ele lá na própria show. Então, ele foi o chefe do senador que botou a emenda para o Irmão Dulce. Então, prefeito está de parabéns com essa equipe, porque ele tem que depender dele, não sei da prefeitura, passar 10 anos na prefeitura ainda, mas depende de Deus, depende do povo, né, não? Está de parabéns, nota milão para esse prefeito aí. Tchau, uma boa tarde, não, o Flamengo ganhou ontem, foi.
1: Flamengo é um filho do cabrita, pai. Eu tô assim, foi contra o Flamengo, filho do cabrita, pai.
5: Foi boa tarde, não, para vocês tudo aí, que fazem essa equipe da rádio aí.
1: Valeu, Xerém! Xerém, vem Haroldo! Vem Haroldo, vem Xerém! Valeu, boi! Aí o tu gosta de mandar uma mensagem pra coisa. Alô, boa tarde.
0: É, boa tarde, não.
1: Boa tarde.
0: É, porque senhor aí tu gosta de áudio. Tô através de telefone, não sou muito chegado ao telefone, não, viu? Porque hoje eu fiquei muito chateado com essa operadora, mas hoje eu tô com um probleminha aqui, sabe, através de áudio, mas vou consertar daqui a pouco, a gente arruma. Então, não, eu tava... Ele tá dando um tal de um desli aí, parece, é?
1: Não, tá normal aqui, tô ouvindo você normal.
0: Porque eu tô escutando, você tá assim... Como é que diz, rapaz? Na Serra do Canini, que dá aquele retorno aí após...
1: É porque você tá ouvindo aí, você tá ouvindo aí o rádio.
0: Isso. Ah, então, não. Agora melhorou. Aí, eu quero dizer para você que ontem eu vi a... Como é que diz, rapaz? Inauguração da Praça do Irmão Dulce.
1: Faltou o senhor lá.
0: Através,
1: você foi lembrado
0: através
1: lá,
0: do Fex. E outra, viu? Seu Ailton morou no Irmão Dulce, viu? Rapaz, eu acho que foi uns 4 ou 6 anos, por aí. Por aí. Agora, eu morei, não. A rua que eu morei, hoje mudou, que era a Rua P, sabe? Aí, rapaz, hoje é ali próximo o abrigo dos Vicentinos, dos velhos, como a gente chama, popular, não é isso? Aí, eu vi a ouvinte falando que já estavam querendo, mas, rapaz, antes de inaugurar, querendo estragar agora. Respeite o padre Pedro aqui, viu? Nosso prefeito, o melhor prefeito de Tobias e do Brasil de Sergipe, viu? Chama disso da Guipino. Lá já assinou a ordem de serviço, vai fazer a reforma da praça da Igreja Católica de São Paulo e São Pedro, não é isso? Aí, assim, aí vai ficar assim, não sou fiscal, mas vai ficar olhando. Quem for coisa ruim para vir bagaçar, a senhora está ali para entregar. Só um dedo duro, viu? Ou não?
1: Faça isso, faça isso.
0: Eu vou fazer uma pergunta a você. Você é o diretor da 87.9, né?
1: Sim.
0: E a senhora aqui, Edilene, né?
1: Ah.
0: Essa rádio, quando o senhor vai, de vez em quando, vou nos programas do Cacá e tal, né? Aí, rapaz, nunca teve segurança, porque a segurança daí é a companhia, não é isso?
6: Aí puxa respeita... saco, viu? Aí puxa saco!
0: Agora, vai vir um boiola dizendo que vai botar, olha, no dia que o senhor aí for pra rádio, eu vou dizer, vou falar pra você.
6: Aí puxa saco!
0: Se a mulher
6: saco,
0: cumprimenta,
6: viu?
0: O senhor que adora a mulher, viu?
6: Puxa saco!
0: Agora, se tiver boiola na frente, Digo, sai da minha frente, não.
6: Aí, mas por cima, fiz de pé. Aí, puxa saco.
0: Degolo logo, mando logo pro inferno. Babou, eu pra cá no chapéu. Obrigado, tchau.
6: Aí, puxa calma, saco, viu? Aí, puxa saco, viu? Eita, puxa saco.
7: Aí, tá nervoso.
6: Aí, puxa saco, viu? Aí, puxa saco, viu?
7: Calma.
6: Puxa saco.
7: Calma, aí, tu não precisa ficar nervoso, aí. Tenha calma. Aí o Tão tá nervoso, não adianta você ficar nervoso.
2: Ah, o Vinícius da Gripinho disse que adora quando ele começa a participar. O começo da ligação dele, agora no final fica assim meio, né? Rapaz.
7: É, calma, não adianta ficar nervoso. Né? Aqui não tem negócio de segurança, segurança aqui é Deus. Aqui não tem negócio de segurança não, tem áudio.
8: Ai, de vez em quando vou nos programas do Cacá e tal, tal, né? Ai, rapaz, nunca teve segurança, porque a segurança daí é a companhia, né?
6: Aí, puxa saco, viu? Aí, puxa saco,
8: agora,
6: viu?
8: Puxa saco, né? É aí, vai botar, olha, no dia que o senhor aí, for pra rádio, eu vou dizer, vou falar pra você.
6: Aí, puxa saco, viu? Aí, puxa saco,
8: viu? Ele é bom e olha na frente, de sai da minha frente, não?
6: Aí,
8: dá o chapéu, obrigado.
6: Aí, puxa saco.
7: Ele tem que ter calma, não tem negócio disso não, aí. Negócio de retrocesso não, calma. Faltou o senhor no Irmandulce ontem. Agora conserta essa parede aí, porque ele não tá conseguindo mandar áudio, né? Adriele já desistiu dele.
2: Eu gostei da Praça do Padre Pedro, que ele vai fiscalizar, né? É. Todo mundo tiver essa coragem dele, que não precisa ter coragem. É só dizer, é patrimônio do povo, é do nosso dinheiro e acabou.
7: É, vai ser um fiscal.
2: Mas o primeiro irresponsável são várias pessoas adultas, que vai brincar no que não é pra brincar.
7: É.
2: Devia estar só olhando.
7: Quer usar o brinquedo de criança. Pois é.
2: Dá pra pessoa dizer um monte de coisa, mas não pode.
7: É, mas ele tem coragem.
2: É, seu Ailton vai pra cima.
7: E você não tem?
2: Já, eu sou meio devagar.
7: Por exemplo, se coisar lá a pracinha do Alideval.
2: Já eu sou meio devagar, não tenho coragem, só eu tu tem.
7: Será?
2: Não tenho muita coragem, só eu tu tem, não. Porque é coisa séria. Olha.
7: Oi. Eu acho que é a Chape-Chape. Eu acho que é o Chape-Chape de Nan e Valdemir. Que o restaurante tá mandando aí, o restaurante e churrascaria Sabor da Comida Caseira. Eu acho. Eu acho. Deixa eu ver aqui. Pois é, tem que ter calma. Olha aí, tá vendo? Ele não consegue mandar áudio aí. Aí ele mandou um áudio agora, viu?
2: Mas é de um minuto. De um segundo.
7: É, ele não tá conseguindo, não. Era a comida?
2: É.
7: O nosso amigo Gidelso aí. Acende quando tiver, viu, Cindy? Quando tiver aí. Pronto, se faz. Deixa eu falar logo do esporte, que me pediram aqui. Olha, voltando normal, final de semana, Campeonato Brasileiro, viu? Aí nós tivemos rodada ontem pela Sul-Americana, Bolívar, da Bolívia 3, Grêmio 2, Boca Juniors 1, hoje do Chile 0, Santa Fé da Colômbia 2, Caracas da Venezuela 0. Tivemos pelo Brasileirão, Botafogo 0, Vitória 0, Corinthians 3, Remo 0. Pela Série B tivemos ontem, Atlético e Clube 2, São Bernardo 1, Cuiabá 0, Atlético Goianiense 1, Botafogo de Ribeirão Preto 4, Juventude 2. Né? Aqui, teremos amanhã. Amanhã, pelo Brasileirão, Atlético do Paraná e Internacional, Santos e Chapecoense, Vasco e Mirassol. Esses jogos amanhã, pelo Campeonato Brasileiro da Série A. Aí, no domingo, pelo Brasileirão, domingo, Bahia e Corinthians, Cruzeiro e Botafogo, Flamengo e São Paulo, Grêmio e Fluminense, Red Bull Bragantino e Coritiba, Palmeiras e Atlético Mineiro, Remo e Vitória. Pela Série B, nós teremos no domingo Criciúma e Náutico, São Bernardo e Ceará, América Mineiro e Goiás, Londrina e Novo Horizontino. Esses jogos aí, graças a Deus que está voltando à normalidade, né, em relação... Em relação às praças, oriente o povo a tirar fotos sem eles perceberem. É uma ideia aqui, né? Que meu pai está, inclusive, dando aqui, né? As praças, quem estiver aí deteriorando, estiver danificando aí as praças, tira uma foto e mande para a polícia. Abraçar minha amiga Néa e Zé da Jega. Mandaram mensagem para mim aqui, né? Um abraço, Néa. Um abraço a Zé da Jega. Esse casal maravilhoso aí. No Irmã Dulce. É, Néa, ontem, infelizmente, não encontrei você. Encontrei com Zé. Vi, Zé, você não teve como encontrar, não. Diga.
0: Não vai, não.
9: Ele não está conseguindo, não.
7: Olha, tem alguém com Ailton Góes lá, tentando lá auxiliar. É. Alguém, será se alguém lá? Olha aí, deixa eu ver.
0: Não vai, não.
9: Ele não está conseguindo, não.
7: É, a voz aí do rádio, é verdade. Fala, Marcelo! Cadê você, meu gordinho?
10: Boa tarde, meu amigo Valdelão.
7: Boa tarde.
10: Meu amigo Valdemir Barreto, Manezinho e a todos, Tato Bias Barreto FM e a todos os ouvintes. Ou não, eu tô ouvindo seu comentário aí a respeito desses vândalos de praça. Mas tem uma coisa que é fácil de resolver isso aí. No meu ver, é só em cada praça colocar uma câmara da polícia militar. É, coloca uma câmara e bota para receber na companhia lá cada praça. Bota duas câmeras em cada praça, pronto, para filmar 24 horas. Porque aí eu quero ver quem é que vai quebrar brinquedo, quem é que vai espatifar, porque a comunidade tá recebendo umas coisas bonitas, tudo arrumadinho, e fica quebrando as coisas, certos vândalos. Isso não existe, não. Só colocar duas câmeras em cada praça. E as praças maiores, as maiores mesmo, tipo a do Irmã Dulce, coloca um vigia à noite com a câmera lá. E coloca o vigia pelo dia. Pronto. E vai revezando os dois. Um trabalha à noite, outro trabalha pelo dia. Entendeu? E final de semana é a folga. Mas as câmeras estão ligadas. É uma sugestão que eu acho que mudaria muito e essas pessoas que vão quebrar as praças iam pensar duas vezes. Boa tarde.
7: Valeu, Marcelo. É uma ideia. É uma ideia, Marcelo. Eu gostei da sua ideia também.
2: Praça Grande.
7: Viu? Praça Grande, né? Aí tem que ser mais de uma. Câmera.
2: É.
7: Saber a localização boa, exemplo, ali do Irmã Dulce. Pela igreja, pelo trecho da igreja. Porque a do Irmã Dulce ficou linda. Como todas também estão bonitas.
2: Lá em Rio Real é o funcionário na praça, o vigia na praça, com a presença do, como é que chama, dos guardas.
7: Guarda municipal. Mas não consegue atender, não, Manezinho.
2: Não consegue.
7: O cara vai ficar 24 horas numa praça?
2: Não tem, não fica.
7: 24 horas. E você, monitorado, você fica 24 horas. É um Big Brother. Mas você tem coragem de ir para um Big Brother?
2: Não.
7: Para você ficar sendo vigiado 24 horas?
2: Nossa Senhora, me livre.
7: Com aquela ruma de gente ali.
2: E aí, Deus Pai.
7: Hein? Você, no Big Brother.
2: É,
7: eu vou escrever você no Big Brother.
2: Falei, não.
7: Cindy, vamos escrever, Cindy. Veja aí quando começam as inscrições. Vamos fazer uns vídeos aqui do programa. Manezinho Satanás Franga, babado. E babado com tanto. Vamos escrever ele no Big Brother, sim. Vamos? Boa tarde de volta.
11: Boa tarde, estou de volta e agora eu trago a informação policial aqui em Tobias Barreto, que terminou com 3 suspeitos mortos e 1 preso. Uma operação policial realizada na manhã dessa sexta-feira aqui em Tobias Barreto terminou com 3 suspeitos mortos durante confronto com as equipes de segurança e 1 quarto investigado preso em flagrante por tráfico de drogas. Essa ação faz parte de uma investigação que vinha sendo conduzida há cerca de alguns anos. Além de Tobias Barreto, os mandados judiciais foram cumpridos simultaneamente nos municípios de Buquim, São Cristóvão, Areia Branca, aqui em Sergipe, e também em Alagoinhas, na Bahia. De acordo com as forças de segurança, o objetivo da operação foi cumprir dezenas de mandados expedidos pela justiça contra integrantes de um grupo investigado. Ainda segundo a polícia, durante o cumprimento das ordens judiciais aqui em Tobias Barreto, 3 suspeitos reagiram à abordagem, houve aí confronto e eles morreram. 1 quarto investigado foi preso em flagrante por tráfico de drogas. As identidades dos 3 suspeitos mortos foram divulgadas somente aí após os procedimentos oficiais de identificação. as investigações continuam e outras informações sobre essa operação poderão ser divulgadas pelas autoridades. Aí a gente vai trazendo mais informações para o jornalismo da Tobias Barreto FM, conforme for aí passadas as informações da polícia.
7: Pois é, sim, tá aí passada a informação. Obrigado, viu? Muito obrigado.
11: Todos uma boa tarde e até segunda-feira, se Deus nos permitir.
7: Bom final de semana, bom descanso. Consertou o pneu da moto?
11: Furou da frente agora.
7: Ô, gente, que é isso?
11: Diga.
7: Você tá andando com os pregos no bolso, é?
11: Só pode.
7: Tá andando com chuleadeira no bolso, porque fura um, depois fura o outro. Eu acho que tá andando é com os pregos. Você mesmo tá jogando os pregos aí, né? Na frente aí. Um abraço, Cindy. Bom final de semana. Olha, gente, hoje pela manhã, nas primeiras horas, quando eu vinha chegando em casa, voltando da minha atividade, eu já vi uma movimentação ali próximo ao hospital. O hospital, né? Porque eu moro ali ao lado. Eu disse, vixe, mas tem coisa aí. Esse movimento aqui no hospital, 6:00 da manhã, 7:00 da manhã, eu cheguei, fui botar o lixo para fora. Aí, depois fui na padaria e tal. E eu vendo aquela movimentação. E a gente vendo aquelas viaturas. Isso tem coisa. Eu recebi uma informação extraoficial há pouco instante, né? Que tem muita gente preso. Agora, é triste, né? As pessoas se envolverem com o que não deve, né? Eu imagino o sofrimento dos pais. Eu imagino o sofrimento dos pais. Eu imagino o sofrimento dos pais. Não é fácil, não. Vi pai, mãe, irmãos. É estar em casa cedo e receber uma informação dessa. É sofrimento, viu? É sofrimento. Inclusive, aqui durante o intervalo, eu conversava com o Manezinho e o Valdemir aqui sobre uma pessoa que já se foi, que era do nosso convívio, que inclusive frequentava muito aqui a Tobias Barreto FM. E a gente falando, rapaz, que situação aquela pessoa chegou, né? A gente não sabe o que foi que aconteceu justamente com ela. Qual foi o motivo que fez, inclusive, ela tirar a própria vida? Essa pessoa que nós estávamos comentando aqui, ela tirou a própria vida. Que desespero, não é, né? Mas compensa? Por mais que a gente tenha problemas, compensa? Mas fazer o quê? E não é fácil, as pessoas não conseguem nunca esquecer, né? Não conseguem nunca esquecer. É problema, viu? É problema. E quem fica é quem enfrenta mais. Quem fica, quem enfrenta mais. Tem mensagem aí, Valdemir?
12: Boa tarde.
7: Boa tarde.
12: É, desde já aqui, eu quero parabenizar esse rapaz que mandou um áudio aí. Parabéns, viu? Coloca uma câmera em cada praça.
7: Marcelo do Mundo
12: câmera
7: Bebê.
12: Que faz parte, que a polícia possa assistir o que aconteceu. Pronto. Coloca uma câmera em cada praça. Resolvido.
13: Boa tarde novamente, Valderlan. Pois e não, a todos.
7: Foi Marcelo.
13: É, Valderlan, você tem razão mesmo. Não tem como. É, a Guarda Municipal está em todas as praças. E ver isso aí. Mas como eles trabalham ali próximo à companhia, né? A central deles é lá próximo, se eu não me engano. Coloca também umas câmeras pra lá na companhia deles. Entendeu? Pra botar um policial da Guarda Municipal só observando as praças também. Entendeu? Bota na Polícia Militar e bota neles também. Porque aí eles estão na rua, quando tiver algum vândalo, aí é só ele, o policial que tá lá vendo, já manda a viatura, ó, vai em tal praça, que tá acontecendo isso e isso. Aí é bem melhor. Só uma sugestão também. Boa.
10: E outra coisa, né? E divulgar na rede social o rosto desses elementos. Que é elemento. Né? Divulgar na rede social para tomar vergonha na cara e não fazer mais isso. É. Porque hoje em dia a gente, queira ou não, tudo é rede social, tudo é tecnologia, né? E essas câmeras que inventaram é bom demais. E pegou, divulgar na rede social, pode ser quem for. Mostrar o rosto. Olha, foi esse aqui que tava quebrando. Logo assim não faz mais. A verdade é essa. E levar pra delegacia e pagar uma multa. Pagar o que quebrou, tudo. Pagar uma multa. Pra prender. Tem que mexer no bolso. Pra dar valor.
1: Tá bom, Marcelo. A Judete mandou.
14: Oi, Dan. Boa tarde.
1: Boa tarde.
14: É, como tô ouvindo o Marcelo falando aí, dando a opinião dele. E eu sou totalmente a favor do que ele fala, né? É verdade mesmo. Tem aquela cerquinha mesmo de lá do Irmão Dulce, que é o terço, né? Que é as bolinhas do terço.
1: É.
14: Ali tinha que ser arrodeadozinho de alguma proteção, porque ali, pô, vai se acabar ali. E seria interessante quando vinham esses projetos, e o rapaz aí, Nicivaldo, não sei como é o nome dele, o secretário, pedir câmeras, né, Hernan? E eu acho que também não é caro para a prefeitura botar umas duas câmeras, três câmeras numa praça dessa. Eu mesmo dou minha opinião. Se eu fosse moradora próxima a uma praça dessa, eu mesmo instalaria uma câmera e botava virado para ver. Não precisava, como eu citei ontem, não precisa nem estar brigando com ninguém. É só pegar as imagens e ir para a delegacia da parte, que a polícia faz o resto. Essa é a minha opinião, e também tem essa parte aí que eu fiquei assim, feliz, mas também preocupada, porque aqueles textos ali, as bolinhas ali, os moleques ali, chutar ali, já foi ali. Entendeu? Não. Os vândalos, né? Então, seria ideal também fazer tipo uma cerquinha ali ao redor da Irmã Dulce, né? Porque tá bonito demais. E chegar um vândalo e fazer arte ali. É triste, né? Valeu, não. Boa tarde, viu?
0: É. Então, é, nossa, triste. Senhora, tentou, até quando consertei, que é meu mesmo, se eu quebrar é meu, não tô nem aí. Consertei agora. Eu quero dizer, viu, não? Eu vi, nossa, que eu não vou chamar mais de repórter, não, viu? Senhora Cida é jornalista. Quando você vai resolver problema, coloca ela, é bom demais. Então, não, eu tive esse problema, como ela falou, porque foi aqui no bairro, teve o Padre Pedro, foi. Parece que teve uma participação, porque seu Ailton foi trabalhador, que, por isso que eu tenho um apelido de cabeludo, descarregador de camão, de caminhão. Que eu levantava muito cedo, né? Mas hoje não, só levanto, não trabalho mais, aposentado, trabalho para quê? Chega, então, trabalhar, né? Levanto um pouco tarde, aí estava um movimento aqui na rua, e aí eu... O que está acontecendo? Que eu vi o rádio falando, né? No Bom Dia Tobias, mas a jornalista não quis divulgar. Tá certo ela. Tudo bem. Para não atrapalhar o trabalho da polícia. Foi gente presa e teve gente que morreu. Mas o que não? Pessoal atrapalhado, viu? Que não respeita a polícia, ninguém. Polícia dá ordem de prisão. Abre fogo, já era. Vai falar com o capeta. Obrigado, tchau.
1: Não, Ailton, na verdade, pela manhã... Não foi falado no jornal porque estava a ação acontecendo da polícia. E a gente não tinha contato, não tinha acesso. Né? Inclusive, Cindy mandou mensagem e tudo, mas estava acontecendo uma ação que algumas pessoas ainda estavam sendo detidas e aí não podia ter detalhe, não podia falar. Inclusive, ninguém lá podia falar. Como é que a polícia está numa ação e vai parar para ser entrevistado? Aí o cara voa, o cara some. Bah, fica aí falando no rádio enquanto o outro corre. O cara doido para correr mesmo, a pessoa doida para correr mesmo para não ser pega pela polícia. A polícia vai parar para dar entrevista. Não foi falado sobre isso. Não foi falado por causa disso. Eles não podiam. Tava ainda a ação acontecendo. Maciel Araújo, boa tarde.
15: Boa tarde, né? A gente fica chocado, né, rapaz, com certas notícias, né? Como você falou aí. Agora há pouco, que é triste a pessoa se envolver com quem não deve. Com quem não deve, né? Não, eu vivi aí, graças a Deus, sou de uma família de 10 irmãos. Entre irmãs, só de irmã é 8. Pergunta se ninguém nunca pegou nada dos outros, nem nunca se envolveu com o que não presta. Né? Agora, fica se envolvendo com o que não presta, que era coisa fácil, né? E olha que nós passava apuro. Nós passava apuro. Bom, um abraço para você e para todos os ouvintes, Maciel Araújo do Guarulhos. O bom é, né, que essas câmeras não tem mentira, né? A não ser que o cara queira fazer algo, que o cara queira alterar a imagem, né?
1: Mas consegue, se for... não. Consegue não.
15: Coisa honesta. Rapaz, essas câmeras veio para ajudar a gente. Quantas pessoas não saiu ileso, matou, roubou, pintou e bordou e ainda saía ileso porque ninguém viu, né? Agora, com o negacionismo, mesmo vendo, ainda diz que é mentira, né? Mas aí é negar. Para isso é que existe o negacionismo.
1: A Gildete mandou outro áudio, foi. Forte abraço, viu, o Maciel Araújo? Forte abraço.
16: Boa tarde, mais uma vez, voltando a participar do programa, né? É, mandar um abraço aí para o Ayrton Góes, dizer para ele que calma, quem nos segura, os nossos seguranças somos Deus.
1: É.
16: E eu tenho certeza que aí é uma rádio de credibilidade, de responsabilidade e ética, e ele, como ouvinte, tem direito de falar, mas tenha calma, Ayrton, tenha calma. Fale com calma e tranquilidade, que a gente gosta quando você participa aí desse programa também, mas você começa no início tudo bem, depois você se altera, e isso é ruim para o ouvinte do outro lado que está ouvindo, aquele ouvinte que liga, porque toda a programação aí da Rádio Tubis Barreto FM é nota mil, e o programa do... O Chique do Brega é um programa maravilhoso, é um programa cheio de resenhas boas, brincadeiras sadias. Toda a programação aí da Rádio Tubis Barreto FM é nota mil. Eu sou ouvinte de toda a programação e gosto de todas as pessoas que participam, assim como eu sempre, e que participa com tranquilidade, com calma. Isso é bom, é muito bom para a gente, Ayrton. Calma, tenha calma, tranquilidade. E Deus na mente e no coração.
1: Vai na Taquara,
16: Gildete Marques Gil.
1: E vai na Taquara visitar a
17: Gildete. Esse velho não sabe mexer em telefone, não. Saqueta, velho, saqueta. Você que tá retrocesso.
1: Vai na Taquara.
17: Escreva aí o Tom também. Bota aí o Tom. Escreva ele na casa de Carlinho Maia, de tudo. Bota ele aí, o Tom.
1: Ô, Cacá, o seu áudio já foi pra o ar, o seu áudio. Inclusive, eu falei, Cacá, quem mandou o áudio foi Marcelo do Fundo Bebê. Seu áudio já foi pro ar, Cacá. Se você não ouviu, eu tava aí mexendo no celular, que eu nunca vi mexer em celular igual a você, alimentando aí as páginas policiais, as páginas de fofoca, as páginas esportivas, as páginas políticas, viu? A seu áudio foi pro ar, viu? Bota aquele de Gildete no final, que ela bota assim, Naldinho, o bom de madeira. A de Gildete, bota aí. Foi o outro que ela mandou primeiro, vá.
16: O bom de madeira.
1: Oi, Naldinho. Gildete disse que você é Naldinho.
16: O bom de madeira.
1: Bota Naldinho para pegar o nome Naldinho.
16: Boa tarde, não. Mais uma vez, voltando a participar do programa, né? Família, o bom de madeira. Não. Em família, o bom de barra, né, não? Na Fazenda Barra. O Naldinho na Fazenda Barra, né, não? Em família, o bom de madeira.
1: Oi, Naldinho.
16: Seu Naldinho na Fazenda Barra, né, não? Em família, o bom de madeira.
1: Eu não sei não, de nada.
18: Viu, não? Quando eu falei bom dia, Tubis, vou deixar aqui registrado, como diz o tempo antigo, né? Eu quero dizer que a jornalista senhora Marcela Fernanda, que eu respeito ela, tenho certeza que ela me respeita. Agora, quem falou por aí no apoio carico veio através do Fix, do Umbregue Chique, né? Diz que ela me bruqueou, porque a pessoa que falou não sabe usar esse termo, não aprende nunca, mas deixa pra lá.
1: Ninguém foi bruqueado.
18: Ela não bruqueou outro gosto, não. Quem tá vendo é outro gosto. Eu que me afastei através de áudio. Mas só tem um problema. Eu escuto o programa dela das 7 até as 9. Quem achar ruim se morda de raiva. Não perco, mas através de algo me faz ter. Obrigado.
19: Vamos levar o Ailton para o Big Body e para a casa do Carlinhos Maia. Bota aí o Ailton. Saqueta mulher, saqueta mulher.
1: Saqueta Naldinho Bom de Madeira, Naldinho Bom de Madeira. Qual é o de Fabiola que ela tá perguntando aí, vai?
2: Isso aí.
1: Foi já. Foi, Fabíola, você não ouviu.
18: Que diabo, não é desses bode? Quer saber lá de bode?
1: Ele não quer bode, não.
14: Ô, Naldinho, seu chaveiro tá aqui, vou levar aí, viu?
1: Ô, Naldinho, seu chaveiro.
14: Ô, não, diga a Naldinho que o chaveiro dele já chegou.
1: Ai, Naldinho, seu chaveiro chegou lá da... Bota a chave da Fazenda Barra, Naldinho. Chegou seu chaveiro, Naldinho. Fabíola tá mandando. Manda pra ele aí, pra ele ver o que é o chaveiro. Já passou, já passou. Aí, Naldinho ali, ali, Naldinho. Cadê? Aí, aí. Eita, o velhinho tá ruim da vista mesmo, viu? Tá ruim da... Ah, ele botou o áudio agora. Botou outro áudio lá, lá, Naldinho lá. Mandou outro áudio, aí.
19: Ah, pode ficar, não tem negócio de chaveiro, não. Eu tenho chaveiro demais, mano. Saqueta com esse chaveiro, a peste que é ele. Deus o livre, mano.
1: Aí, Naldinho.
19: Deus o livre.
1: Aí, Naldinho, seu chaveiro aí. A família aos pés da pé. Vou embora. Agora são 13 horas mais 56 minutos. 13 e 56 na Tobias Barreto FM. Canal, Naldinho. Eu achei que eu nunca vi no canal, é?
19: Manda pra Ailton, manda pra Ailton.
1: Fabíola já mandou pra ele, Fabíola. Viu, menina? Viu, menina? Ô, menina. A menina, como é o nome da menina que ele coisou, como é? A menina que... Daiane. Ô, Daiane. A Daiane amanhã vai bater um papo com o Ailton. Viu, Daiane? Ah, Daiane, como seu... Ô, menina, Daiane.
20: De repente, assim, ele some.
1: Olha a voz, né? Daiane.
20: Então, assim, foi muita decepção. Quando eu falo, chega na vontade de chorar.
1: Oxe, Daiane chorou. Mas...
20: É tudo bem, na vida que segue, né? Se cuida, meu Ailton. Se cuida.
1: Ai.
20: Eu espero que essas mulheres cuidem de você.
1: Ai. Ai, a mulher queria cuidar de você, Daiane. Oi, Adriele.
20: Então, Ailton, só vou mandar foto caso você me permita mandar, viu? Ai. Mas saiba que você tem uma admiradora muito grande. Ai. Ótima admiradora. Eu adoro seus comentários na rádio, sua...
18: Tá bom, menina, muito obrigado. Ai. Pra minha alegria, que homenagem. Ué, rapaz, que... esse velhinho, que o velhinho tem um pouquinho de inteligência, é. Né?
1: Muito não gosta obrigado, de mulher.
18: Então fica aí, se Deus quiser, um dia nós se encontrar, Daiane, agora sim, chegou pro lugar. Parabéns, parabéns. Quem sabe um dia nós se encontrar, aí o Dugó tem aquela alegria, dá aquele abraço com as suas amigas. Isso, que tem muitas amigas e amigos. Obrigado, tchau.
1: Ai. Tá bom, menina, não, muito obrigado pra minha alegria, você, viu?
18: Eu só quero falar um negócio pra você. Eu não gosto muito de telefone, não. O negócio é através de áudio, né? Usei muito telefone, fiquei tanto chateado que o negócio agora é áudio, né? Mas tudo bem, gosto de gravar áudio. Mas vou deixar aqui meu telefone, né? Se você quiser anotar aí, é 8 8 8 4 10 19. Pronto. A operadora, você já sabe que é aqui de Sergipe, que é 79 079. Parece que é assim isso. Mas eu não sou muito chegado ao telefone, não. Tá bom? Obrigado, tchau, aquele abraço.
20: Lê aí, o que eu mandei.
18: Então, eu quero dizer pra você que é minha alegria um dia nós conhecer pessoalmente, né? Que eu não conheço. Nem você me conhece, isso. Já falei meu endereço, não sei se você gravou aí ou notou, sei lá. Mas...
1: Me mandaram tudo, me mandaram tudo, Ailton.
18: A vontade de nós conhecer pessoalmente, para nós conversar, eu gosto desse assunto, né? Eu gosto de conversar com mulher, gosto de mulher. Agora, não é assim não, viu? Já tem gente por aí, porque disseram que eu sou gay. E outra, se você chegar aqui em casa, vamos dizer assim, nessa barraca aqui no Conjunto Padre Pedro, vai ser bem recebida, viu? Tratar com respeito.
1: E umas pancadinhas também.
18: Mas sabe, quando essa pessoa tiver uma diferença, que aqui a inteligência é grande, a experiência é grande até.
1: Toma aí.
18: Agora eu digo pra você que...
1: Seus retrocessos.
18: Pessoal, rapaz, esquece. Não é casado, esquece. Que ela quer atrapalhar, não sei. Não sei. Mas nós tivemos um debate acirrado através de algo nesse instante, viu? Eu cubi a madeira nela, que eu cubo a madeira mesmo.
3: Deixa minha vida em paz, seu. Aí, graças a Deus, tenho fé em Deus que a partir de hoje ela esquece esse velhinho. E no dia que você vir aqui no Conjunto Padre Pedro, se você não sei se notou o endereço, tá bom? Obrigado, com o áudio já saiu bem alto. Obrigado, tchau.
1: Tchau.
3: Estava analisando aqui meu zap, né? Ah. Esse de letra D, né? Essa voz linda, que é voz de mulher, né? Que o velhinho, quando vem voz de mulher, se derrete igual a manteiga, que adora mulher. Então, a voz muito linda e tô dando a resposta pra você, viu? Na hora que você quiser ligar, que eu nem sabia, entrou aqui meu zap, coisa linda. Quando vem voz de mulher, o velhinho fica todo animado. Ô, bicho bom. Obrigado, tchau.
1: Oi, tá vendo, Daiane?
21: Ô, Nath, ele tá devendo R$50 lá na barraca do hoje. Diga ele que vai pagar lá o rapaz, rapaz, da barraca, né?
1: Ai.
3: Não, ué, muito.
14: Segura a cova, viu, Nan?
1: Daiane, será que Daiane tem tatuagem? Porque a Adriele tinha tatuagem, Adriele. Ela tinha tatuagem. Daiane, não sei. Vamos embora. São 13 horas, 14 horas já, 14. Vem aí Cacá Oliveira com a energia da tarde. Às 16 vem elas, as pessoas do Chique e do Brega, Manezinho Amado e João Marcos. Às 20 horas, Valdemir Barreto comanda o Encontro com a Saudade. Olha, Valdemir Barreto só vai apresentar o Encontro com a Saudade até o dia 5 de agosto, viu? De 6 a 15, acontece a festa da padroeira. Aí Valdemir só vai voltar dia 17. Ele faz dia 5, o último da noite. E aí só retorna depois da festa, dia 17. Às 22 horas vem Sobral Júnior com Love Story. Amanhã, 5 da manhã. Será que o seu Bazuja já vem amanhã? Não sei. Teve esse problema do pai dele aí. É. Tem o Saudade da Roça. 7 horas o Padre Humberto vem com o Manhãs Iluminadas. E às 9 vem Gustavo Jean com a galera do GG. Às 14 horas, Raimundo de Lina comanda o programa Numa Sala de Reboco. Às 16, vem a Igreja Presbiteriana Vida Só em Jesus. Às 18, Maria Almeida comanda o Momento de Reflexão. Às 20, boa noite, sucesso com Cacá Oliveira. No domingo, 5 da manhã, seu Bazuza com Saudade da Roça. Às 7 horas, vem a Delmo do Acordeão com Lembrança do Nordeste. E a gente volta próxima segunda-feira, meu dia. Forte abraço, fiquem com Deus e até lá. Bom final de semana!
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26: 14 horas e 2 minutos.
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Muito bem, legal demais, tô chegando. Coisa boa, hein? São 14h, mais 13 minutos. Olha que legal demais, hein? Bom demais estar juntinho com você nessa tarde maravilhosa. Sexta-feira. Chegou, diga aí. Hoje é sexta-feira. Bom demais, hoje é dia 24/7/2026. Começando mais uma energia, né? Mais um dia. Que a sua manhã, que foi bom demais da conta, que a sua tarde seja melhor ainda. E a noite vai chegando, a noite é mais caliente. Aquele clima tá agradável também fora, né? Céu também parcialmente nublado, às vezes aquele sol, mas o clima tá gostoso demais. Pra você que tá em casa, de boa, aí na poltrona, na rede, na varanda, aí na laje, pra você que tá no trabalho também agora, uma ótima tarde pra você e um bom trabalho. Aqui em Tobias Barreto, também no distrito de Lagoa Redonda, pra você que tá ouvindo através da isla do rádio, Rádios Net, nas fábricas, também nesse mundão afora, nesse Brasilzão afora, pra você que também segue curtindo através do Rádios Net, que você tem no seu celular Android aí. Bom demais, hein? E também estamos no Facebook para o Brasil e o mundo, ao vivo e a cores. Ah, legal. São essas plataformas que você vai curtindo e vai seguindo sempre a Tobias Barreto FM 87,9. A rádio que é minha, sua e é de todos. Sintonize que eu cheguei. Legal demais, nessa tarde gostosa de sexta-feira. Diga aí. Vem sacudindo então, sacudindo essa tarde maravilhosa, sexta-feira hoje, né? Que coisa boa estar sempre juntinho com você. Aumente aí devagarinho. 2h15.

0: bom demais no fundo do meu sonho. Meu grande amor, Nathan Zil Lima. Participação de Leonardo, um sonhador. Bom demais, de Itabaiana para o Brasil e o mundo. Na Tubias a gente toca porque é sucesso. Bom demais. Vai chegando aí, vai mandando mensagem, tá bom? Sexta-feira é bom demais. Todo mundo fica animadão, hein? Quando chega sexta-feira. Bom mesmo é estar juntinho com você nessas tardes maravilhosas. Pra você aí da Panutex também, hein? Tem alguém ouvindo o rádio aí na Panutex hoje? Hein? Tem dias que manda áudio, hein? Um abraço pra essa turma boa aí na Panutex. Tem a Simone Teles, tem uma galera massa ouvindo o rádio aí. Homens e mulheres costurando, embalando. Bom demais. Pra vocês aí nas fábricas aí, que tá ouvindo o som da 87, juntinho comigo. Alô, Andinho, na L Confecções. Ah, legal, viu? Galera massa que vai ouvindo o som da Tobias FM, por onde você anda, tá todo mundo em rádio ligado, Virgem Maria. Bom demais. Alô, Romualdo Nascimento, também em Capim Grosso, aí na Bahia. Olha, é Edneide Ramos também, aí na Getúlio Vargas, um abraço pra você, tá bom? Super tarde maravilhosa. É a Maria Soares, também no Maria do Carmo, que coisa boa. Que legal, né? É, tem a Paulinha também, só tem mulher aqui nessa agenda, A mulherada que vem detonando, mas tem a rapaziada que também tá ligadinho. A Paulinha no Agripino 1 também. Alô, nega na Rua da Brasília, mãe do São Paulino. É, que coisa boa. Tem homens aí? Tem. Alô, Shirley Pereira. Eita, coisa boa. Só tem, um abração pra Ponto da Construção também, nessa tarde de sexta-feira, não é isso mesmo? Ouvindo energia. A turma do Ponto da Construção fica aqui depois da ponte, aí na entrada do condomínio da Ducati. Um abraço pra essa galera massa aí, viu? Caminhoneiros aí também, que dirigem aí os caminhões fazendo entrega nas ruas da cidade e ouvindo o som da Tobia. Tá legal então. Olha o Everton da J Lima. Eita, aqui tem a Madonna, né? A Madonna na Esperança do Lar também, lá não perde, com rádio ligado, hein? Alô, Val da Bela Vista, Silvânio, na Panificação Santana. Claudinei na Capotaria Só Motos, hein? Tem a Lu Alves também aqui. Jairinho de Gringa, olha, bondão de gente curtindo rádio. Alô, Jairinho de Gringa, aí no posto de lavagem. Muito bem, viu? Vai mandando mensagem aí, essa turma boa. Coisa boa estar juntinho com você, tá bom? Como é que tá o somzão cristalino do rádio aí, hein? É bom, é? Me diz aí, manda áudio e diz, na Tubias é bem melhor, aquele som cristalino. A Tubias FM é um rádio que tá conquistando sempre o carinho do ouvinte. O ouvinte chonado pela Tubias, por onde você anda nesse mundão afora, tá todo mundo ligado, viu? Olha, através também da Rádios Net, que você baixa no seu celular, sabia? Aí no seu Play Store. Isso, baixe lá a Rádios Net e você vai buscar o nome da Tobias Barreto FM. Essa rádio é sucesso, viu? 24 horas no ar. 5 da manhã já tem até meia-noite programações diferenciadas ao seu gosto, viu? Com cada locutor diferente, né? Isso é bom demais. Cada programa diferente um do outro, né? No estilo do ouvinte. O gosto do ouvinte, né? Bom demais. Olha, 10 anos conquistando, viu? São 10 anos em Tobias Barreto FM, a rádio que leva o carinho do ouvinte mesmo. É a rádio que leva o nome da nossa querida cidade também, Tobias Barreto, capital dos bordados. Bom demais da conta. Eita, coisa boa, hein? É, a Dona Maura também, a Dona Maura. A Edneide já tá com o orelhão aqui, rapaz. Coisa lá, escuta, hein? Legal. A Marlene Mendes pediu música de quem? Fogo na Saia. Tá legal, então? Olha, Gidelso também mandando abraço. Aí na Panificação Três Irmãos, na Rua Itabaianinha, só veio pão uma vez, viu? É, uma vez só foi pra agradar, né? A mulher mandou pão aí, não sei como... Se ela mandou gostando, não, né? Mandou um pãozinho uma vez só aí. Gidelso Padeiro, né, aí, na Panificação do Saudoso do Catuta. Tá legal. Manda aí, Edneide.
1: Olha, Edneide Ramos também.
2: Boa tarde, Cacá. Tudo passa beleza? Aí pra mim a música de Chicabana. Agora ou Jamais. Essa música é muito bonita na voz de Richard, aquele cantor Richard. Mas na Chicabana também ficou perfeito.
0: É passa mesmo, aí, por favor. Tá legal, então. Obrigado pelo carinho. Agora ou Jamais, né? É isso aí, são 2 da tarde, e 36 minutos, agora ou jamais. Dona Maura, manda um áudio pra nós aí.
3: Olá,
0: Dona
3: Maura. Cacá, boa tarde.
0: Tudo beleza, hein?
3: Gostaria que você passasse uma música de unha pintada.
0: Unha pintada.
3: Só pra mim curtir.
0: Sim, sim.
3: Varrendo o carro, lavando...
0: Varrendo, lavando, né? E ouvindo o rádio. Ouvindo. Que coisa boa.
3: Seu programa.
0: Obrigado pelo carinho. Tá legal. Coisa boa. Mesmo. Tá bom então, hein? Fica na escuta aí, viu, Maura? Não, não desliga. Olha só, a Rosângela.
4: Boa tarde, Cacá.
0: Oi. Diga aí,
4: Cacá,
0: Rosângela.
4: Cacá, passa a música aí.
0: De quem?
4: De Roberto Carlos.
0: Roberto Carlos, é hoje?
4: Ofereça meu esposo, Paulo Sérgio.
0: Paulo Sérgio. Tá legal, então. Um abraço para o Paulo aí, tá bom? Ela quer ouvir Roberto Carlos, né? Que legal, né? Muito bom, Rosângela. Legal, então. Olha, tem o que mais esperando aqui para nós? Hein? Na sequência, deixa eu me ver aqui para colocar as músicas do pedido ouvinte no jeitinho que o ouvinte pediu. Cadê aqui rapidinho, hein? Ah, tá legal. Tá aqui essa, né?

É isso mesmo, né? A gente vai na sequência aqui, a pedido do ouvinte, que vai pedindo música. Cadê essa aqui? Toca pra nós, né? Vamos tocando pra ficar devendo nada aqui, né? Sexta-feira hoje, bom demais ouvir rádio. Ei, alô você! Olha, te amo sim! Essa é música Fogo na Saia. Tá legal, viu? No seu rádio é bem melhor.

0: Cacá, me faça um favor. Vá abrir ali aquela porta que já está chegando aí João Coco e Ninho de Valério. Vão chegar aí no programa daqui a pouco. Já chegaram, estão lá na porta esperando você abrir a porta.
1: Aqui, olha o som do Ninho do Valério aí, Cacá Oliveira, ó. E além de mais, a natureza proporcionou o Ninho de Valério com o pé de mamão nascido no buraco do broco, ó. Ó. Aqui no buraco do broco, aí. Aí cresceu, nasceu os mamões. Agora tá esperando a Madre Oceia que ele vai presentear uma dona Fabíola.
2: Tá aí, legal demais. A galera tá ouvindo o rádio. Que coisa boa, né? Esse rádio aí é relíquia, né? É Ninho de Valério. Olha que tamanho de rádio. Que coisa boa. Manezinho Amado já chegando com a equipe, né? Bom demais. Um abraço aí também no bar do aeroporto. Ninho de Valério ouvindo o rádio. Que legal, né? A Edneide tá mandando mensagem. Deixa eu me ver aqui rapidinho. Olha, são 2 da tarde mais 48 minutos. Tarde boa demais, não é? Que legal. Cadê a mensagem? Olha, vai começar a resenha. Tá legal, mano. A gente tá por cá já. Controlando tudo, né? Que é isso, Fabiola? Que é isso?
3: Ai, Cacá, que coisa boa. Tá ouvindo a voz de Manezinho, né, Cacá? Do seu programa, né, Cacá?
2: Olha.
3: É seu repórter ele agora, Cacá? Manezinho, meu irmão, eu sou fã demais desse cara,
2: Tá legal demais aí, a Fabiola Santana, né? Todo mundo adorando aí, né, rapaz? Que é isso? Que castigo é esse, rapaz? Olha, tá chegando mais um sucesso. Ah, não, tem mais. Ela, a nossa amiga Dona Maura. A Dona Maura, a mãe do Thelminho, né? A turma aí no posto de lavagem. Hugo Boy, ela pediu sucesso de unha pintar. Ninguém me avisou, hein?

Tá vendo aí, Cacá? Quando o senhor mais Padre Pedro não fala no programa aí, como um programa fica programa bom, retado de respeito, sem palavrão, sem nada. Aí eu sei que é bom. O negócio é isso aí. E rádio tem que ter respeito com as pessoas, que muita gente escuta. Escuta jovens, escuta meninas novas, senhoras, idades. Então tem que ter respeito com as palavras que vai dizer, né?

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2: 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Olha, são 2h59, hein? 2h59 nessa tarde de sexta-feira. 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Isso, em cima do apoio cultural. Muito bem, legal. Um abraço pra quem, rapidinho? A Genor, né? Genor Ariati. É o nome da cidade aqui mesmo? É Genor Ariati. Bom, até o nome dele. Cruzeiro do Iguaçu, né? É lá no Paraná, que legal. Cruzeiro do Iguaçu, no Paraná. Uma boa tarde pra você aí, viu? Nosso amigo Genor, né? É Genor o nome dele. O Jefferson Passos também pra por cá, ligado na programação. Raimundo Carmo, ligadinho aqui na onde? Em Jandaíra, lá em São Paulo. Bom demais, né, rapaz? Tem a Marlene Mendes e toda a galera que vai chegando aqui mandando mensagem. Eu vou pra um breve apoio cultural e só você segurar aí 5 minutos.
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4: 15h01.
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1: Muito bem, já estou de volta no Energia, no seu rádio. É bem melhor, não é? Bom demais. Obrigado pelo carinho, você que continua com o rádio ligado. Vocês que vão mandando mensagem também. Vamos atendendo também aqui o pedido do ouvinte, né? Que vai mandando, pedindo música, descontraindo essa tarde maravilhosa. Você que está em casa, no trabalho, dirigindo seu carro, seja onde for. Tá tomando banho aí no chuveiro, tá ouvindo o rádio, é? Bom demais. Legal então, hein? Obrigado pelo carinho. Aqui também chegou ela, Eliana Santiago, pediu a Loba. Tá legal então, viu? É a Loba com Alcione. Daqui a pouquinho também o ouvinte vai ouvir. Tem mais mensagem? Ah, e na rua do Arrui Tabaninha, Pintes de Dalva. Também ligado na programação, hein? Tem áudio chegando por cá, tem? Ah, quem chegou por aqui é o nosso amigo Pedro Henrique. Manda uma música pra nós aí, tá bom? A Cristiane Santos já curtiu também a música que ela pediu de Nadson aí no primeiro tempo. Curtiu música de Nadson, né? Eu estou ligadinho aqui no povoado Nova Brasília. Obrigado, Cristiane Santos. Neto Lobo é o nome dele? Neto Lobo, né? Isso, Raimundo Carmo, lá em São Paulo. Já mandei abraço pra essa galera aqui, já, não foi? Mensagem chegando. Elenilson também dormindo, acordou? Foi? Acordou agora?
2: Boa tarde, Cacau Oliveira.
1: Diga aí. Acordou?
2: Boa tarde pra vocês,
1: seus ouvintes. História, acordou?
2: Acordou? Passa aí pra nós, Leonardo e Eduardo Costa.
1: Tá bom, então. Tá legal.
2: Pra você Cabaré. Também. A meu amiguinho lá no bairro de Santa Rita, Toinho, flamenguista, tá alegre com o Flamengo ganhou.
1: Tá legal.
2: Um abraço.
1: Beleza. Cabaré, né? Muito bem. É Elenilson, povoado Candeias. Olha, seu Joãozito, esse é o filho Joaldo do Leite, aí na fazenda Vazia da Cancela. Também ligado, já apartou os bezerros. Daqui a pouquinho tira leite do gado, hein? Bom demais da conta. Daqui a pouquinho não, daqui a pouquinho mesmo, né? Depois da, ali da madrugada, às 3 da manhã, é o pessoal que no campo aí, que vai tirar leite cedinho, né? 3 da manhã, tá puxando no peito da vaca. Coisa boa, hein? Já bebeu aquele leitinho quentinho, hein? Já? Já bebeu? Já bebeu, né? Tomou, bebeu, sei lá. Quentinho do peito da vaca com mastruz, hein? É, bate aquele mastruz no pano e toma aquele leite. Quando era pequeno, tomava isso aí na roça, né? Eita, ou você já tomou aquele leite que sai do peito da vaca. Olha, é o leite mais gostoso. Não é como aquele leite que você pega depois, já de um bom tempo, e vai cozinhar, não. Mas quando eu morava na roça, minha mãe costumava pegar aquele leite que meu pai tirava da vaca, né? Logo, quentinho do peito da vaca, colocava pra cozinhar, né? Então, aquele leite era diferente, né? É um cozido diferente, que aí você colocava depois, sabe o quê? Aquela farinha de mandioca fininha, hein? Aí ficava aquele leite com farinha, né? Aquele escaldado, né? Um pirão gostoso, bem macio. Por quê? O leite cozido, né? Saindo do peito da vaca é diferente. Não é mesmo? É diferente. Nossa Senhora. Eu tomava demais, viu? E costumava. Era acostumado a tomar isso aí. Bem quentinho, colocava aquela farinha por cima e ficava todo escaldadinho. Você que tá do outro lado aí já, não é? Se lembra? Você que morou na roça, hein? Só resta saudades. Eita, coisa boa. Bom demais da conta. 3, 4 da manhã, só viu o barulho do leite caindo no vaso. Era seu Luiz Gonzaga, aí na Várzea da Cancela. É isso aí, mas é isso aí, não é? Bom demais. Lembrar dos bons tempos, né? Daquela dor, aquela saudade, mas aí faz parte. É isso aí. 2 da tarde, são 3 da tarde, mais 15 minutos. A turma da Panotex também, né? Panotex. Tem Panotex aí? Tem áudio pra mim aqui? Tem? Ah, Raimunda Teodoro. Boa tarde, Cacá. O nome é Pirão, né? Pirão de Leite, né? Por aí. Pirão de Leite. A nossa amiga Raimunda já sabe, né? Era aquele pirão de leite, né? Era muito bom. Ela falou aqui, ó, tá vendo só? Eita. Nós que era bom demais. Ela também comia aí, né? Pirão, né? Pirão de leite. É, o Everton tá ligando aqui, parece que ele também já curtiu, né? Já nesse tempo bom. Vamos ao telefone aqui, boa tarde. Alô, boa tarde, Everton. Tudo beleza?
3: Boa tarde, Cacá.
1: Diga aí, Everton, tudo beleza?
3: Rapaz, manda tá uma paz, né? Olha, tá vendo que o seu programa subiu o nível,
1: olha. Subiu, foi?
3: Olha a paz que tá, sem aquele velho lá, aquele senhor perturbando aí. E pirão de leite é bom, você bota o leite pra ferver, joga a farinha pra escaldar. Olha.
1: Diga aí, hein?
3: Meu pai fazia muito pra gente comer.
1: Ave Maria. É coisa boa que... Eita,
3: tempo a gente,
1: bom.
3: Ali, a gente é que tinha vida, era sadio e
1: não hoje
3: é só... É só besteira, as crianças só querem besteira, só pipoca, velha de sal, miojo. Não tem vitamina nenhuma.
1: É, rapaz, eu digo assim porque eu não sei porquê, só naqueles
3: aí, ó,
1: tempos
3: bons,
1: né?
3: O velho Pedro ainda tá vivo porque comia muito pirão de leite aí.
1: Tá, ah, é.
3: Mamar na jumenta preta.
1: Ele também comia pirão de leite, é, eu acho que comia assim, ele morou na roça.
3: É, por isso que ele disse que é cabra macho, que ele mamarra no peito da jumenta preta.
1: Ele morava lá em Campo Pequeno de Baixo, era na parte de baixo, né?
3: Vixe, Maria.
1: Eita, coisa
3: boa. Era um desassossego por morador quando aquilo era novo.
1: Ixi, Maria. Ah, pois é.
3: Ele dizia que era namorador. As mulheres casadas têm que ter tudo medo.
1: Né? Eita, é namorador. Diz que era namorador, já ouviu falar. É namorador, né, Ailton Góes? Ele tá ouvindo. Daqui a pouco ele manda áudio.
3: Só ele que diz. Só ele que diz. Quem já viu já morreu.
1: É, rapaz, você
3: ele
1: sabe.
3: Ele virava era lobisomem lá.
1: Você sabe. É, Ixi, Maria, creio em Deus, Padre. Olha, você falou uma coisa, você sabe, qualquer dia eu vou acordar bem cedinho, viu, Everton? Pra eu não, meu pai, nós já vendemos tudo lá, não temos mais nada, passamos pra cidade, mas se me der vontade, eu vou acordar bem cedinho por aí. Eu vou sair por aí, viu? Em algum curral, hein?
3: Alô? É, vai lá no curral certo? de Zé do Leite lá na roça.
1: Ah, rapaz, ali na entrada do Naldinho da Fazenda Barra, não é isso mesmo? Eu acho que. Aí sim.
3: Eu chego lá, o pessoal tem um leite, você bota o copo de baixo assim, é pra tomar o leite quente direto do peito da vaca, é sabido demais.
1: Eu não sei se o Naldinho tem gado, vaca, pra tirar leite, você tira, ou é só
3: tem,
1: do. Ou é tira leite de porco, né? Que ele só é porco, ovelha.
3: Aí então... leite de porco, meu papai, aí agora é assim.
1: Mas aí eu vou por ali, Naldinho.
3: Aí é leite demais, é cada banda da porca, é seis peitos.
1: Eu vou por ali, Naldinho, depois vou no pessoal aí também, do seu Cifrone, aquele pessoal da família do seu Cifrone. É isso mesmo, dizer ali. O pessoal tira leite de gado.
3: Tá bom, o programa tá uma paz demais.
1: Tá bom então.
3: Aí você vai tocar pra nós pra ficar mais tranquilo lá, Belo Biju.
1: Olha, escuta aí, não sai do rádio não, escuta isso aí.
3: Eu não saio não, sabe, eu não saio.
0: Eu vi o Pedro 90, que bateu em mulher, correu pra Tobias Barreto. Aqui, fui namorado, mas não bateu em mulher que nem você não, seu rádio.
3: Corta.
1: É, aí o Tu gosta, mas escuta.
3: Corta que ele já tá ignorando.
1: Valeu, Everton, aquele abraço, obrigado.
3: Não deixa ele falar no programa não, senão tira a paz do programa.
1: Ixi, Maria, mano, a gente tá por cá, manazinho.
3: Não é só eu que digo não, é todos os ouvintes que você tá dizendo aí.
1: Ixi, Maria.
3: Ah, boa tarde a todos os ouvintes.
1: Valeu,
3: boa
1: então.
3: Paz, senhor velho do Padre Pedro falar.
1: Muito bem, a turma aí da Jota Lima, aí na Doutor José Ayrton de Andrade, a turma que tá ligadinha na programação. Falando um pouquinho também, matando a saudade, né? Será que ela também já tomou leite do peito da vaca?
4: Boa tarde.
1: Oi.
4: Boa tarde, esse
1: tudo beleza?
4: Aí, viu?
1: Diga aí.
4: Esse cachorro é lá namorador.
1: Ah, quem, Deus, padre? Corta
4: quem
1: isso,
4: é namorador,
1: mulher.
4: Namorador a gente vê com mulher.
1: Ixi, Maria.
4: Não é esse cachorro, velho.
1: Ah, Maria. Padre Pedro. Quem, Deus, padre? Sai dessa, Eliana. Olha, Everton, não, tem mais o que pra nós?
2: Ô, cara, depois do almoço, eu chego pro meu dia em casa, tomo banho, almoço.
1: Vai dar uma soneca.
2: Depois de dormir, agarro no sono. Tem vezes que só me acordo 4 horas, 5 horas.
1: É vida boa, não trabalha, não. Assim.
2: Quem sabe muito bem disso, cara, sou eu que nasci na roça, viu?
1: Certo.
2: E eu mais farinha tirou leite. Eu parava no copo, jogava no copo, levava um copo de farinha, viu?
1: Muito bem,
2: quem
1: né?
2: Sabe desses caldos sou eu.
1: É, eu tô ligado também, viu?
0: Você, como quiser, eu vou lhe processar, sua coração cheio de parafuso, viu?
1: Vamos ao telefone, tem um ouvinte na linha? Boa tarde. É pra mim? Alô?
5: Boa tarde.
1: Alô?
5: Com quem? Alô, boa tarde.
1: É dona Laíde? Eita! Ela,
5: é ela mesmo?
1: A mulher que pede aquelas músicas que só ela sabe, viu? Alô, dona Laíde, tudo beleza?
5: É essa que eu vou pedir mesmo. Vai,
1: peça.
5: Peça.
1: Peça no esquema, no clima.
5: Aquela que eu gosto.
1: Peça no clima do Energia da Tarde, viu? Aquela lá é pra Manezinho Amado.
5: Tá bom, é tudo bom.
1: E a música que a senhora quer ouvir, é qual que é mesmo? Qual é a música?
5: É a Amélia da Pinguça de Carteirinha.
1: Como é mesmo? Amélia?
5: Almeida.
1: Almeida? Que gosta de quê?
5: Pinguça de Carteirinha.
1: Gosta de carteirinha, é?
5: Deixa quem quiser falar, a vida é minha, bebo, não dá conta de ninguém.
1: Ixi, Maria. Almeida, ela gosta de carteirinha, é isso assim? Por aí, né? Almeida... Eu vou encontrar essa música. Eu vou encontrar essa. É do tempo do curso, eu fico meio louco aqui, viu? Mas eu vou tentar encontrar aqui, alguém vai me ajudar. Almeida, ela gosta de carteirinha. Então, dona Laide, obrigado pelo carinho, dona Laide, viu? Vou encontrar, obrigado, vou encontrar bem, essa aqui, viu? Atenção. Amém, um abraço. Valeu, dona Laide.
5: Valeu, então. Programa, viu?
1: Muito bem, tá legal, então. Tá legal.
5: Eu escutando e gostando, viu, de escutar.
1: Ô, coisa boa, isso é bom demais. Um abraço. Tchau, tchau, dona Laide.
5: Eu mando um abraço.
1: Tá bom, então. Não desliga, daqui a pouquinho eu vou tentar encontrar a Almeida, né? É, ela gosta de carteirinha, hein? Alô, Pinto.
6: Boa tarde, Cacá Oliveira. Boa tarde, ouvintes da Tobias Barreto FM.
1: Beleza.
6: Boa tarde, seleção da Tobias Barreto.
1: Aí é Pepeu Gomes, com certeza.
6: Barreto FM. Cacá, meu jovem, se for possível, faça uma música aí de Hotel Califórnia para oferecer.
1: Olha, mudou, hein?
6: Da Tobias Barreto FM. A toda a galera que se encontra presente aqui na casa do Bolo, Nilson, Tita, Deilson.
1: Pronto.
6: Aqueles amigos de sempre aqui da
1: Tá legal. Valeu, então.
6: É. A meu amigo Silvano da Padaria, que é o grande baluarte.
1: Muito bem.
6: De A Z, viu?
1: Beleza. Valeu. Valeu,
6: aquele abraço.
1: Muito bem, na rua Itabaianinha, Casa do Bolo, Hotel Califórnia. Mas antes tem um áudio que já mandaram no primeiro tempo, né? Aqui tem um áudio da turma lá da Panotex, né? Pediram essa música e quer ouvir, já queria ouvir de cara logo, né? Vamos ouvir aqui?
7: Cacá, a galera da Panotex, tá ligadinha, viu? Escutou você falando.
1: Eita,
7: e
1: coisa
7: tá
1: boa.
7: Aqui, Jefferson do Jefferson
1: Shopping,
7: diz que tá com saudade de dançar Calypso, porque Calypso
1: Vixe
7: ele
1: Maria.
7: É fã. Então ele tá pedindo com... a música de Calypso.
1: Mandaram
7: pegar aí a
1: Nossa Senhora.
7: Se junta com a turma,
1: ele
7: né?
1: Ele quer se requebrar,
7: Calypso, com faixa e tudo, e ele quer Calypso hoje, Cacá.
1: E quer se requebrar.
7: Porque todos nós aqui somos seu fã, Cacá.
1: Eita,
7: eu
1: coisa
7: oferecendo
1: boa.
7: Pra John, ele tá oferecendo John. Pra Jones Calypso, viu? Pra Jones, pra...
1: Quem?
7: Pra Luciene.
1: Luciene.
7: Pra Jéssica.
1: Jéssica.
7: Pra Ícaro.
1: A Ícaro.
7: Pra Cezinha.
1: Cezinha.
7: E a galera toda aqui que é seu fã, Cacá.
1: Que viu? Coisa boa, né?
7: Calypso. Jefferson disse que quer dançar
1: e se requebrar.
7: Remexer.
1: Olha. Vixe, nossa senhora.

Boa tarde, Cacá. Aqui quem fala é Gil do Papelão. Cacá, seu programa estava até bom, enquanto esse velho não estava latindo aí, que ele não fala, ele late. Que uma pessoa que não sabe dirigir as pessoas com educação é um verdadeiro cavalo, um verdadeiro cachorro. Viu? Seu programa está até bom. E vê se regula esses áudios desse velho. E não deixe no passe, não, que se só desmoraliza o seu programa. Sim, gostaria de escutar de você. Você jogou fora com raça negra. E ofereço a todos os ouvintes da rádio. De A a Z. E tente não abaixar o nível do seu programa, não. Deixando botando áudio desse velho, não.

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0: Muito bem, legal demais, sucesso. Eagles Hotel California. O ano era 1977. Pra você que tá com o rádio ligado aí na sintonia, aí na Casa do Bolo, na rua Itabaianinha, só pra matar a saudade. Pinto Gidalva, obrigado pelo carinho. Pra você que tá jogando aquela dama também na calçada, ouvindo esse som cristalino, né? Que legal, né? O bom mesmo é o ouvinte que tá do outro lado. Centenas de ouvintes, com certeza, estão com o rádio ligado, ouvindo a melhor programação, né? Essa tarde maravilhosa de sexta-feira, bom demais mesmo. As ondas sonoras vai entrando em sua casa, no seu trabalho aí, né? Aí na sua fábrica, por onde você anda nesse mundão, dirigindo seu carro, nada melhor do que levar, né? A 87,9, que é a Tobias Barreto FM, com coisa boa, né? Olha, são 3:47. 3:47. É, cadê aqui rapidinho? Olha, sexta-feira. 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É, e não para, viu? Tá legal? Muito bem. Olha, são 3:49. Às 4 tem Manezinho Amado e João Marcos. Tem o que para nós aqui no Facebook? Tem mais? Tá bom. Pedro Henrique, mandando um abraço. É, a Jocilene. É, Janilson, né? Esse aqui é para o Bregão, né? Tá legal demais. Segura aí, viu? É Gil dos Papelões também, ouvindo. Já curtiu, não foi? Ele já curtiu a música que ele queria. Obrigado pelo carinho de sempre, a turma dos Papelões aí, no bairro Santos Dumont. Faltando 10 minutinhos, né? 10 minutinhos para as 4. Tem mais o que para nós aqui? Coloque esse áudio aí. Cadê? Tem áudio? Tem áudio, é? Vou colocar esse áudio aqui. Todos esses aqui, mulher... Ah, esses aqui, né? Cadê?
1: Cacá, boa tarde,
0: Cacá. Oi, diga aí.
1: Cacá, rapaz.
0: Beleza?
1: Deu um tempinho pra esses áudios aí, Cacá, dessa pessoa tá aí legal. Falando palavrão.
0: Tem áudio aqui pra sair, né?
1: Com respeito com as pessoas, Cacá. Seu programa tá...
0: Então não é pra soltar
1: tá
0: esses
1: caindo,
0: áudios.
1: Tá caindo, pô, por causa disso.
0: Caindo? Deus me livre
1: para,
0: dessa,
1: pô, para
0: tá
1: com isso.
0: Ô, louco, meu.
1: Você é minha amiga.
0: Caindo.
1: Ele já me ofendeu aí, eu não quero mais conversa. E o sangue subiu pra cabeça. E
0: esses três áudios?
1: Pra cabeça,
0: tem três áudios.
1: E eu sou mulher. E quando ele ofendeu um homem desse aí, ele já é idoso, já é tudo, mas faltou com respeito, ele perde toda a moral.
0: Viu? Tem três áudios pra abrir aqui, só quando o Marizinho vai ouvir aqui pra ver.
1: Por favor, pô, para com esses áudios aí, eu não vi esse homem. Bota os áudios dele uma vez só, duas vezes.
0: Pronto.
1: Aí depois deixa... O cara é pro cara falar a tarde todinha no seu programa e ainda não fala uma coisa que presta, é xingando. Ontem ele me ofendeu.
0: Vai.
1: E por um triz eu não fui na casa dele, viu? Olha, eu vou dizer aí. Logo aí no rádio. Com 3 anos fui na casa dele.
0: Cuidado.
1: E olha que eu sou mulher.
0: Olha aí.
1: E quando é um homem, quando ele ofendeu um homem e subir pra mente do homem.
0: Ixi, Maria.
1: Aí não dá bom não, viu, Cacá?
0: Cuidado aí.
1: Essas brincadeiras só vai acabar quando fizer
0: ele. Se cuida, que nem diz a menina lá, a Daniela.
1: Não querendo ou não.
0: Adriele,
1: esse velho aí não aguenta um peteleco.
0: Se cuida aí, ó.
1: E ofende pesado as pessoas. Nós que somos trabalhadores que... Não tem nenhum vagabundo
0: então,
1: ouvindo o seu programa, somos pessoas honestas.
0: Então não vou abrir esses áudios.
1: O senhor aí tá falando, ofendendo a gente.
0: Tem 3
1: e
0: áudios
1: ninguém
0: aqui.
1: Ninguém aguenta, não, viu, meu filho?
0: Beleza.
1: Valeu aí.
0: Valeu, valeu então, é um ouvinte, né?
1: Eu quero participar mais do seu programa, fala a verdade. Eu já me estressei já.
0: Ixi, Maria.
2: Fabíola, eu vou mandar fazer um programa só pra passar o áudio dele, porque toda hora ele quer passar áudio.
0: Tem 3 áudios aqui.
2: Quando ele tá sem passar áudio, é um sossego o programa sem os áudios dele, Fabíola, né?
0: Legal.
2: Agora fica Cacá dando ousada dele. Não, Cacá, passe não. Corte, passe só um.
0: Passei
2: e
0: não.
2: Veja primeiro se não tá falando besteira. E é um costume tá chamando o povo de lixo. Um velho desse bom de tomar vergonha, de se respeitar, chamando o povo de lixo. Se ele que lixo é o que não presta.
0: Muito
2: ele
0: bem,
2: pode
0: então.
2: Ser um lixo ele, porque só chama o
0: beleza.
2: Povo de lixo.
0: Tá legal demais, é um ouvinte, né? Tá bom, é ouvinte, quer ouvir um programa bom, de música boa, né? Então, sem nome não presta, não pode xingar. Tem 3 áudios que eu não abri não aqui mesmo, tá aqui, né, guardadinho. O Manezinho chegou, tá organizando aqui, tá ouvindo, pra ver se pode soltar um dos 3 áudios, né? Se tiver algum xingamento, não é pra passar não, né, Manezinho? Então, tá bom, tá legal. Tá aqui, Manezinho, ouvindo. 3:53. É isso mesmo. Pra matar a saudade também, Jim Clifford.

0: Muito bem, então faltando 4 minutinhos para as 16h, estou indo embora. Para você, eu desejo um bom final de tarde de sexta-feira, né? Tá legal? Foi bom demais, sim. Estar juntinho com você, das 2 às 4, energia. Não é isso mesmo?
1: A cidade inteira. Tá ouvindo?
0: A cidade inteira tá ouvindo energia, tá ouvindo a Tobias FM, é bem melhor. Olha, vou embora, pra você tudo de bom aí, tá bom? Tá legal. Não desliga, porque daqui a pouco tem alegria, descontração com o Manezinho Amado e João Marcos. Um programa bom e todo mundo gosta, tá legal? Tchau, tchau, fui! Vou deixar com a saideira aí, tá bom?
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3: 16 horas em ponto.
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0: Boa tarde, meninos. Esse grupo aqui é o pessoal que vai pra Parada Gay, em Arapiraca.
1: João Marcos, você arrasa, bonita!
2: Seu pai tá sabendo que você gosta de homem?
3: Que demais! Ai, que delícia!

0: sextou! Sextou aqui na Tobias Barreto FM, a rádio de todos. Ela que nasceu de uma associação de rádio difusão, Aracotobi. O presidente é Paulo e é nosso diretor Nefleite. O nosso operador técnico, sempre ele, Cacá Oliveira.
1: Ele é o bonitão das tapioca.
0: E você aí do outro lado do rádio. Compartilhando através do Facebook. Olha, não fala errado, mané. Não é possível. Depois de 10 anos de rádio, falar errado. Deixa de tu ser mané. E pode compartilhar, pode aumentar o volume do som do rádio, porque aí o seu vizinho vai passar a nos ouvir também. E a gente fica bastante agradecido. Você que nos acompanha através do som do carro, nossa, que maravilha! A gente fica feliz em saber que você está nos dando esta carona através do som do carro. Através do Alckminzinho, hein? Fala em Alckmin, eu tô lembrando do Júnior do Alckmin. Cadê Júnior, hein? Eita, minha Nossa Senhora. O Wellington dos Guarda-Chuva. Tá ouvindo a gente. Muita gente acompanhando o som da Tobias Barreto FM. Helenice da Agrovila. Olha, me lembrei de Helenice. Tanto tempo, né, que eu não mando um alô pra Helenice. E Fábio Júnior. É Fábio Júnior, manezinho. Do Alckmin, não é Júnior, não. Eita. Minha Nossa Cruz do Céu. Muita gente ouvindo o som da Tobias Barreto FM na Doutor Ayrton de Andrade. Conjunto Maria do Carmo Alves. Lá no Bairro Cruz, Lagoa do Cavão. E a galera do Vila Verde. Bom Jardim também ouve. A Ducati, o condomínio da Caixa. Tem gente ouvindo a gente no Agripino 1, 2 e 3. Eu falei os Agripinos. Os povoados e lugarejos também ouvem o som da Tobias Barreto FM. A Caçulinha, né, Zé Augusto do Caminhão? Daqui a pouco tem uma música aqui para o senhor ouvir. É, seu Zé Augusto e Sejão. Mandar um abraço caloroso para a galera no bairro Santa Rita. No bairro Santa Rita, mané. Quer sim um. É muita gente, viu? Abado. Boiadeira, pastorado, as pitombas. Alô, Jaine, hein? Das pitombas. Mandar um abraço caloroso pra galera bonita. Onde mais, mané? No centro da cidade. No centro da cidade. Cacá? É? Essa música aí pra São José Augusto do Caminhão. Mandar um abraço pra galera... Pinto! O Pinto da Casa do Bolo, né? Lá na Rua Itabaianinha. Essa música aí vai pra Pinto, Zé Augusto Caminhão. O título dela tá aí? Fala bolé não sei o que do caminhão. É Adelina. Não achar, jogue ela assim à torta direita que ela vai. Deve ser a primeira música. Não tem? Tem sim. Mandar um abraço pra galera... Aonde, mané? Rua da Brasília. Rua do Projeto. Essa gente bonita que acompanha a gente no Conjunto Padre Pedro e Bairro Pinheiro. Verdade. Muita gente. É babado. Mandar um abraço pra galera. Galera aqui dessa região aqui da rádio. Ali na região do Batom. Santos Dumont, essa região toda. Vereador Luiz da Água Boa. Também ligado na Tobias. Já deu um legalzinho aqui. Que tá ouvindo. Vamos mandar um abraço caloroso pra José Davi dos Santos. Facebook? Cadê João Marcos, hein?
2: Começar essa pra o José Augusto.
0: Seu José Augusto do Caminhão.
2: Caminhão,
0: é. Ah.

0: Ei, amado Batista, canta e encanta as multidões. Os telefones liberados, 3541-3591. Um abraço caloroso para a galera bonita aí. É, no centro da nossa cidade, nos bairros e lugarejos. Pode ligar, pode mandar mensagem, pode mandar áudios. Mande, que eu adoro. Mandar um abraço caloroso para a galera bonita nas fábricas de Tobias Barreto, nas fábricas de Lagoa Redonda, nas vidraçarias e barbearia da nossa cidade. Nos postos de lavagem, né? A galera lavando carro, moto, bicicleta e ouvindo o som da Tobias Barreto FM. Nas oficinas também tem gente ouvindo o som da... Antigamente eu dizia nas oficinas, ó. Agora eu digo A. Será o que está certo entre os dois, hein, Cacá Oliveira? Nas oficinas ouvindo o som. Nas serrarias, né, ouvindo o som da caçulinha. Mandar um abraço caloroso para a galera bonita lá no centro, na Feira de Tobias, no Complexo Feira da Coruja. Tem gente ouvindo o som da caçulinha. Tem gente ouvindo o som da caçulinha na Luiz Alves, na João Alves, na 31 de março. Aonde mais, Manezinho? No Walter Franco, no Macaé e no Suti. Eita, minha Nossa Senhora, a caçulinha, a bombadinha da cidade. Tem áudio chegando, tem telefone. Já tocando? Vamos!
1: Boa tarde, João Marco, Manezinho.
0: Sim.
1: Aqui quem tá falando é Dedé, do Bairro Santa Rita.
0: Dedé.
1: Gostaria que você passasse pra mim a Sim. música de Reginaldo Rossi, Garçom.
0: Garçom.
1: Pra oferecer pra você,
0: Sim, pra, senhor.
1: Pra Manezinho, pra João Marco, pra Cacá e pra todos os seus ouvintes.
0: Nossa, obrigado!
2: Você conhece?
0: Quem?
2: O nome dele é Dedé.
0: Dedé.
2: Isso.
0: Dedé quer ouvir. Jocilene tá ali.
2: Esse é o José.
3: Quero ouvir a Aliança Jogada.
0: Aliança Jogada. Seu Zé Ailton dos Pastéis.
2: Aliança Jogada.
0: É, que ele mora ali naquela região da Rua da Brasília. Não sei como é o nome daquela rua que ele mora ali. Lá já perto do Rio Real, na Bahia, mas é pro lado de cá do Sergipe.
2: Aliança
0: o
2: Jogada.
0: Seu Zé Ailton dos Pastéis.
2: Aliança Jogada tem com o Valdir Soriano, né?
0: A Aliança Jogada.
2: É isso mesmo também?
0: Eu não sei quem é o cantor, sei que é a Aliança Jogada.
2: Aqui com o Valdir também. E essa aqui?
0: Seu Agenor no Conjunto Dulce.
2: Você acordou agora.
4: Acordou agora. Compadre, sou Marcos, Cacá, Cristiano Neve, carta sobre carta.
0: Carta
4: Eu
0: sobre carta.
4: Todos os seus ouvintes. Um abraço, padre, Helenilson.
0: Ou é carta sobre... Mas bota carta sobre carta, vê se aparece, que eu acho que é carta sobre a mesa. Júnior Nascimento também para Luiz da Água Boa, o vereador Luiz, deixa eu ver, Damião é o da licença,
2: bem,
0: também, bem. Quer ouvir?
2: Sim. Ele mandou um ovo aqui.
0: Aí uma cabaça, da licença mandou uma cabaça, ele tá alisando a cabacinha para trazer a cabacinha.
2: Já tem poucas aqui.
0: Tomara que ele não quebre o cabacinho, traga a cabacinho para João Marcos. Traga
5: Boa tarde, meu gato.
0: Quebrar.
5: Boa tarde,
0: Oi.
5: Gatinho.
0: Essa é a Fabíola. Fabíola, eu tenho uma cabaça aqui pra tu quebrar. Quer quebrar? Quer ela? Fabíola.
6: Zinho, boa tarde.
0: Oi,
6: você
0: ela.
6: Arrasou.
0: Aonde?
6: Com essa música, viu?
0: Foi?
6: É bonita pros caminhoneiros.
0: É, pros caminhoneiros.
6: É, já fui mulher de caminhoneiro.
0: Oi.
6: É muito bom, viu?
0: Já foi mulher de...
6: dos caminhoneiros ser namorador, né?
0: Eita,
6: não
0: minha
6: todos.
0: Nossa Senhora.
6: Mas tem uns que é namorador. O meu
5: safadinho.
6: Quem era namorador era ele, viu?
0: Olha, eu também, se eu fosse mulher, eu queria namorar com os caminhoneiros. Eu queria ser... Ai, a Nossa Senhora ia dizer uma palavra aqui, mas não pode. Nossa do céu, nunca vi um porco pra namorar não, que nem caminhoneiro, mas namora com força. Eita, minha cruz do céu.
5: Lá ele, viu, Manezinho?
0: Nunca
5: Lá
0: não.
5: Lá ele, umas 100 vezes, viu, meu irmão?
0: Uma 100 vezes.
5: Quebra a cabacinha.
0: Não quebrou a cabacinha, né? Eita. Meu Deus do céu, Fabíola. Mandar um abraço pra galera aí na Lagoa da Porta.
2: Yeah.
0: É sim.
2: Pronto, cadê aqui?
0: Professora Ana Maria, professora Ana Maria.
2: Isso.
0: Margarida, cadê tu, mulher? A Roseli e o coqueiro nos levando no som do carro. Nildo e Valério. É o homem do mamão. Você viu os pezinhos do mamão no buraquinho do broco? De Nildo e Valério. No buraquinho de Nildo. Oh, do broco de Nildo e Valério.
2: Mais áudio. Esses três áudios aqui.
0: Sim.
2: Você disse que não era pra passar, porque mandaram você e os ouvintes.
0: É o seu Ailton?
2: Foram três áudios do meu programa, do ouvinte, que é do meu Sim. programa, o Ailton Góes, né? Mas você disse que tem nomes.
0: É.
2: Xingamentos.
0: Bota só um pedacinho aí que o pai de Juliano Góes disse que era pra passar. Se ele xingar, corta.
2: Tem três áudios, né?
0: Abre aí pra nós, Sofia.
2: Pediram pra não passar.
0: Foi. Abra só um pedacinho aí, nós vamos ver.
7: Manda um recado pra esse pessoal do papelão, viu, Cacá?
0: Poxa.
7: Vai cuidar do seu papelão pra lá, seu lixo.
0: Poxa, corte.
7: Desgraça,
0: vai interessar. Corte. Chamar Gil dos papelões de lixo, oxe, tá cortado. É por isso que eu corto. Aí ele fica com raivinha porque eu corto.
2: Rapaz,
0: não é bloquear, não. É cortar pela cepa, com a aquela tesourona que corta a cana.
2: Você quer um pedacinho do segundo?
0: É?
2: O segundo?
0: Aquela tesourona que corta a biba de boi.
2: O primeiro corte, né?
0: É, o primeiro corte.
2: O pedacinho do segundo?
0: O outro, o pedacinho do segundo.
7: Vou deixar aqui um recado, viu, Cacá?
0: Pra quem?
7: Esse retrocesso, tudo retrocesso, puicaria. Vão ter que me engolir aqui,
0: aonde?
7: Hoje. Cá aqui na Tobias, o diretor, meu amigo,
0: Sim.
7: a diretora, minha amiga, viu? Tô indo pra você, viu?
0: Sim.
7: Vão ter que me engolir, seus lixos. Esse pessoal do papelão tá morrendo de fome, como é?
0: Eu sei.
7: Que eu
0: corta,
7: vou...
0: corta. É por isso que eu digo. É babado.
2: O terceiro áudio.
0: Eu vou.
7: Viu, Cacá? Tô suspeitando a voz dessa puicaria lá dos papelão. Suspeitando a voz.
0: Suspeitando
7: que
0: o quê?
7: Voz feia. Tão suspeitando de coja de boiolagem.
0: Epa, corte,
7: viu?
0: Corte. Corte.
7: E...
2: Corta.
0: Eu vou cortar ele, Cledilei, no direito. Vou cortar tudo de uma vez só. Cacá Oliveira. Vou passar
8: Passa
0: tesourona e cortar
8: mim.
0: A cana.
8: Passa a música de Amado Batista. Não Sim. se afaste de mim.
0: Não se afaste de mim.
8: Essa música alguém tá mandando pra você.
0: Ai, ai,
8: e pra
0: ai.
8: João Marcos.
0: Ai,
8: viu?
0: Ai, ai. Abado, viu?
2: Amado, é?
0: É.
2: Então cortou os três, ó.
0: Vou cortar.
2: Cortou os três, ó.
0: Cortar tudo. Não tem história.
9: Ô, Manézinho, não passe, não. Cacá tá esculhambando o programa
0: Cacá
9: dele.
0: Cacá é.
9: Esculhambar o seu
0: é,
9: também,
0: deixa
9: mané.
0: Ele. Eu tô aqui
9: passe
0: com...
9: não, mané.
0: Eu tô aqui com a tesourona pra cortar ele também. É só ele vir. Vou cortar tudo. Cacá Oliveira junto com o seu Ailton. Todo mundo, ó. Tesourona, daquela de cortar cana.
2: O papelão tá mandando um áudio.
0: Oi, valeu, Gil. Gil, vem bravo aí, viu? Valeu, minha cruz. Agora o áudio dele é comprido, parece, né? Valeu, Gil. É um áudio de um segundo e meio.
2: Tá.
0: Olha. Lê-me, minha nossa.
2: Oi. Aí é. Aí não é. Tirando de minha.
0: Deixa quieto. Vou.
2: Olha pra esse aí.
0: Gil dos Papelões. Cacá Oliveira fala certo demais, homem. É, deu uma onda.
2: Os papelões?
0: Oi, minha cruz do céu. Não, agora o áudio de Gil vai vir em quê? De 10 minutos, velho? Valeu, Gil, já tá bom nesse áudio. Ainda tá gravando,
10: né? Boa tarde.
0: Oi.
10: Manezinho aqui que fala Gil do Papelão. Esse velho só vai se respeitar e procurar o lugar dele quando ninguém dá atenção a ele. Quando o Cacá não passa áudio dele, quando Nan não passa rádio dele, áudio dele no programa de Nan, quando os outros todinhos não passavam, não passar, que ele tem que respeitar os outros, os seus ouvintes.
0: É verdade.
10: Tem que respeitar os ouvintes de Cacá, que ninguém tem. O vídeo da agenda é pinico, não, pra estar escutando merda desse velho, não. Entendeu? E chamando. Ele não sabe conversar com as pessoas, chamando de boiola, disso, daquilo. Manda ele se respeitar. E respeitar o programa de vocês. Que com isso só perde a audiência. Gostaria de escutar uma de Sandro Lúcio, qualquer uma.
0: Sandro Lúcio. Vou
10: oferecer todos os ouvintes da rádio Black Chique.
0: Sandro Lúcio, né? Quem pediu foi.
11: A música é com Zé Augusto Sergipano.
0: Zé Augusto Sergipano.
2: Aí.
0: Aliança jogada para seu Zé Ailton dos Pastéis.
2: Yeah.
0: Gil mandou o recado lá pro Coroa, né?
2: Com quem?
0: Com Gil. Augusto, é? Com Gil Sergipano. Zé Augusto com Gil Sergipano. Aliança Jogada. Pra ser o Zé Ailton dos Pastéis.
2: Pronto, né?
0: Nossa do céu.
2: Ninho chegou aqui, Ninho, viu?
0: Ninho de Valério ou Ninho do Pastel?
2: Pastel.
0: Ninho do Pastel, olha ele.
2: Olha ele.
12: Boa tarde, Manu.
0: Oi, Ninho.
12: Boa tarde, João Marcos. Manu, Gabriela, Cravo e Canela.
0: Graviela,
12: Cravo
0: e Canela.
12: Dessa bicha velha enrustida, eu só quero salário.
0: Ah.
12: Eu só quero no final do ano, que aí recebo o salário 13º. Pra me meter a mão no dinheirão todo. Diga ela que deixe de ser revoltada. Chute a porta do armário e venha ser feliz, pescoção de girafa.
0: Ai!
12: Linda!
0: Maravilhosa! Creia,
12: bichosa aí do bairro.
0: Nossa!
13: Arrepica aí, vá!
12: Poderosa, fechosa aí do bairro.
0: Oh,
13: arrepica aí, vá!
0: Essa é a porteira que eu arrumei.
12: E venha ser feliz, pescoção de girafa. Linda, maravilhosa, poderosa, fechosa aí do bairro.
0: É babado. Esse é o Ninho, né? É Ninho e João Coco. Que eu vou botar ali com o porteiro. Os dois. Eita, babado vai ser, viu? Venha, pra passar entre os dois. Ser cumprimentado com os dois. Cheiros e beijos e queijos. Tem mais áudio? Tem mais áudio chegando ali?
2: Tem.
0: O Everton...
14: Mania feia, manézinho. Ele tá chamando o povo de lixo, rapaz. Um velho bom de se respeitar. Só chama o povo de lixo como quem... se ele é lixo, ninguém é lixo, não.
0: Babado.
14: Diga a ele que o diretor é amigo dele, a diretora é amigo dele, mas se ele estiver defamando a rádio, a amizade não vai ter que aceitar, não.
0: É verdade.
14: Diga a ele que se respeite e está defamando a rádio.
0: Verdade.
14: Não, não vai deixar ele estar defamando a rádio, não.
0: Deixa não. Deixa
14: o programa
0: ele...
14: dele, não, porque é amigo, não.
0: Não, deixa ele falar, mas na hora que
14: chama
0: ele exagera,
14: programa de lixo.
0: Aí não, não pode.
12: Cuidado, viu, Manu, comigo, que eu sou perigosa. Se você me juntar com o João Coco, a gente joga o seu nome no tacho de dendê, fervendo, borbulhando.
0: Creia.
12: E da caneluda, não. Velha lá, do Padre Pedro, essa cabrunca chata, enjoada. Parabéns para o rapaz aí, falou tudo. Fica fazendo os ouvidos da gente de pinico, em vez de respeitar o próximo. Diga ela que vai usar um fio dental e ser feliz,
0: babada.
12: Essa louca.
0: Babado. Deixe ela. Cadê a Dominique, hein?
15: Ei, Gildo. Parabéns, concordo com você.
0: Gildo, dos papelões?
15: Parabéns mesmo, nota mil. Viu?
0: Nota mil aí pra Gildo, dos papelões.
2: Aí, né?
0: Tem mais?
2: A Fabiola.
0: Fabiola.
2: Pronto.
0: Fabiola.
2: Ela mandou um áudio.
16: Ei, ontem o Silvio tava me fazendo chamada de vídeo. Só que acho que ele não, tinha uma voz assim. Só que assim, ele tava atrapalhado também, porque ele também não sabe mexer no telefone. Aí eu tive que bloquear, né? Por enquanto. Numa conversa, gravando áudio aqui, falando com uma pessoa, e ele ligando chamada de vídeo. Mas me deu uma raiva, eu fui e bloqueei, né? Mas eu já vou desbloquear, tava esquecida.
0: Ah, Maria. Bloqueou e agora vai desbloquear. Vamos ouvir?
2: Tem Reginaldo, tem José Augusto, né?
0: Tem Zé Augusto.
2: E o Mário João Marcos, o pessoal perguntando aqui. João Marcos.
0: A aliança jogada, vamos ouvir?
2: João Marcos.
0: João Marcos não veio hoje.
2: É, o seu namorado proibiu.
0: Mas... Foi, o boy não deixou. Ah. João Marcos tá em um novo mundo.
2: É.
0: Só vem quando pode. Quem era João Marcos? Está dominado.
2: Então chame.
0: Vamos de aliança jogada, seu Zé Ailton dos Pastéis.

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2: 17 horas e 3 minutos.
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0: Manezinho, você pergunte ao Galegão lá, Ailton Góes, que ele sabe explicar, ele é inteligente, namorador, Ailton Góes.
1: Ô,

0: Corre, viado! Sai da frente, viado! Sai da frente, bicho! Aqui o bode é macho! Oh, 5 minutos pra terminar? Nossa, que maravilha! Eu doido pra ir embora hoje, sexta-feira, final de semana. Ui! No... Mandar um abraço caloroso pra quem? Quem tem gente aí no Zap? O Facebook?
1: Manezinho, você pergunte ao Galegão lá, Ailton Góes. Que ele sabe explicar, ele é inteligente, namorador, Ailton Góes.
0: Babado. Tem gente.
2: É o Ronival.
0: Ronival. Nossa. É pra cara dele. Ronival. Ouvindo nós. Seu Haroldo, o homem da mandioca mole, tá aqui.
2: Yara. Valéria,
0: tava dando
2: um abraço.
0: Yara?
2: Ele tem mudo de perfil direto, não sei, ou ele quer ser mulher. É um mundo bizarro que tem.
0: Credo.
2: Yara Valéria do Santo.
0: Eu, hein? Não sei disso, desse negócio,
2: dele.
0: Não.
2: Olha a cara dele.
0: Hein? Falei, minha nossa. Dá licença, hein? O homem já tá de bigode branco.
2: Tem mudo de perfil de nome, não sei.
0: Já fui. Tem mais gente?
2: Shirley Pereira,
0: será que casou, Shirley? Ninguém me dá notícia se Shirley Pereira casou ou não casou.
2: Olha, no
0: bairro subido, o Tonho da Rolinha
2: tá ouvindo
0: o rádio. O Tonho, tá ouvindo nós, Toninho. Célia.
2: O João Coco mudou de endereço, agora tá lá pro...
0: João Coco mudou de endereço? Oxê. Valei-me, minha cruz, demorou.
2: Desceu lá pra parte de baixo.
0: Ele tá, será que foi pra Baixada?
2: Pra Baixada.
0: Pam, pam.
2: Dona
0: Laíte, ouvindo nós, Dona Laíte. Sim. Fica meio devagar, né? Que eu não tenho pra quem jogar a viadagem. Você não aceita. Você aceita jogar a viadagem pra você?
2: Louco de amor.
0: Cacá em barra.

0: Seu Haroldo disse que a mandioca tá sem massa. Não tá com aquela massinha branca, não. Também não tá encruada. Tá desmanchando, mas tá o quê? Amarela, vermelha?
1: Um pouquinho amarela.
0: Um pouquinho amarela. É chamado, a mandioca ouro. Né? Mandioca ouro. Agora, seu Haroldo é invocado. Tem mandioca grande, mandioca pequena, mandioca torta, mandioca se criando, mandioca nascendo. Quer ver? O homem da mandioca. Né? Também, né?
1: Vou plantar para mim.
0: É. Qualquer lugar que o seu Haroldo passar por aí, vocês podem chamar. Olha a mandioca! Que aí ele olha. Vamos? Acabou o milho, acabou a pipoca. O homem de verdade, ele não chupa mel, ele morde em abelha. Se eu morde, seu Haroldo, em abelha. A gente volta segunda-feira.

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4: Em nome do Pai, do Filho e do Espírito Santo. Amém. Meu Senhor e meu Deus, envia o Teu Santo Espírito para que eu e você que está no outro lado compreenda e acolha a Santa Palavra. Faz-se, ó Pai, que pela leitura da Palavra os pecadores se convertam, os justos perseverem na graça e todos consigam a vida eterna. Amém. Meus queridos e amados irmãos, com a graça de Deus, estamos iniciando mais um momento de reflexão pela nossa Tobias Barreto FM 87.9. Você que está aí agora chegando do trabalho, né? Vamos criar o hábito de ouvir, né, a palavra de Deus, que é vida e vida em abundância. A palavra de Deus nos dá o direcionamento para aquilo que nós queremos. Então, como já é de costume, sempre iniciamos com a oração a São José. A vós, São José, recorremos em nossa tribulação e depois de termos implorado o auxílio de vossa Santíssima Esposa, cheio de confiança, solicitamos também o vosso patrocínio por esse laço sagrado de caridade que vos uniu à Virgem Imaculada Mãe de Deus e pelo amor paternal que tiveste o menino Jesus. Ardentemente supliquemos que lançai um olhar benigno sobre a herança que Jesus Cristo conquistou com o seu sangue. A nós socorrei em nossa necessidade, com vosso auxílio e poder. Protegei o guarda providente da divina família, o povo eleito de Jesus Cristo. Afastai para longe de nós, ó Pai amantíssimo, a peste do erro e do vício. Assisti-nos do alto do céu, o nosso fortíssimo sustentáculo, na luta contra o poder das trevas. E assim como outrora salvaste da morte a vida ameaçada do menino Jesus, assim também hoje defender a Santa Igreja de Deus da cilada dos seus inimigos e de toda a adversidade. Amparai a cada um de nós com o vosso constante patrocínio, a fim de que, a vosso exemplo e sustentado com o vosso auxílio, possamos viver virtuosamente, morrer piedosamente e obter no céu a eterna bem-aventurança. Amém. Queridos e amados irmãos, já fazendo um convite, né, a todos a participar no próximo domingo agora, na quermesse de São Miguel Arcanjo. Haverá bingo, comidas típicas e forrozinho, né, que vai haver um forrozinho e aquele colosso, né? Saborear as comidas típicas do Nordeste, né? Com certeza haverá bolos, mingau e não faltando aquele tradicional arroz com galinha. Com certeza terá, viu, Cacá? Apareça lá para degustar o arroz com galinha de Tobias Barreto, que é tradicional. Onde a gente vai que anuncia aqueles que já comeram aqui. Diz que é muito gostoso. Eu sou suspeito a falar, né? Que eu gosto muito do arroz com galinha. Então, haverá também o arroz com galinha e outras comidas típicas. Haverá também a apresentação de quadrilhas, né? Então, vá lá participar conosco no São Miguel Arcanjo, lá na tradicional Ducati, ou seja, no bairro Centenário, né? Como é oficialmente. Nós iremos ouvir uma canção e já voltamos com o Evangelho. Então, meus queridos amados irmãos, né, o final de semana está chegando e você procure uma igreja, não fique sem as missas.

Então, ó, está chegando também, né, a festa da Padroeira Imperatriz dos Campos, né? Será do dia 6 ao dia 15. No dia 8, né, prepara aí a carteira para ir arrematar o leilão, né? Leilão de gado lá no tradicional Campo dos Animais, como é conhecido, né? Então, com certeza terá galinha, porco, ovelha, carneiro, boi, vaca, cavalo, jumento, com certeza haverá tudo isso, né? E outras coisas que sempre aparecem para este belíssimo leilão, né, que é feito todos os anos aqui na Imperatriz dos Campos. Então, prepara a carteirinha aí para a gente. E se você que tiver com o desejo, né, o coração voltado para a doação, procure Pedro Paulo na Casa do Fazendeiro. Pedro é quem coordena, né, o leilão. Então, para você dar a sua prenda, ou então dizer: Pedro, já faça a minha ficha aí que eu vou lá arrematar os leilões, certo? Então, compareçam na festa da Imperatriz dos Campos. Iremos ouvir a canção e já voltamos com o Evangelho do Dia.

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1: Voltamos para dar continuidade ao nosso momento de reflexão. O momento de reflexão com essa canção é profundo, né? Não sei se vocês ouviram, meu querido amado irmão, você que está no outro lado, a letra dessa canção. É muito profunda. Então vamos ao Evangelho do dia. Antes do Evangelho, a antífona de hoje em todo o mundo foi cantada: quem me protege, me ampara, é meu Deus, e o Senhor que sustenta a minha vida. Quero ofertar-lhe-vos o meu sacrifício de coração e com muita alegria. O Senhor esteja conosco, Ele está no meio de nós. Evangelho de Jesus Cristo, segundo Mateus. Glórias a vós, Senhor. Naquele tempo, disse Jesus aos seus discípulos: ouvi a parábola do semeador. Todo aquele que ouve a palavra do reino e não a compreende, vem o maligno e rouba o que foi semeado em seu coração. Este é o que foi semeado à beira do caminho. A semente que caiu em terreno pedregoso é aquele que ouve a palavra e logo a recebe com alegria. Mas ele não tem raiz em si mesmo. E de momento, quando chega o sofrimento ou a perseguição por causa da palavra, ele desiste logo. A semente que caiu no meio dos espinhos é aquela que ouve a palavra, mas as preocupações do mundo e a ilusão da riqueza sufoca a palavra e ela não dá fruto. A semente que caiu em boa terra é aquela que ouve a palavra e a compreende. Essa produz fruto. Uma dá com 100, outra 70 e outra 30. Palavras da salvação, glórias a vós, Senhor. Queridos e amados irmãos, Jesus, desde a semana passada nos seus evangelhos, vem falar de terra, de frutos, né? Então, Jesus era um grande agricultor e hoje vem falar dessa parábola, dessa grande parábola, a parábola do semeador. É uma parábola que nos leva a fazer várias e várias reflexões. Um ponto: quantas e quantas vezes nós estamos na missa e nem sequer ouvimos as leituras? Jesus, no Evangelho de hoje, vai falar sobre a palavra. E é essa palavra que nós temos que acolher. Por algum problema, não sei, você às vezes se desfaz, não dá muito interesse pela palavra. Às vezes vai dar um certo foco na hora que o padre está proclamando o evangelho. Às vezes nas homilias muita gente fica dispersa, mas ali é o momento de você entender a palavra. Ali é o momento que você abre o seu coração para que esse terreno do seu interior acolha as sementes que ali estão lançadas. Quantas e quantas vezes, meu querido amado irmão, a gente ouve de pessoas que diz: a palavra de hoje ficou no meu coração. A palavra de hoje foi dirigida exatamente para mim. Por quê? Porque prestou atenção. E Jesus, no seu evangelho de hoje, vai nos puxar a nossa orelhinha sobre a palavra. Que a missa tem seus ritos e tem suas partes, né? Então, Quando nós chegamos lá, nós nos dirigimos a Jesus pedindo perdão dos pecados. Quando o padre manda que a gente sente para ouvir, ali é exatamente o alimento da palavra, é o alimento do ouvido. E nós temos que nos alimentar através do ouvido ali. Ouvir a palavra de Deus. E logo em seguida, participarmos exatamente da grande mesa, a Santa Eucaristia. Então Jesus vem sempre nos dizendo essa semana passada sobre a agricultura. Vem falando diretamente, pode perceber, reveja, faça uma reflexão da semana passada, que se não me falha a memória, segunda, terça, quarta e quinta. Ele falou sobre isso. Se você ver o sentido, é fruto da terra, é fruto do suor do homem. E aqui são sementes lançadas. Quantas vezes a gente, vamos falar agora da agricultura, quantas vezes a gente não preparamos a terra para plantar? O que é que acontece? Não vai ter bons frutos. Não vai ter boa colheita, porque você não preparou a terra. Jesus aqui vem falar sobre a parábola do semeador, que é para que nós preparemos o nosso coração para ouvir, para absorver essa semente que é lançada. Destaco o modo como cada pessoa acolhe a semente. Isto é, palavra, para a tradição bíblica, é exatamente o acolhimento do coração. É no coração que você vai semear o que você ouviu. Se você não semear no coração, você não vai ter, com certeza, boa colheita do que você semeou no seu coração. Quantas e quantas vezes, meus queridos amados irmãos, temos espinhos pela frente. Tem um problema que não lhe deixa até ficar quieto. Os espinhos lhe futuca de um lado, futuca do outro e você não consegue. Mas quando você ouce a palavra e acolhe a palavra, esses espinhos serão quebrados, seus biquinhos. Quantas vezes o nosso coração é uma pedra dura, que semente nenhuma dará bom fruto. Nenhuma das sementes que cai em nosso coração dará fruto. Porque você não preparou seu coração para ouvir a palavra. Você não preparou seu coração para acolher a palavra. Então, com certeza, essas raízes que fricaram no seu coração, elas não vão sustentar, porque no primeiro momento que você, um problemazinho, até um espinhozinho que entra na sua, no dedo mindinho, você já vai se desfacelar. Não vai acreditar que aquele espinho não vai doer no seu dedo. Então, aquela raiz que você acolheu, aquele fruto que você acolheu, não vai ser saudável, né, esse fruto. Vai estar bichado, não vai crescer. Então, esse terreno que nós temos em nosso corpo, chamado coração, é para acolher a palavra e tornar a palavra frutos, mas frutos de boa qualidade. Porque quando você acolhe frutos de boa qualidade, as raízes são fortificadas. Esta parábola também vem nos trazer uma reflexão muito grande, e para nós ela se torna uma tensão da nossa existência. Deus age primeiro e isso é a graça. Mas o ser humano pode resistir, ou seja, limitar essa ação em sua vida ou poder cooperar. Todos nós somos chamados a cooperar com a graça de Deus. Tenha certeza, Deus semeia a si mesmo em toda a alma. Mas a nossa transformação depende como a alma responde. Deus nos dá sempre essa graça todo santo dia da Santa Palavra. Que seja essa cooperação aberta de coração. Mas é necessário que nós regamos este espaço que você abriu no seu coração para acolher a Santa Palavra. Se você não acolher bem, o que pode acontecer? Aquela palavra em vão. Passou, como diziam os mais antigos, né? Entrou num lado, saiu pelo outro e foi embora. Ela não desceu para o seu coração. E nós ouvimos a palavra através do ouvido e é necessário que ela desça. Desça para o coração. E lá no coração, no nosso coração, nós temos que regar. Que essa semente fortifique com boas raízes para sustentar. Então Jesus vem nos dizer isso hoje, que é necessário que nós reguemos esta semente que é lançada em nosso coração para que essas raízes fortaleçam, dê raízes boas, que sustente. Não com qualquer ventinho ela possa cair. Nem qualquer tempestadezinha desmorone. Não. Ela tem que estar ali no, neste espaço do seu coração, neste terreno que você abriu, regou, preparou primeiro. E é necessário que preparemos a terra, esse espaço no coração, para que essa palavra frutifique e fortaleça as suas raízes. Então essa foi a nossa reflexão para o Evangelho de hoje. Nós ainda temos um tempinho, né, Cacá? Dá tempo a fazer o Ângelo, não?
2: Só queria mandar um abraço aí para
1: minha querida Marlene. Isso. Nosso abraço a Marlene Mendes, né, que está conectado conosco. Obrigado, Marlene. Você é uma ouvinte assídua. E queremos mandar aquele abraço especial a todos aqueles que nos acompanharam através da RedesNet, através do Facebook e através da Rádios, Rádio Net, né? E através do radinho de pilha. Eu tenho certeza que vocês têm um radinho de pilha aí. Que bom que você esteve conectado conosco, né, na nossa Tobias Barreto FM, né? Para nós, você nos engrandece, nos dá esse prazer de estar conectado conosco. E ouvir a palavra ainda melhor, né? A palavra de Jesus e refletir sobre ela. Guardar no coração com uma boa dose de adubo para deixar essas raízes bem fortalecidas. Vamos ao Ângelo, em nome do Pai, do Filho e do Espírito Santo. Amém. O anjo do Senhor anunciou a Maria e ela concebeu do Espírito Santo. Ave Maria, cheia de graças, o Senhor é convosco. Bendita sois vós entre as mulheres, e bendito é o fruto do vosso ventre, Jesus. Santa Maria, Mãe de Deus, rogai por nós, pecadores, agora e na hora da nossa morte. Amém. Eis aqui a escrava do Senhor, faça-se em mim segundo a vossa palavra. Ave Maria, cheia de graças, o Senhor é convosco. Bendita sois vós entre as mulheres e bendito é o fruto do vosso ventre, Jesus. Santa Maria, Mãe de Deus, rogai por nós, pecadores, agora e na hora da nossa morte. Amém. E o Verbo se fez carne e habitou entre nós. Ave Maria, cheia de graças, o Senhor é convosco. Bendita sois vós entre as mulheres e bendito é o fruto do vosso ventre, Jesus. Santa Maria, Mãe de Deus, rogai por nós, pecadores, agora e na hora da nossa morte. Amém. Rogais por nós, Santa Mãe de Deus, para que sejamos dignos de alcançar as promessas de Cristo. Amém. Infundi, Senhor, em nossas almas a vossa graça, para que nós, que conhecemos pela anunciação do anjo e a encarnação de Jesus Cristo, vosso Filho, cheguemos por sua paixão e morte na cruz, à glória da ressurreição, pelo mesmo Jesus Cristo, nosso Senhor. Amém. Obrigado, meus queridos, amados irmãos, a todos aqueles que esteve conectado conosco. O nosso muito obrigado ao nosso querido diretor, a meu amigo particular, Cacá Oliveira, grande flamenguista, que está sempre conosco aqui, nos deixando mais tranquilo para podermos estar aqui diante dos microfones. Cacá, que Jesus conceda a você um final de semana abençoado.
3: Amém.
1: No seu trabalho, na sua família. Fortaleça sempre esse laço. Que Jesus nos conceda uma santa e abençoada noite. Amém. Se Deus nos conceder, estaremos de volta na próxima sexta-feira. Amém.

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1: 18 horas e 4 minutos.
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A seleção ganhou uma posição e ocupa o nono lugar, à frente da Lituânia. Tudo isso é reflexo dos resultados conquistados a partir de 2024, quando conquistou o pré-olímpico e avançou para as quartas de final nos Jogos Olímpicos de Paris. No ano de 2025, ganhou a America Cup. E na primeira fase das eliminatórias esse ano para a Copa do Mundo de 2027, venceu os 6 jogos disputados. A equipe aguarda a segunda fase das eliminatórias para a Copa do Mundo e busca também a classificação para o Mundial da categoria, que será no Catar. Todas as partidas são importantes na classificação do ranking mundial da FIBA. A seleção brasileira de vôlei feminino tem um confronto muito importante na semifinal da Liga das Nações.

0: enfrentará a Itália neste sábado às 5 horas, na cidade de Macau, na China. Este será o segundo confronto com as italianas dentro da mesma competição. Na fase classificatória, o Brasil venceu por 3-2, o que não assegura nada. A Itália jogou com uma equipe alternativa e é a atual campeã do mundo. Conta com uma equipe muito qualificada e alta. A seleção brasileira precisará de trabalhar um saque bem ofensivo e uma recepção que permita à levantadora jogadas rápidas e diversificadas. A concentração será fundamental para uma partida que promete grandes lances. A equipe vencedora jogará a final contra a Turquia ou China, que se enfrentam também sábado às 8 horas e 30 minutos.
1: E ainda falando do jogaço entre Brasil e Itália pela Liga das Nações de Vôlei, vamos conferir as expectativas das jogadoras da nossa seleção. Grande destaque na partida contra o Japão e toda a VNL, a ponteira Ana Cristina lista as dificuldades do confronto diante das italianas e garante que a equipe está pronta para mais esse desafio.
2: Nós fizemos uma ótima quarta de final contra o Japão. Acredito que foi um jogo onde nós jogamos muito unidas, nós nos ajudamos muito dentro de quadra e isso foi essencial para a nossa vitória. E agora contra a Itália na semifinal, nós sabemos que vai ser um jogo muito difícil, nós sabemos que a Itália tem ganhado todos os campeonatos ultimamente, mas eu acredito que a gente veio construindo, né, a nossa história, veio amadurecendo, veio crescendo a cada jogo. Eu acredito que a gente está pronta para esse momento, e assim como foi no jogo do Japão, não foi um jogo fácil para a gente, mas que a gente possa se unir mais uma vez, que a gente possa deixar o nosso melhor dentro de quadra para, se Deus quiser, conseguir mais uma vitória e nos classificar para a fase final.
1: Já a central Diana fala do sentimento de poder jogar mais uma semifinal da Liga das Nações de Vôlei. Ela também lembra o confronto contra as italianas durante a primeira fase da competição.
3: É um sentimento maravilhoso, né, de poder jogar uma semifinal contra a Itália. A gente jogou contra elas na fase classificatória e fizemos um ótimo jogo. Obviamente, a Itália também não estava com o time completo, mas isso fez com que a gente enxergasse a grandeza do nosso time e mostrar também que dá para vencer. Então isso deu aquele gostinho, a gente está com esse gostinho, tipo, que a gente vai conseguir. Então eu acredito muito no potencial do nosso time, é um time muito bom, aguerrido, com muita energia também. E eu acho que vai ser um baita jogo, né, contra a Itália. A gente, como eu disse em várias outras entrevistas, a gente tem muita margem para crescer. Embora a gente já esteja na fase final, eu acho que ainda dá para, tipo assim, impressionar, vamos dizer assim. E eu estou muito confiante.
1: A nossa seleção feminina ainda busca o primeiro título da VNL, enquanto as italianas tentam sua quarta conquista. E falando de tênis de mesa, a parceria formada por Hugo Calderano e Bruna Takahashi segue firme no WTT Star Contender de São José dos Campos. Num confronto 100% brasileiro, Hugo e Bruna derrotaram a dupla composta por Guilherme Teodoro e Júlia Takahashi por 3-7-1, com parciais de 11-9, 5-11, 11-8 e 11-9, e avançaram para as semifinais. E chegou a hora do futebol feminino.
4: Copa delas.
1: E hoje pela manhã, na sede da CBF, tivemos o sorteio dos confrontos das quartas de final da Copa do Brasil Feminina. E a grande novidade desta fase são os jogos de ida e volta. Em caso de empate no placar agregado, a vaga será decidida nas penalidades, sem o critério do gol marcado fora de casa. O chaveamento ficou assim: Fluminense e Flamengo, clássico carioca, Red Bull Bragantino contra Ferroviária, Atlético Mineiro versus Internacional e São Paulo contra o Bahia. A gerente de competições femininas da CBF, Aline Pellegrino, falou sobre o novo formato da Copa do Brasil Feminina. Para a ex-zagueira, a implementação dos jogos de ida e volta valoriza a competição.
5: a gente está nesse processo de desenvolvimento do calendário, então tentando propor mais partidas também em fase agudas, porque isso eleva muito o nível da competição. Então essas atletas vão ter um nível de competitividade aqui, até para se mostrar também para a turma da seleção brasileira, como você falou, ano que vem Copa do Mundo. Então, aumentar a minutagem dessas atletas, aumenta calendário, isso com certeza valoriza o nosso produto, e principalmente numa fase dessa aguda, que os torcedores vão estar acompanhando mais, né? Os estádios também, a capacidade aumenta por conta do VAR, então a gente chega numa fase principal aqui da nossa competição.
1: Luiz Ferreira, quem se deu melhor nesse sorteio das quartas de final da Copa do Brasil Feminina?
6: Rapaz, mas é difícil, hein? Que só tem confronto equilibrado, meu amigo. Dá pra dizer não. Fluminense e Flamengo é clássico. Você não tem como dizer. Lembrando que o Fluminense conquistou a Copa Rio esse ano em cima do Flamengo. O time treinado pelo Saulo Silva. É, cara, super gente boa. Já teve aqui com a gente no Copa Delas, o videocast Futebol Feminino da TV Brasil, junto com a atacante Raquel. Cara, super gente boa. E a gente vê o trabalho dele sendo feito Fluminense. O Flamengo, que tem grandes jogadoras, tem Cristiane, tem a sua base que está fazendo a presença, a zagueira Nubia, atacante Mariana, atacante Fernandinha também, que não é da base, mas também encaixou muito bem no time. E aí você tem a Ferroviária jogando contra
1: o Bragantino. Clássico
6: Bragantino.
1: Paulista.
6: Tá mais para Ferroviária, embora o Bragantino tenha feito os últimos
1: Fecha
6: bons jogos.
1: Fecha no interior paulista, né?
6: Fecha no interior do paulista. Eu acho que a Ferroviária tem um pouco mais tradição, inclusive vem com uma moral danada.
1: Mais time também ainda.
6: E vem com uma moral danada porque foi a Ferroviária que eliminou o Corinthians. Apenas a segunda vitória da Ferroviária sobre o Corinthians.
1: Que eliminou o Palmeiras antes.
6: Exatamente. É o Atlético Mineiro em frente ao Internacional. No BR Feminino, transmitido pela TV Brasil, o Internacional levou a melhor jogando fora de casa contra o Atlético Mineiro, mas o Atlético Mineiro está numa crescentezinha. Vem jogando bem, vem atuando bem.
1: No Inter, hein?
6: O Inter está mais encaixado, realmente. O Maurício Salgado conseguiu arrumar o time, encaixou a Darlene com a Solly Gêmeos, o time está jogando bem. O Atlético Mineiro encontrou, inclusive, alguns probleminhas para jogar contra o Atlético Piauiense. Passou um sufoco. O Atlético Piauiense, que é atual campeão da A3 e está brigando para subir para A2. Tá, da A2 para A1 também.
1: E o clássico dos tricolores?
6: Essa, rapaz, o Bahia está um trabalho sensacional feito pelo Felipe
1: Mas
6: Freitas.
1: O São Paulo ainda mais sólido, né?
6: Cara, assim, eu não sei. O São Paulo é um time que, assim, quando eu acho que vai engrenar, não engrena. O São Paulo tem grandes jogadores, tem grandes atuações nesse ano. Quando você acha, agora o São Paulo vai? Não vai.
1: Agora, em relação a essa história do jogo de ida e volta, né? No caso, o futebol feminino é uma outra realidade do masculino, né? Na verdade, faltam mais jogos no futebol feminino, diferente do masculino, que tá sobrecarregado.
6: Eu acho que não é só isso, RR. E não me entendam mal. Eu sou plenamente favorável a você ter mais futebol feminino, mais oferta de jogos para quem é torcedor, para quem gosta da modalidade, como nós aqui na Rádio Nacional, TV Brasil, na Empresa Brasil de Comunicação como um todo. Mas como você oferece esses jogos? Não adianta você botar esse jogo 3 horas da tarde, uma quarta-feira, porque ninguém vai no estádio. Está todo mundo trabalhando. Não adianta você botar, por exemplo, Fluminense e Flamengo na Ilha do Governador, nada contra a Ilha do Governador, tá, galera? No Luso Brasileiro, 4 horas da tarde de uma quarta-feira. Ninguém vai ver. O trânsito para chegar lá já começa a ficar complicado. Para sair também, quer dizer, há que a CBF também pensar como é que eu vou atrair o público para ver esses jogos. Que tipo de oferta de coisa eu vou fazer? Por que não pensar, às vezes, aí também, queridos clubes, vamos pensar também. Não cabe uma semifinal, uma quarta de final de Copa do Brasil Feminina como uma espécie de preliminar?
1: Acho
6: não cabe? Bota preliminar. Que eu via tanta preliminar. Ah, mas o gramado, você quer vem cá, o gramado é de isopor, se você pisar em cima ele desfaz. Que é? Que tá acontecendo? Eu cansei de ver gramado, os jogos seguidos em gramado, todo mundo, ninguém fala nada. Agora o gramado que não pode. Gente, deixa as meninas jogar. Vamos botar um horáriozinho bacana para todo mundo ver. Inclusive disponibilizar para que outras pessoas, outras emissoras possam transmitir também. Isso facilita até a promoção de jogos.
1: É verdade. Falamos de Copa do Brasil Feminina e quem está de volta é o Brasileirão Feminino. A principal competição do futebol de mulheres será retomada depois de 2 meses de paralisação, por conta da Copa também. E vale lembrar que a sua TV Brasil transmite 2 jogos em sinal aberto para todo o país com exclusividade. Amanhã, a partir das 3h45 da tarde, você acompanha as emoções de Misto e Palmeiras, direto do Dutrinha, em Cuiabá. E no domingo, às 10h45 da manhã, tem Corinthians e Vitória direto do Canindé em São Paulo. E o que, que a gente pode falar desse jogo, Luiz Ferreira? No caso, a gente tem o Palmeiras favorito e o Corinthians também, né?
6: É, o Vitória que conseguiu sair da zona do rebaixamento no jogo atrasado contra o Botafogo nos últimos dias. Agora, RR, vamos começar por partes. O misto e o Palmeiras. O misto está brigando contra o rebaixamento. Na 15ª posição, vai enfrentar o Palmeiras, que luta pela liderança. A gente lembra assim: o campeonato, muita gente fala, o Brasileirão Feminino só começa depois dessa primeira fase no mata-mata. Mas quanto melhor for a sua colocação, mais vantagem você tem. Se você, por exemplo, o Corinthians, se for o primeiro colocado, vai decidir todos os jogos em casa, inclusive a final. Então, isso é muito importante para você ter uma boa colocação. E o Vitória conseguiu a sua primeira vitória no Campeonato Brasileiro contra o Botafogo, esse jogo atrasado que eu mencionei, e saiu da zona do rebaixamento. Mas vai ter logo pela frente o Corinthians no Canindé, o Corinthians que está sedento para recuperar o caminho das vitórias, e vai justamente pegar o Vitória para isso, e foi eliminado recentemente da Copa do Brasil Feminino. Ou seja, praticamente sobrou o Brasileirão Feminino e a Libertadores Feminina no final do ano. Ou seja, vão ter que aturar as brabas aí, meu amigo.
1: É verdade. Por aí. As brabas e as palestrinhas vêm com tudo.
6: E lembrando, amanhã, sábado, 15h45, tem Luciana Zogaib, Raquel Mota, Brenda Balbi, Verônica Dalcanal, direto lá do Dutrinha, para Misto e Palmeiras. No domingo, 10h45 da manhã, tem Luciana Zogaib, Brenda Balbi, Raquel Mota e Juliano Justo, direto do Canindé, TV Pública, aí botando o Brasileirão Feminino em sinal aberto. Sinal aberto, ó. Nós somos a única. Não aceite imitações.
1: Isso aí, TV Brasil, a tela do futebol feminino. E chegou a hora do...
4: O que vem por aí?
1: O que vem por aí é a 20ª rodada do Brasileirão. Neste domingo, a partir das 15h30 da tarde, você confere todas as emoções de Cruzeiro e Botafogo, direto do Mineirão, em Belo Horizonte, em 87.1 FM, em 1130M, em radionacional.ebc.com.br e nas emissoras da nossa Rede Nacional de Comunicação Pública. A narração é de André Luiz Mendes, os comentários são de Raquel Mota e a reportagem, o plantão da informação, são de Bruno Mendes. Se o Botafogo vem de empate sem gols contra o Vitória, o Cruzeiro vem de 3 pontos conquistados diante do Inter, fora de casa, jogando no Beira-Rio. O técnico Arthur Jorge fala da recuperação da Raposa nesse campeonato.
7: Estamos a desbravar muito do caminho para poder recuperar aquilo que foi perdido no início, mas eu quero, os meus jogadores querem também, todos nós no Cruzeiro queremos poder ter a pressão e a ambição de poder jogar para os lugares cimeiros. É essa a nossa meta, é essa a nossa motivação e nós queremos de facto continuar com este caminho em busca daquilo que possa ser os melhores lugares e os lugares cimeiros, como já disse, de podermos entrar naquele top 5, top 6, para mim seria muito importante, tendo em conta aquilo que é podermos estar diretamente na Copa Libertadores e naturalmente aquilo que são as decisões também, onde vamos ter pela frente adversários também, eles muito competitivos, muito competentes e onde vamos procurar ser também muito sérios e conseguir ultrapassá-los.
1: A partida deste domingo também vai marcar o reencontro de Arthur Jorge com o Botafogo, clube onde foi campeão brasileiro e da Libertadores em 2024, e com seu antigo auxiliar e atual técnico do Glorioso, o Franklin Carvalho. No entanto, o treinador da Raposa não vê nada além de mais um compromisso da sua equipe.
7: Não, no domingo nós vamos ter um Cruzeiro-Botafogo, independentemente de quem esteja à frente de umas equipas, é esse o meu foco e é aquilo que é para mim o mais importante, é nós termos um Cruzeiro-Botafogo, onde eu espero que o Cruzeiro saia vencedor.
1: Tá aí o Arthur Jorge, não quis polemizar, tem uma relação até de amizade com o Franklin Carvalho, com certeza, tem um carinho pelo Botafogo.
6: Eu conheço vários torcedores do Botafogo, ficaram na bronca da Folha.
1: Mas ele é profissional, né? Era um momento que o Botafogo desestabilizou, se esvaziou depois das suas grandes conquistas, mas, enfim, na história ele tá consagrado.
6: Olha, R.R., eu tava conversando com alguns torcedores do Cruzeiro, amigos meus, e eles disseram o seguinte, que o principal feito do Arthur Jorge nesse time foi recuperar o ânimo. O time veio, estava muito desanimado depois da saída do Tite. Chega o Arthur Jorge, consegue unir todo o grupo, consegue fazer o time jogar dentro daquilo que ele quer. É um time semelhante ao do Botafogo em 2024. Ele traz o Gerson um pouco para trás para ser o volante. Infelizmente, perdeu o Gabriel Peck numa entrada criminosa do Vitor Gabriel. Não,
1: Vitor Gabriel, julgamento terça-feira.
6: É, gente, não dá. Não dá para passar pano para isso. E tem no Caio Jorge, talvez, a sua grande arma ofensiva. E teve méritos em confiar no goleiro Otávio para defender a meta cruzeirense no momento em que o Matheus Cunha vinha numa fase muito ruim, tanto que o Matheus Cunha foi até emprestado Internacional, e está conseguindo aliar a juventude de um Fagner, de um próprio Gerson, com a juventude, a experiência de um Fagner, de um Gerson, com a juventude de um Caio Jorge, de um Japinha, do próprio Otávio, e por aí vai. Eu acho que o Cruzeiro, ele vai pegar aí uma beirinha, se continuar jogando do jeito que a gente pensa que está jogando, ele vai pegar uma beirinha aí nessa briga pela Libertadores, quiçá talvez até brigar pelo título. Pode anotar aí, tá?
1: Mas o Cruzeiro é favorito para esse jogo.
6: Eu acho o Cruzeiro um pouquinho favorito. O Botafogo, que foi um... que parou... eu senti o Botafogo perdendo um pouco do ânimo quando parou nas defesas do Lucas Arcanjo. Mas agora, o Cruzeiro é favorito, tem um fator casa, mas assim, jogo é jogo, jogo é jogado, lambaré é pescado, né, meu cara?
1: É verdade. Mandar um rápido abraço aqui para Anice Tavares, para Sandra Trindade, lá da Bahia, que está nos acompanhando. E vale lembrar que teremos a estreia do impedimento semiautomático nessa 20ª rodada do Brasileirão. Vamos aos jogos desse fim de semana. Vamos ter Furacão contra Internacional, Santos contra Chapecoense e Vasco contra Mirassol, todos esses no sábado. No domingo a gente tem o Cruzeiro Botafogo, que é o jogo da Rádio Nacional, Bahia e Corinthians, Bragantino contra Coritiba, Grêmio e Fluminense, Flamengo e São Paulo, Remo e Vitória, Palmeiras e Atlético Mineiro, vários jogaços. Além do nosso jogo, Luiz, rapidamente destaca alguma outra partida?
6: Briga pelo título, Flamengo e São Paulo, vai jogar um pouquinho antes, e o Palmeiras e Atlético Mineiro. Pau a pau, vai ser até o fim Palmeiras e Flamengo de novo, mas eu acho que o Cruzeiro ainda se mete nessa briga aí.
1: Valeu, um abraço pra você, Luiz Ferreira, boa noite. Esse programa No Mundo da Bola fica por aqui, você confere as últimas notícias do Brasil e do mundo em mais uma edição do Repórter Nacional. Uma ótima noite e final de semana para todos vocês. Tchau, tchau!

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1: 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Olá, muito boa noite para você que está sintonizado na Rádio Nacional em Brasília, São Paulo, Rio de Janeiro, Amazônia, Alto Solimões, São Luís e Recife. E também para você que nos acompanha em todo o Brasil, junto às emissoras parceiras da nossa Rede Nacional de Comunicação Pública. Eu sou Bianca Paiva e você vai ouvir a partir de agora as principais notícias desta sexta-feira, 24 de julho de 2026. Nova tarifa adicional de 12,5% imposta pelos Estados Unidos vai afetar 23% das exportações brasileiras, aponta levantamento do governo federal. E mais.
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3: Lei permite compra e uso de spray de pimenta por mulheres para defesa pessoal. O produto deve ser aprovado pelos órgãos de fiscalização.
4: Muitos jogos movimentam o futebol brasileiro neste fim de semana. 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
5: Tereza de Benguela, líder quilombola, homenageada no Dia Nacional da Mulher Negra, é símbolo de resistência para o feminismo negro.
1: 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Antes de darmos início ao nosso noticiário, lembramos que, diante do período de defesa eleitoral, não serão veiculados conteúdos que possam caracterizar publicidade institucional. A medida se faz necessária para garantir o cumprimento das normas que regulamentam a comunicação de instituições públicas. O defesa eleitoral será encerrado em 25 de outubro. 6 horas 32 minutos, agora vamos ao nosso primeiro destaque do dia. O novo tarifaço dos Estados Unidos vai afetar 23% das exportações brasileiras. A estimativa é do Ministério do Desenvolvimento, Indústria, Comércio e Serviços. O repórter Gésio Passos está aqui no estúdio com mais informações sobre o impacto da nova taxação imposta pelo governo americano. Oi, Gésio, boa noite.
6: Boa noite, Bianca. Boa noite, ouvintes. Olha, Bianca, o Ministério também aponta que 71% dessas mercadorias serão afetadas duplamente, já que estarão no escopo de outra taxação norte-americana anunciada na semana passada de 25%. Os Estados Unidos anunciaram ontem nova taxação a 60 economias globais. Para o Brasil, a tarifa imposta será de 12,5%. A justificativa oficial é que esses países não conseguiram proibir a exportação de bens produzidos com o uso do trabalho forçado. Segundo o Ministério da Indústria, Comércio e Serviços, 52,7% das exportações brasileiras não serão afetadas pelas sobretaxas anunciadas pelos Estados Unidos, estando sujeitas apenas às tarifas ordinárias aplicadas pelo governo norte-americano. Nesta categoria estão café, carnes, ferro fundido, aeronaves, suco de laranjas, frutas, vários produtos químicos e a maior parte de exportações de celulose. Bianca.
1: Gésio, a gente tem uma outra projeção sobre o impacto do tarifaço. Quem divulgou o panorama foi a Confederação Nacional das Indústrias. Conta pra gente.
6: Isso, Bianca, para a CNI, o impacto dessa nova taxa imposta será de 29% das exportações brasileiras para os Estados Unidos, afetando 3.900 produtos. A Confederação também alerta que 80% desta lista de exportações sofrerão com a soma das tarifas anunciadas de 25% e 12,5%. O setor de madeiras, por exemplo, terá 83% dos produtos com tarifas somadas em 37,5%. 2,5%. Para produtos químicos, esse percentual vai alcançar 51% das exportações e para minerais não metálicos, a taxação vai incidir sobre 56% dos produtos vendidos aos Estados Unidos. A CNI afirma que o momento é de intensificar as negociações entre os dois países para reduzir os impactos das medidas na indústria brasileira. E após o anúncio das novas tarifas, ontem, né, o governo brasileiro rechaçou a decisão e anunciou que o país vai acionar os instrumentos previstos na Lei de Reciprocidade, além de levar o tema para a Organização Mundial do Comércio. Com você, Bianca.
7: Obrigada, Gésio. Agora são 6h35 e diante desse cenário, as empresas brasileiras atingidas pela nova tarifa dos Estados Unidos pedem ao governo medidas para reduzir esses impactos da taxação que podem chegar a 37,5%. Gabriel Brum.
8: A ABMAC, Associação Brasileira da Indústria de Máquinas e Equipamentos, afirmou em nota que a nova decisão traz insegurança jurídica, reduz a previsibilidade das relações comerciais e compromete a competitividade das empresas brasileiras. Junto com a tarifa anterior de 25%, alguns produtos podem ser sobretaxados em 37,5%. Por isso, pede ao governo federal agilidade na implementação do programa Brasil Soberano 3, adiamento de impostos, abertura de mercados e ampliação da alíquota do Reintegra para 5%. O Reintegra é um programa que devolve parte dos impostos pagos pela cadeia produtiva que exporta produtos. Atualmente, ele devolve apenas 0,1% desses valores. Apesar do impacto causado pela nova taxação dos Estados Unidos, a ABMAC se colocou contra o uso da lei de reciprocidade. A Associação Brasileira das Indústrias de Calçados avalia que a nova tarifa piora o que já estava ruim e faz o mesmo pedido em relação ao Reintegra e ao Brasil Soberano. O setor deve ver as exportações aos Estados Unidos caírem mais de 7% por causa das sobretaxas. Outro risco é o mercado doméstico. Segundo a AB Calçados, no primeiro semestre do ano, entraram no Brasil mais de 25 milhões de pares de calçados, aumento de 15%. Por isso, a entidade pede a adoção de ações para conter o avanço dessas importações. A Centro Rochas, a Associação Brasileira de Rochas Naturais, apontou que granitos, mármores e ardósias devem ter a sobretaxa de 37,5% na entrada nos Estados Unidos, mesmo depois que a entidade demonstrou que a cadeia produtiva nacional não tem vínculo com práticas de trabalho forçado. A Centro Rochas afirmou que seguirá em conjunto com o governo do Brasil e com o setor dos Estados Unidos para minimizar os impactos e manter o acesso ao mercado norte-americano. O ministro da Indústria e Comércio, Márcio Elias Rosa, não descartou aplicar a reciprocidade e afirmou que o Brasil Soberano 3 já foi pensado para enquadrar quem viesse a ser atingido pela nova tarifa.
9: E a prioridade neste momento é acolher os setores atingidos, é prepará-los para a diversificação de mercado, é prepará-los para o enfrentamento das questões legais, a interlocução com contrapartes nos Estados Unidos. Ou seja, a prioridade agora é acolher os setores, como é o caso do Brasil Soberano 3, preparar as manifestações que faremos junto ao MC, por exemplo, né, e sentarmos para discussão na mesa de negociação no momento adequado, na hora certa.
8: Os Estados Unidos aplicaram uma tarifa de 12,5% contra 60 parceiros comerciais, incluindo o Brasil, por suposto as falhas em evitar a importação de produtos feitos com trabalho forçado. A sobretaxa começou a valer nesta sexta-feira. O governo brasileiro classificou a decisão como arbitrária e injustificada. O país classifica como crime não apenas o trabalho forçado, mas jornadas exaustivas, condições degradantes de trabalho e restrição de locomoção. Segundo o governo, o país responsabiliza empresas e indivíduos aplicando multas severas, além de manter o cadastro de lista suja de empregadores. Da Rádio Nacional em Brasília, Gabriel Brum.
7: 6h38. As contas públicas do Brasil ganharam um alívio nesta sexta-feira. 5 bilhões e 700 milhões de reais que estavam represados no orçamento deste ano poderão agora ser liberados para os ministérios. O anúncio foi feito pelo ministro do Planejamento e Orçamento, Bruno Moretti, e pela secretária de Política Econômica do Ministério da Fazenda, Débora Freire. Esses dados fazem parte do relatório bimestral de avaliação de receitas e despesas. E quem vai trazer para a gente tudo é o Pedro Lacerda, que está aqui no estúdio. Boa noite, Pedro.
10: Boa noite, Bianca. Boa noite, ouvintes. O mecanismo por trás da liberação é o chamado bloqueio orçamentário, uma trava que o governo aciona para garantir que as contas públicas fechem dentro do limite de gastos previstos na legislação fiscal. A cada 2 meses, a equipe econômica reavalia quanto do orçamento não pode ser gasto para manter o orçamento dentro do teto. Com a revisão mais recente, esse bloqueio caiu de 23 bilhões e 700 milhões de reais para 17 bilhões e 900 milhões de reais. A folga apareceu porque as despesas obrigatórias, aquelas que o governo é forçado a pagar por lei, como salários de servidores, aposentadorias e o benefício de prestação continuada, ficaram mais baratas do que o previsto. Juntas, essas três contas somaram uma economia de 10 bilhões e 600 milhões de reais. Do lado oposto, os gastos com saúde e com seguro-desemprego subiram, mas não o suficiente para anular o resultado positivo. O cenário fiscal também melhorou em outra frente. A distância entre o resultado das contas públicas e a meta estabelecida para este ano mais que dobrou, passando de 4 bilhões e 100 milhões de reais para 10 bilhões e 800 milhões de reais. O ministro do Planejamento e Orçamento, Bruno Moretti, explicou o que essa folga representa para o restante do ano.
11: Do ponto de vista de resultado primário, temos uma margem para efeito de cumprimento da meta de 10,8 bi, uma melhora aí mais ou menos de quase 7 bi em relação ao relatório anterior, considerado o limite inferior da meta. Então, por conseguinte, estamos 10,8 bi na prática acima do limite inferior da meta, de maneira que não há contingenciamento.
10: Puxando essa melhora está a arrecadação de impostos, que veio 19 bilhões e 200 milhões acima do esperado, com destaque para o imposto de renda. A secretária de Política Econômica do Ministério da Fazenda, Débora Freire, explicou o motivo da alta.
12: Sobre IR, basicamente, nós temos algumas mudanças de parâmetros macroeconômicos, principalmente parâmetros relacionados a preço, que foi o que mudou mais nessa grade. Também temos aí efeitos indiretos do petróleo, que acabam se refletindo também na projeção de RPJ, além de medidas estruturais que foram sendo tomadas e, aos poucos, a gente vai observando que isso vem aumentando a base arrecadatória do IR.
10: O detalhamento de quanto cada ministério vai receber a mais deve sair até o próximo dia 30, após um decreto do governo. Com relação à estimativa de déficit primário para 2026, o valor total caiu de 60 bilhões e 300 milhões de reais para 52 bilhões de reais, justamente por causa da redução dos gastos obrigatórios. O déficit primário representa o resultado negativo das contas do governo sem o pagamento dos juros da dívida pública. Lembrando que essa estimativa impacta diretamente o endividamento do governo. Bianca?
7: Obrigada, Pedro. Agora são 6h42. Mulheres já podem usar spray de pimenta para legítima defesa no Brasil. Uma nova lei regulamentou o uso do equipamento, que exige cadastro prévio e é restrito para maiores de 18 anos. Confira como vai funcionar a fiscalização e quais os limites para garantir a proteção na reportagem da Tatiana Alves.
3: Mulheres poderão comprar e portar spray de pimenta para defesa pessoal em todo o país. A lei foi sancionada pela Presidência da República e publicada nesta quinta-feira no Diário Oficial da União. A nova legislação autoriza a venda, a compra e a posse do equipamento por mulheres com 18 anos ou mais, desde que o produto tenha a aprovação dos órgãos responsáveis pela fiscalização. A intenção é permitir o uso do spray em situações de risco para conter temporariamente um agressor e proteger a integridade física ou sexual da vítima. Durante a sanção, foi retirado do texto o trecho que permitia o acesso ao produto por adolescentes entre 16 e 18 anos, mediante autorização dos responsáveis legais. Para adquirir o equipamento, será necessário apresentar documento oficial com foto, comprovante de residência e declarar que não possui condenação por crime doloso com violência ou grave ameaça. Os estabelecimentos credenciados para comercializar o spray deverão manter registro das vendas por 5 anos, respeitando as normas da Lei Geral de Proteção de Dados. Também serão obrigados a orientar as consumidoras sobre o uso correto do produto. A norma estabelece ainda que o spray será de uso uso pessoal e intransferível, sem a presença de substâncias letais ou de efeito tóxico permanente. A utilização do equipamento será permitida apenas em casos de legítima defesa e interrompida assim que a ameaça for neutralizada. Da Rádio Nacional, no Rio de Janeiro, Tatiana Alves.
7: O ex-presidente Jair Bolsonaro apresentou nesta sexta-feira recurso contra a decisão que o proibiu de receber visitas na prisão domiciliar pelo prazo de 30 dias. Na semana passada, a medida foi tomada pelo ministro Alexandre de Moraes após o senador Flávio Bolsonaro publicar nas redes sociais uma carta escrita pelo ex-presidente. Bolsonaro tem contra ele uma restrição que o proíbe de usar a internet, inclusive por meio de terceiros. Na mesma decisão, Moraes acrescentou que Bolsonaro está proibido de receber visitas com finalidade político-eleitoral até o término das eleições de outubro. No recurso apresentado ao Supremo, a defesa sustenta que o ex-presidente não pode ter suas liberdades de pensamento e de manifestação de ideias restringidas em função de sua condenação. Hora certa, 6 horas mais 45 minutos pelo horário de Brasília. Você vai ouvir daqui a pouco.
13: Festival de Boi de Zabumba, em São Luís, homenageia a primeira mulher a dirigir um grupo de Bumba Meu Boi no Maranhão.
1: Repórter Nacional.
7: Vamos ao destaque internacional de hoje, os conflitos no Oriente Médio. Os ataques entre Estados Unidos e Irã seguem intensos, inclusive nas redes sociais. Para o secretário-geral da ONU, Antônio Guterres, a situação está cada vez mais ampla e saindo do controle. Reportagem Antônio Trindade.
14: Diante da escalada dos últimos dias do conflito do Oriente Médio, o secretário-geral das Nações Unidas, Antônio Guterres, fez um apelo para que as hostilidades deem lugar à diplomacia. Guterres afirmou que a situação está à beira do inimaginável. Os novos ataques diários tornam as negociações cada vez mais difíceis. Nesta sexta-feira, o 13º dia consecutivo de ataques, mísseis americanos atingiram vários alvos militares no Irã, principalmente instalações de armazenamento de drones e pontos de vigilância costeira. Tropas iranianas contra-atacaram, lançando drones contra instalações militares dos Estados Unidos na Jordânia e no Bahrein. Hostilidades que também se estendem às redes sociais. O presidente Donald Trump escreveu que os danos aos petroleiros no Oriente Médio serão pagos com recursos iranianos bloqueados sob o controle de Washington. A resposta veio também pelas redes sociais. O ministro das Relações Exteriores do Irã, Abbas Araghchi, criticou a proposta americana. Disse que os ativos de ninguém estariam seguros se os governos normalizassem esse tipo de conduta. No Estreito de Hormuz, uma embarcação com 30 tripulantes relatou ter sofrido um ataque após alertas das forças americanas. Gravações de uma rádio marítima registraram avisos da Marinha dos Estados Unidos sobre a possibilidade de disparos para incapacitar a embarcação. O barco seguia em direção ao Irã quando foi interceptado e precisou pedir socorro. No Mar Vermelho, a mídia estatal da Arábia Saudita divulgou imagens de homens armados patrulhando o estreito de Bab el-Mandeb a partir do Iêmen. Desde o início desta semana, os Houthis, grupo armado do Iêmen, aliado do Irã, impuseram um bloqueio a petroleiros sauditas em retaliação pelos ataques à infraestrutura civil do Irã. Com informações da agência Reuters, da TV Brasil em Brasília, Antônio Trindade.
7: Vamos voltar com notícias do Brasil. Agora a previsão do tempo para os próximos dias, que devem ser de chuva no sul e no sudeste e de tempo seco no centro do país. Renato Ribeiro detalha para a gente.
15: A previsão do tempo indica chuvas nas regiões sul e sudeste e temporais isolados no norte e nordeste nos próximos dias. Pancadas de chuva atingem grande parte do Paraná e de Santa Catarina. Já o Rio Grande do Sul está em alerta para inundações. Há aviso vermelho para elevação dos rios Uruguai, Jacuí e Guaíba. Cidades como Porto Alegre, Santa Teresa, Eldorado do Sul, Encantado e Montenegro seguem sob risco. A Defesa Civil da capital emitiu um alerta para alagamentos na região das ilhas e no extremo sul. Nos últimos dias, as chuvas causaram estragos em 206 municípios gaúchos e deixaram quase 1.900 pessoas fora de casa. Enquanto isso, o tempo permanece estável, seco e com baixa umidade no centro do Brasil. Por conta do alto volume de água, a passarela das Cataratas do Iguaçu, em Foz do Iguaçu, continua interditada. A visitação foi suspensa nessa quinta-feira pela concessionária do Parque Nacional por segurança. A vazão ultrapassou 8 milhões e meio de litros por segundo, quando a média é de 1 milhão e meio. O aumento é resultado das chuvas na bacia do Rio Iguaçu, que corta o estado do Paraná. O acesso à trilha das cataratas e a visitação geral no parque seguem funcionando normalmente. Da Rádio Nacional em Brasília, Renato Ribeiro.
7: 6h50. Amanhã será celebrado o Dia Internacional da Mulher Negra Latino-Americana e Caribenha, um reconhecimento à luta por direitos das mulheres negras. Desde 2014, o 25 de julho é também o Dia Nacional de Teresa de Benguela e da Mulher Negra, em homenagem à líder quilombola. E quem vai falar sobre essas datas ao vivo é a repórter Sara Quines. Oi, Sara, boa noite para você.
16: Boa noite, Bianca, boa noite, ouvintes. Teresa de Benguela viveu no século XVIII e se tornou líder do quilombo do Cariterê, em Mato Grosso, depois que seu marido, José Piolho, foi assassinado por soldados do Estado. Conhecida como Rainha Teresa, ela liderou por 20 anos a comunidade de mais de 100 pessoas, entre indígenas e negros, que resistiram à escravidão até 1770. Não se sabe se Teresa morreu em combate contra portugueses que invadiram o quilombo ou se ainda conseguiu viver mais alguns anos. Também é incerto o local onde nasceu, se em algum país do continente africano ou no Brasil. O que se sabe é que Teresa de Benguela se tornou uma referência de luta e resistência para as mulheres negras do Brasil. Leonor Costa, jornalista, pesquisadora em direitos humanos e militante do movimento negro unificado, comenta o legado deixado pela líder quilombola.
17: Ela liderou um movimento importantíssimo pela libertação, pelo fim, na verdade, do sistema escravocrata que no nosso país perdurou por mais de 3 séculos e estruturou a forma como a nossa sociedade hoje se organiza. Eu acho que Teresa de Benguela tem a nos ensinar que diante da opressão não tem outra alternativa que não seja a luta. Diante das opressões, diante do machismo, do racismo que nós, mulheres negras, enfrentamos hoje, não há outra alternativa do que a luta organizada.
16: Documentos históricos indicam que Teresa de Benguela governava o quilombo em um sistema semelhante a um parlamento, com decisões tomadas coletivamente. Para Selma de Aldina Mimbai, que atua na CONAC, a Coordenação Nacional de Comunidades Negras Rurais Quilombolas, a força da Rainha Teresa está viva na luta das mulheres pelo direito à terra. Ela destaca a urgência da titulação de territórios quilombolas como pauta deste 25 de julho.
18: A titulação, ela precisa ser olhada com mais atenção, precisa ser resolvida. A maioria do território quilombola é formada por mulheres e essas mulheres também anseiam ver os seus territórios titulados, livres de grilagem de terras, livre da exploração, da mineração, livre de todas as violências e violações. Hoje no Brasil nós somos mais de 8 mil quilombos, mais de 1 milhão e 300 mil pessoas. Tem um número significativo de pessoas e a gente precisa garantir esses territórios.
16: Neste ano, o Dia Nacional da Mulher Negra tem uma série de atividades espalhadas pelo país, como a Marcha das Mulheres Negras de São Paulo, que exige justiça por Luana Barbosa, mulher negra e lésbica que foi espancada e morta há 10 anos depois de se recusar a ser revistada por policiais homens durante uma abordagem em Ribeirão Preto, no interior de São Paulo. É com você, Bianca.
7: Muito obrigada, Sara, pela sua participação. Agora são 6h53.
19: O meu dizer não será errado.
7: No Maranhão é tempo do tradicional festival de boi de Zabumba, que neste ano homenageia a primeira mulher a dirigir um grupo de Bumba Meu Boi. Quem conta pra gente é Madison Euler.
19: Se a temporada dos festejos juninos acabou, São Luís reforça que a temporada do Bumba Boi do Maranhão acontece o ano inteiro. Neste sábado, a capital maranhense cedia a edição de número 31 do Festival de Boi de Zabumba, que começa às 7 da noite no Largo da Antiga Barrigudeira, no bairro do Monte Castelo. O festival deste ano presta homenagem ao Boi de Carutapera, fundado em 1965, e à folclorista Terezinha Jansen, que faleceu em 2008. Dona Terezinha foi a primeira mulher a dirigir um grupo de Bumba Meu Boi no Maranhão, o Boi da Fé em Deus e o Tambor de Crioula Amor de São Benedito, ambos na capital maranhense. A expectativa é que mais de 15 grupos de Bumba Boi do estado passem pela festa. Entre eles, o Boi Brilho de São João Liberdade 2, anfitrião do evento, o Boi da Fé em Deus, Boi da Liberdade, de Guimarães, de Dona Zeca e o Orgulho de Pinheiro. Surgido nas fazendas e senzalas da região da Baixada Maranhense ainda no século XVIII, o sotaque de Zabumba é considerado a manifestação mais antiga ligada ao Bumba Meu Boi do Maranhão. Ao longo dos anos, passaram a existir diversos modos de brincar o Bumba Meu Boi, conhecidos como sotaques. Entre os mais reconhecidos estão os de matraca, zabumba, baixada, costa de mão e orquestra. Em 2016, o Festival de Boi de Zabumba foi reconhecido pelo IFAM com o prêmio Rodrigo Melo Franco de Andrade como manifestação de preservação do patrimônio cultural brasileiro. Já o Bumba Meu Boi do Maranhão foi registrado como patrimônio cultural do Brasil em 2011, no Livro das Celebrações, e em 2019 foi reconhecido pela Unesco como patrimônio cultural e material da humanidade. Da Rádio Nacional em São Luís, Madison Euler.
7: 6h51. Neste domingo será celebrado o Dia dos Avós, assunto para a nossa rádio parceira da Rede Nacional de Comunicação Pública, a Rádio Educadora de Salvador, com Marcos Aleixo.
20: A relação entre avós e netos é uma experiência vivida de diferentes formas, mas que costuma deixar marcas profundas. Os números do último censo demográfico mostram que, na Bahia, pelo menos 650 mil avós e avôs moram com os netos, segundo a supervisora de disseminação de informações do IBGE na Bahia, Mariana Viveiros.
21: A gente percebe que, na grande maioria, em quase todas essas situações, são os avós que são os responsáveis por aquele domicílio. Então, é o avô que está ali como a figura de liderança na casa. E embora a gente também tenha um número de avós que moram com os netos, mas num domicílio chefiados pelos netos, né? Como se os netos estivessem, de certa forma, cuidando dos avós. Mas quase a totalidade são os avós que chefiam os domicílios. As mulheres, claro, as avós mulheres são 70%, né? Dessas avós que moram com os netos. E a gente percebe também que não necessariamente são pessoas, são avós e avós idosos. A gente tem uma participação importante de pessoas de menos de 60 anos que já...
22: Observatório Nacional, 18 horas, 57 minutos, 20 segundos. Observatório Nacional, 18 horas, 57 minutos, 30 segundos. Observatório Nacional, 18 horas, 57 minutos, 40 segundos. Observatório Nacional, 18 horas, 57 minutos, 50 segundos. Observatório Nacional, 18 horas, 58 minutos, 0 segundo. Observatório Nacional, 18 horas, 58 minutos, 10 segundos. Observatório Nacional, 18 horas, 58 minutos, 20 segundos. Observatório Nacional, 18 horas, 58 minutos, 30 segundos. Observatório Nacional, 18 horas, 58 minutos, 40 segundos. Observatório Nacional, 18 horas, 58 minutos, 50 segundos. Observatório Nacional, 18 horas, 59 minutos, 0 segundo. Observatório Nacional, 18 horas, 59 minutos, 10 segundos. Observatório Nacional, 18 horas, 59 minutos, 20 segundos. Observatório Nacional, 18 horas, 59 minutos, 30 segundos.
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2: Olá, boa noite.
0: Boa noite para você que nos acompanha em todo o país.
2: Sexta-feira, 24 de julho de 2026.
0: E vamos aos destaques do dia.
2: Atenção, entregadores e mototaxistas.
0: A partir de segunda-feira, você pode negociar um novo veículo com juros mais em conta. Pablo Mundim.
4: O programa permite financiar um veículo zero quilômetro, como bicicleta elétrica, ciclomotor, motoneta, moto elétrica ou moto flex.
2: Proteção de mulheres na internet e enfrentamento da violência no ambiente digital.
0: Plataformas devem retirar em até 2 horas conteúdo íntimo não autorizado.
2: E está proibido o uso de inteligência artificial para criar imagens íntimas falsas.
0: É o que prevê o decreto que entrou em vigor esta semana, Luana Karen.
23: A norma engloba crimes e outros atos ilícitos praticados com o uso da internet que provoquem sofrimento físico, psicológico, sexual, político ou econômico.
2: E sancionada a lei que autoriza o uso do spray de pimenta para autodefesa por mulheres acima de 18 anos. Raquel Mariano.
24: O aerossol deverá ser de uso individual, intransferível e não poderá conter substância letal ou que cause intoxicação permanente.
0: Hoje, na apresentação da Voz do Brasil, eu, Helen Bernardes e Luciana Vasconcelos.
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0: Atenção, mototaxistas, motofretistas e entregadores de aplicativos habilitados no programa Move Brasil.
2: O início das operações da linha de crédito nos bancos para a compra de novos veículos começa na próxima segunda-feira, dia 27 de julho.
0: Nesta fase, a liberação do financiamento dependerá da análise feita pelas instituições financeiras.
25: Os trabalhadores que usam motocicletas e bicicletas como instrumento de trabalho terão um pouco mais de tempo para dar início à segunda fase da linha de financiamento do programa Move Brasil. As operações, que começariam em 13 de julho, foram adiadas para o dia 27 para a conclusão de testes tecnológicos e operacionais entre os sistemas dos bancos e do programa, explica o Alice Moreira, secretário de Desenvolvimento Industrial, Inovação, Comércio e Serviços.
26: Nós fizemos uma prorrogação do programa para que isso tivesse garantido. Por quê? Porque com o fundo garantidor não significa dizer que o trabalhador com problema de inadimplência, por exemplo, vai ter acesso a esse crédito. Mas melhora, por exemplo, a pontuação, as condições de score dos trabalhadores para ter acesso ao crédito.
25: A linha de crédito é destinada a entregadores ciclistas e motociclistas, motofretistas e mototaxistas, tanto os que trabalham por aplicativos quanto os que têm vínculo formal de emprego. O programa permite financiar um veículo zero quilômetro, como bicicleta elétrica, ciclomotor, motoneta, moto elétrica ou moto flex. A contratação do financiamento continua dependendo da análise de crédito feita pela instituição financeira. O financiamento tem prazo de até 48 meses para pagamento e carência de 2 meses. As operações contam com parte da cobertura do Fundo Garantidor de Operações, o FGO, como destaca o secretário de Desenvolvimento Industrial, Inovação, Comércio e Serviços, o Alice Moreira.
26: A utilização do fundo garantidor vai mitigar o risco de crédito. Então, a gente vai ter uma cobertura de 50% da receita e 100% da operação. Com Banco do Brasil e Caixa Econômica operando essas linhas de crédito, assim como outros bancos que se habilitarão ao programa. A taxa de juros para os homens é de 12,5% ao ano. A taxa de juros para as mulheres é de 11,5% ao ano.
25: Aqueles que não se habilitaram ainda podem fazer a solicitação, mas precisam cumprir alguns requisitos. É preciso ter CNH categoria A, estar cadastrado em aplicativos de transporte ou entrega há pelo menos 6 meses, com no mínimo 100 corridas ou entregas feitas, ou trabalhar com carteira assinada há pelo menos 6 meses. Em seguida, o trabalhador deve acessar o endereço movebrasil.sistema.gov.br e fazer a inscrição utilizando a conta Gov. Em até 5 dias úteis, o sistema informa se a solicitação atende aos critérios do programa. Com isso, os trabalhadores com participação confirmada poderão procurar a Caixa Econômica Federal, o Banco do Brasil ou outras instituições financeiras habilitadas para facilitar o crédito. Reportagem Pablo Mudim.
2: Após a divulgação de 2 taxas adicionais impostas pelos Estados Unidos a produtos brasileiros, o governo informou como isso afeta o país.
0: Levantamento feito pelo Ministério do Desenvolvimento, Indústria, Comércio e Serviços apontou que 52,7% das exportações brasileiras para os Estados Unidos não estão alcançadas pelas sobretaxas.
2: Nessa categoria estão, por exemplo, café, carnes, ferro fundido, aeronaves, suco de laranja, frutas, vários produtos químicos e a maior parte das exportações de celulose.
0: De acordo com o Ministério, com base no comércio bilateral de 2024, estima-se que aproximadamente 23,1% das exportações ao país norte-americano estejam sujeitas às novas sobretaxas.
2: Agora é lei. Mulheres poderão usar aerossol de extratos vegetais, conhecido como spray de pimenta, para autodefesa.
0: A norma foi publicada hoje no Diário Oficial.
5: Foi sancionada nesta sexta-feira a lei que autoriza em todo o país a comercialização, a aquisição e a posse de aerossol de extratos vegetais, conhecido como spray de pimenta, para a autodefesa das mulheres. Para comprar o produto, elas terão que cumprir algumas exigências, como ter idade mínima de 18 anos, apresentar documento com foto e o comprovante de residência e declarar que não possui condenação por crime doloso com violência ou grave ameaça. O dispositivo pode ter capacidade máxima de 50 ml e pode ser usado apenas para repelir agressão injusta, atual ou iminente. Ele é classificado como um instrumento de menor potencial ofensivo e deve ser composto por extratos vegetais regulamentados pela Anvisa. O aerossol deverá ser de uso individual, intransferível e não poderá conter substância letal ou que cause intoxicação permanente. A comercialização será fiscalizada pelo Poder Executivo e os comerciantes deverão manter o registro das vendas por 5 anos e orientar as compradoras sobre o uso correto do

0: de tecnologias, incluindo conteúdos manipulados por inteligência artificial.
1: Confira agora na reportagem de Luana Karen.
2: A violência contra mulheres não conhece limites físicos. E cada vez mais, as agressões se espalham pelas redes sociais, aplicativos de mensagens e outras plataformas digitais. Para enfrentar esse cenário, entraram em vigor novas regras que reforçam a proteção das mulheres no ambiente digital e estabelecem responsabilidades para as plataformas de internet, como destaca a ministra das Mulheres, Márcia Lopes.
3: Toda vez que uma mulher se sentir ofendida, humilhada, com exposição de conteúdos íntimos não consentidos, ela imediatamente denuncia para a plataforma e a plataforma tem 2 horas para a remoção desses conteúdos. Caso contrário, responderá com multa, com outros tipos de controle pela Agência Nacional de Proteção de Dados do Ministério da Justiça.
2: O decreto define o que é violência contra a mulher em ambiente digital. A norma engloba crimes e outros atos ilícitos praticados com o uso da internet e de tecnologias digitais, que provoquem sofrimento físico, psicológico, sexual, político ou econômico. A delegada-chefe adjunta da Delegacia Especial de Atendimento à Mulher, de Brasília, Mariana Almeida, destaca que grande parte das vítimas são crianças e adolescentes.
4: Muitos desses casos têm acontecido com adolescentes, principalmente ali na faixa iniciando ali dos 10, 11 anos de idade, que é o que, quando a gente acredita que elas passam a ter um acesso ao celular um pouco mais livre, né? E aí a gente vê, infelizmente, esses casos em que essas meninas são cooptadas através desses, até mesmo de chats de jogos, né?
2: Uma das principais mudanças trazidas pelo decreto é a obrigação das plataformas digitais de agir com rapidez. Nos casos de divulgação de imagens ou vídeos íntimos sem autorização, o conteúdo deverá ser retirado do ar em até 2 horas após a notificação. As empresas terão ainda que oferecer canais gratuitos e de fácil acesso para denúncias, acompanhar cada caso e divulgar informações sobre a Central de Atendimento à Mulher, o Ligue 180. A delegada-chefe adjunta Mariana Almeida destaca que muitas vezes, por estar atrás de uma tela, o criminoso acredita que pode sair impune.
4: A internet, ela deixa rastro. Então, nós temos, sim, meios, nós temos mecanismos de, através desses rastros, né, que são deixados ali, é possível, sim, responsabilizar esses agressores que tentam ali se valer desse anonimato para praticar esses crimes contra as mulheres.
2: O decreto também trata de um problema cada vez mais comum, o uso da inteligência artificial para criar imagens ou vídeos falsos de nudez ou conteúdo sexual envolvendo mulheres. As plataformas deverão adotar mecanismos para identificar e bloquear esse tipo de solicitação. Outra novidade é a determinação para reduzir o alcance de ataques coordenados contra mulheres nas redes sociais, especialmente quando envolvem mulheres que exercem funções públicas ou têm grande exposição profissional, como jornalistas. A fiscalização ficará a cargo da Autoridade Nacional de Proteção de Dados. Casos de violência contra a mulher podem ser denunciados pelo Ligue 180, que funciona gratuitamente 24 horas por dia. Violações de direitos humanos também podem ser comunicadas pelo Disque 100. Reportagem Luana Karen.
0: Atualmente, a maior parte dos serviços públicos podem ser encontrados pela internet usando a conta GovBR.
1: Mais de 177 milhões de pessoas usam o GovBR e são mais de 13 mil serviços públicos digitais disponíveis.
0: O repórter Carlos Oliveira fala quais cuidados que temos que ter com a conta. Vamos ouvir.
5: O primeiro cuidado que você precisa ter com a conta GovBR é guardar a sua senha com o mais absoluto sigilo. Nunca compartilhe com ninguém. Tenha o mesmo rigor que você tem com a senha do seu banco. Outra coisa importante é aumentar o nível da sua conta GovBR para ouro, caso ainda não seja. Aí você pode fazer o reconhecimento facial, o que torna a identificação ainda mais segura contra possíveis fraudes. Habilite também a verificação em 2 etapas. Com isso, toda vez que você entrar no GovBR, colocar o seu CPF e senha, o aplicativo GovBR vai gerar um código. Só depois que digitar esse código é que você terá acesso à plataforma. A verificação em 2 etapas vai funcionar se você tiver a conta GovBR de nível prata ou ouro. Você ainda pode fazer a gestão dos dispositivos

0: dispositivos que acessam sua conta GovBR. Essa ferramenta permite o monitoramento de quais aparelhos e em que locais a sua conta foi acessada pela última vez. E o histórico da conta GovBR, do mesmo jeito, mostra todos os acessos, além dos atendimentos feitos na plataforma. Mais de 177 milhões de pessoas usam o GovBR e são mais de 13 mil serviços públicos digitais disponíveis. A plataforma abrange serviços federais, estaduais e municipais. Segundo o diretor do Departamento de Identidade Digital da Secretaria de Governo Digital do Ministério da Gestão, Hudson Mesquita, este ambiente do GovBR é seguro.
1: Não há registros de invasões ou de vazamento de dados na plataforma GovBR. O sistema possui diversas tecnologias e processos de monitoramento que garantem a segurança dos ambientes tecnológicos e a privacidade das pessoas.
0: Para saber como aumentar o nível de sua conta, fazer a verificação em duas etapas, habilitar a gestão de dispositivos, ver como baixar o aplicativo GovBR e tirar qualquer dúvida sobre a plataforma, acesse o site gov.br/conta. Também existem unidades de atendimento presencial do GovBR. Para saber se tem uma perto de você, acesse o site gov.br/presencial. Reportagem Carlos Oliveira.
2: Lidar com dinheiro não precisa ser um bicho de sete cabeças, e o aprendizado pode começar bem cedo na própria escola.
3: Para ajudar o ensino dentro das salas de aula, as secretarias de educação podem contar com material de apoio do FNDE. Saiba mais com Diego Freitas.
4: Secretarias estaduais e municipais de educação já podem acessar os materiais do projeto Educação Fiscal, Cidadania e Controle Social nas Escolas. Os conteúdos estão disponíveis no portal do Fundo Nacional de Desenvolvimento da Educação, FNDE. Os materiais podem ser utilizados em disciplinas, projetos pedagógicos locais e atividades de educação integral, observadas as definições de cada sistema de ensino. Segundo o Ministério da Educação, a proposta é apoiar o trabalho das redes da educação básica com conteúdos voltados à educação fiscal, ao orçamento público, à transparência e ao controle social. Os recursos pedagógicos e as informações sobre a adesão podem ser consultados na página do projeto, disponível em gov.br/FNDE. A adesão é voluntária. Diego Freitas, para a Voz do Brasil.
2: Termina amanhã, dia 25, o prazo para o envio de contribuições sobre a educação bilíngue de surdos no país.
3: As contribuições serão usadas para consolidar as diretrizes nacionais desta modalidade, para um ensino mais inclusivo e de maior qualidade.
5: Podem participar professores, gestores, profissionais da educação e qualquer cidadão interessado no tema. O professor universitário Emiliano Aquino, que é também pai e sobrinho de surdos, destaca a importância da participação da sociedade em torno deste tema.
6: Essas opiniões da sociedade constituem uma das fontes que ajudam os conselheiros a pensarem e a deliberarem. Isso é absolutamente fundamental para que a modalidade possa ter consequências nos sistemas de ensino, nas escolas.
5: A consulta pública vai embasar a elaboração das diretrizes curriculares nacionais da educação bilíngue de surdos, um norte para estados e municípios na expansão e na consolidação dessa modalidade de ensino. Alguns dos pontos abordados pelo documento são o uso da língua brasileira de sinais nas escolas, o ensino do português escrito como segunda língua, a formação de professores bilíngues e a produção de materiais didáticos específicos para estudantes surdos. Para contribuir, basta acessar a plataforma brasilparticipativo.presidencia.gov.br. Reportagem Thaís Antônio.
2: E você pode aprender inglês e espanhol pela internet na plataforma MEC Idiomas.
3: A ferramenta é voltada à aprendizagem do nível básico ao avançado.
2: Saiba como se inscrever com Thaísa Vitória.
7: Uma plataforma gratuita para estudantes iniciarem ou complementarem o aprendizado em línguas estrangeiras. Esse é o objetivo do MEC Idiomas, que oferece cursos de inglês e espanhol por meio do portal mecidiomas.mec.gov.br ou de aplicativo. Para acessar a ferramenta, é necessário fazer login com uma conta gov.br. O usuário deve escolher o idioma que quer aprender aprender. Em seguida, pode realizar o teste de proficiência disponível, que avalia o grau de conhecimento, ou iniciar diretamente pelo nível básico. Depois, é só começar as aulas, realizar os exercícios propostos e avançar pelas unidades do curso. As aulas são organizadas em 6 níveis de aprendizado. Cada um deles reúne de 4 a 6 módulos, contendo entre 10 e 15 aulas. No total, estão disponíveis cerca de 800 aulas. Ao concluir um nível, o estudante recebe um certificado. Thaisa Vitória para a Voz do Brasil.
3: As férias de julho estão na reta final e o fim de semana promete ser de praias, piscinas, rios e lagos para crianças e adolescentes.
2: Mas, para garantir que a diversão não vire tragédia, a atenção com os pequenos precisa ser redobrada.
3: É amanhã, dia 25 de julho, é o Dia Mundial de Prevenção do Afogamento, uma data que reforça cuidados simples e que podem salvar vidas.
2: E a repórter Graziele Bezerra mostra o que pais e responsáveis devem fazer para proteger a garotada.
8: A babá Cassiane de Freitas aproveitou os últimos dias de férias para levar a filha Ruth Esther, de 8 anos, para brincar e nadar no Lago Paranoá, em Brasília. Mas em nenhum momento da brincadeira desviou a atenção da menina. Era um olho na cria e o outro também.
9: Ia ter bastante atenção, né? Porque criança cega a gente. Eu tenho muito medo também, por isso que eu deixo ela só no raso mesmo, porque a água é traiçoeira, né?
8: Nadar no lago é uma das brincadeiras preferidas da Ruth, que está sempre atenta para evitar acidentes na água.
10: Eu brinco de peixe, porque eu amo nadar. Eu tomo cuidado para mim não afogar, porque eu sou inteligente.
8: O Davi Lucas, de 13 anos, também aproveitou os últimos dias de férias na água, mas tudo com muita atenção e cuidado.
11: Eu sei nadar, mas não sou aquela pessoa que nada muito bem, e aí de vez em quando eu uso boia, mas como aqui eu tava com meu pai, né, ele tava tendo atenção e me olhando.
8: Dados do Ministério da Saúde apontam que dos cerca de 72 mil afogamentos ocorridos no Brasil entre 2010 e 2023, mais de 13 mil foram de crianças e adolescentes de 0 a 14 anos. Para os pequenos, entre 1 e 4 anos, essa é a segunda maior causa de mortes acidentais no país. E o afogamento em águas naturais, como rios e lagos, foi o mais frequente. Segundo o sargento Flávio Rosa, do Grupo de Operações Aquáticas do Corpo de Bombeiros do Distrito Federal, existem cuidados que precisam ser adotados para evitar que a diversão seja substituída por tragédia.
12: Em afogamento, a gente fala que água no umbigo é sinal de perigo. Uma criança deve estar a um braço de distância do adulto responsável. A responsabilidade sobre a criança é do próprio responsável e não delegar isso jamais. Existe um tipo de boia que é o mais eficaz, que é ela que vai no tórax da criança e vai nos braços. Mesmo com equipamento, a criança deve estar sob observação.
8: Para os adultos, o alerta do sargento é: se beber, não mergulhe.
12: Mais de 70% dos afogamentos têm influência da bebida alcoólica. Bebeu, interessante que não entre na água.
8: O Brasil tem uma política nacional de redução da morbimortalidade por acidentes e violências. O plano estabelece diretrizes para prevenir mortes e ferimentos causados por acidentes no país. Entre as diretrizes dessa política está a promoção de práticas e comportamentos seguros e saudáveis para evitar que os afogamentos acabem em morte ou lesões físicas, como explica a médica do Hospital Universitário de Brasília, Thaís Mendonça Barbosa.
13: É importante que a gente determine quem é o guardião da vez, né? Quem que vai cuidar daquelas crianças que estão próximas à água e que essa pessoa tenha atenção total naquilo. Claro que saber nadar diminui o risco, mas a gente tem que lembrar que ele não elimina, né? Brincadeiras na água, essa criança pode engolir a água, ela pode bater a cabeça num salto. Por isso que mesmo crianças que sabem nadar precisam estar sob supervisão e a gente lembrar que tudo acontece em questão de segundos, né?
8: O socorro imediato pode salvar vidas em caso de afogamentos. As ocorrências devem ser comunicadas ao SAMU no 192 ou aos bombeiros no número 193. Reportagem Graziele Bezerra.
3: E hoje, sexta-feira, Luciana, tem dica para o final de semana. Que tal assistir de casa um filme brasileiro?
2: Acho uma ótima ideia, Ellen. E a dica que quem vai dar sou eu. É a plataforma pública de streaming Tela Brasil, que tem mais de 550 opções de produções.
3: É, além de produções infantis, tem alguns indicados ao Oscar, como O Que É Isso, Companheiro? E clássicos como Deus e o Diabo na Terra do Sol, de Glauber Rocha.
14: A produção nacional de cinema está disponível a qualquer pessoa, em qualquer lugar, na palma da mão. É o Tela Brasil, primeira plataforma pública de streaming do audiovisual brasileiro. São filmes premiados, documentários, produções infantis, obras musicais e animações, entre mais de 550 títulos no catálogo. E o acesso é gratuito. Basta usar a conta gov.br. A plataforma apresenta ainda filmes brasileiros indicados ao Oscar, entre eles O Quatrilho, de Fábio Barreto, e O Que É Isso, Companheiro, de Bruno Barreto, além de sucessos de bilheteria, como Carandiru, de Hector Babenco, e Olga, de Jaime Monjardim. Também estão disponíveis clássicos do cinema brasileiro, como Deus e o Diabo na Terra do Sol, de Glauber Rocha, e A Hora da Estrela, de Suzana Amaral. Mais de 300 obras oferecem recursos, como legendas descritivas, audiodescrição e tradução em libras. O aplicativo Tela Brasil está disponível para celulares e tablets com sistemas Android e iOS e na versão para computadores no endereço telabrasil.cultura.gov.br. Daniele Popov para A Voz do Brasil.
2: As agências do INSS terão mais de 13 mil vagas de atendimento nesse fim de semana em todas as regiões do país.
3: Os atendimentos serão destinados à realização de perícias médicas e avaliações sociais, etapas obrigatórias para concessão de benefícios.
2: Para ser atendido, o cidadão precisa agendar pelo site ou aplicativo Meu INSS, ou então pelo telefone na central 135.
3: E essas foram as notícias do governo federal.
2: Uma realização da Secretaria de Comunicação Social da Presidência da República.
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2: Fique agora com as notícias do Poder Judiciário e do Congresso Nacional. Boa noite e um bom fim de semana.
3: Boa noite e até segunda-feira.
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17: No Tribunal Constitucional de Portugal, o presidente do STF defende criação de rede de cortes constitucionais em defesa da independência judicial.
18: Para o STJ, é assédio de consumo a visita não solicitada a idosos para oferecer empréstimo consignado.
17: Tribunal Superior do Trabalho apoia a campanha de combate ao tráfico de crianças e adolescentes pela internet.
18: Boa noite, eu sou Marcela Luiz.
17: E eu sou Walter Lima.
18: O presidente do Supremo Tribunal Federal, ministro Edson Fachin, defendeu nesta sexta-feira, em Lisboa, a criação de uma rede de cortes constitucionais da América Latina, do Caribe e da Península Ibérica.
17: A proposta foi apresentada durante uma visita institucional ao Tribunal Constitucional de Portugal, com o objetivo de fortalecer a cooperação entre os tribunais na defesa da democracia, do Estado de Direito e da independência do Judiciário. Marcelo Della Libera.
19: O presidente do Supremo fez um balanço da agenda de sexta-feira em Portugal e destacou os avanços nas relações entre as instituições de justiça dos países de língua portuguesa.
20: Tivemos dois encontros muito produtivos. O primeiro com o Conselho Superior da Magistratura de Portugal, no qual discutimos integrações institucionais muito importantes. O segundo encontro que tivemos foi com o senhor presidente do Tribunal Constitucional Português e nós levamos a ele a nossa preocupação para criar e desenvolver uma rede na comunidade dos países de língua portuguesa de defesa da autonomia e da independência judicial.
19: Durante a agenda, também foi anunciada a primeira edição do curso Justiça 4.0. A formação será realizada em novembro no Supremo Tribunal Federal e reunirá representantes da comunidade dos países de língua portuguesa.
18: Para o STJ, é assédio de consumo a visita domiciliar de correspondentes bancários a aposentados e pensionistas do INSS sem solicitação para oferecer empréstimos consignados.
17: Essa prática é proibida pelo Código de Defesa do Consumidor. Fátima Uchoa.
1: O Ministério Público do Maranhão ajuizou ação civil pública após denúncias de assédio de consumo em Timbiras. A terceira turma do STJ manteve a decisão da Justiça Maranhense que condenou instituições financeiras a não realizarem visitas à casa de idosos para oferecer empréstimos consignados quando o serviço não tiver sido solicitado. Segundo a ministra relatora Nancy Andrighi, considerando a hipervulnerabilidade do idoso, a visita domiciliar não solicitada reduz drasticamente a margem de reflexão, pressionando a aceitação imediata do serviço.
18: Tribunal Superior do Trabalho apoia campanha de combate ao tráfico de crianças e adolescentes pela internet.
17: Este ano, a iniciativa foca na conscientização sobre os riscos das redes sociais. Marla Lacerda.
21: A campanha O Tráfico de Pessoas é Real quer conscientizar pais, mães, professores e sociedade sobre os perigos que sites e redes sociais oferecem. Um alerta sobre conversas aparentemente inocentes em ambientes virtuais, mas que, na verdade, terminam em aliciamento de vítimas. Mais de 3 milhões por ano. A campanha faz parte do projeto Liberdade no Ar, que desde 2022 conta com o apoio da Justiça do Trabalho na divulgação de vídeos e banners de conscientização.
18: Justiça determina que vereador de Joinville, em Santa Catarina, e outro réu removam vídeos ofensivos publicados em redes sociais.
17: A ação foi apresentada pelo Ministério Público Federal, Vanessa Pereira.
22: Segundo a ação, os vídeos publicados por um vereador de Joinville, em Santa Catarina, e por outro réu, contém mensagens discriminatórias e ofensivas contra moradores de comunidades periféricas, migrantes e beneficiários de programas sociais. Com isso, a Justiça Federal em Florianópolis determinou que os réus removam os conteúdos do ar em até 24 horas e que a empresa Meta retire os links das publicações do ar em até 48 horas, sob pena de multa.
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17: Boa noite.
18: E um bom fim de semana.
17: E até segunda-feira.
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19: Eu sou Humberto Pinheiro e estes são os destaques de hoje do Jornal do Senado, que começa agora. Acordo entre Mercosul e União Europeia é destaque da pauta internacional do Senado. Lei garante crédito a empresas afetadas pela crise no comércio externo. Aprovada pelo Senado, lei garante meia entrada na Copa do Mundo Feminina de 2027. Boa noite. O acordo de livre comércio entre o Mercosul e a União Europeia foi o principal destaque da pauta internacional do Senado no primeiro semestre. Após 26 anos de negociações, os senadores aprovaram o acordo provisório de comércio entre os dois blocos. A medida abre caminho para a formação de uma das maiores áreas de livre comércio do mundo, com um mercado de mais de 700 milhões de consumidores. Mais informações com o repórter Pedro Pincer.
23: O texto prevê redução de tarifas para 91% dos produtos importados pelo Mercosul e 95% dos produtos importados pela União Europeia. O acordo criará uma das maiores áreas de livre comércio do mundo, ligando os dois blocos em um mercado de mais de 700 milhões de pessoas. Entre os pontos positivos estão o aumento das exportações agrícolas, maior acesso a equipamentos e maquinários europeus, atração de investimentos e modernização industrial. A senadora Tereza Cristina, do Progressistas de Mato Grosso do Sul, deu mais detalhes sobre o tratado.
0: E o acordo, ele é muito amplo, ele trata de compras governamentais, investimentos, ele trata do setor financeiro, produtos do agro que vão ter acesso ao mercado europeu com alíquotas mais baratas e também o que nós vamos receber de lá. É uma coisa de mão dupla o acordo, não só o que nós exportamos e o que nós vamos importar de lá.
23: Outro acordo de livre comércio considerado importante foi o firmado entre o Mercosul e Singapura. Pelo texto, o país asiático concederá isenção tarifária imediata e integral à totalidade de produtos exportados pelo Mercosul. Já o Bloco Sul-Americano se compromete a eliminar progressivamente, em até 15 anos, as tarifas incidentes sobre 95,8% dos produtos do país asiático, o que corresponde a 90,8% do total do valor atualmente importado. Outros tratados internacionais aprovados dizem respeito à proteção de direitos do consumidor em contratos do Mercosul e projetos de coprodução cinematográfica com a França e com a China.
4: Foi sancionada a lei que cria linhas de crédito para empresas afetadas pelas crises do comércio internacional. A medida prevê até 15 bilhões de reais em financiamentos para exportadores de outros setores da economia. O objetivo é ampliar o acesso ao crédito, preservar a competitividade das empresas brasileiras e reduzir os impactos de instabilidade no mercado externo. Repórter Patrícia Oliveira.
5: A nova lei busca reduzir o impacto do aumento das tarifas sobre produtos brasileiros. Poderão ter acesso ao crédito empresas da indústria, da agropecuária, da pesca, da aquicultura, da mineração e também cooperativas e associações. Os recursos podem ser usados para capital de giro, compra de máquinas e equipamentos e modernização da produção. O presidente da Comissão de Relações Exteriores, senador Nelsinho Trade, do PSD de Mato Grosso do Sul, defende a atuação coordenada das instituições brasileiras.
6: Precisamos entender se os instrumentos criados são suficientes para enfrentar uma situação como essa e, se necessário, discutir aperfeiçoamento, sempre com base em critérios técnicos e na proteção da economia brasileira.
5: O governo prevê que o novo tarifaço vai atingir 18% das exportações brasileiras para os Estados Unidos.
4: A Comissão de Constituição e Justiça aprovou neste ano um pacote de propostas voltadas à eficiência do Poder Judiciário, à modalidade administrativa, à segurança de servidores essenciais e à regulação de direitos civis. Entre as matérias estão o estabelecimento de barreiras contra a sobrecarga processual em tribunais superiores, a tipificação de novos crimes qualificados e o endurecimento das normas contra a lavagem de dinheiro no país. A reportagem é de Bruno Lourenço.
24: A Comissão de Constituição e Justiça votou neste primeiro semestre restrições para o uso de dinheiro em espécie para a compra de imóveis, a autorização para que servidores públicos sejam MEIs e iniciativa que define critérios objetivos para a concessão da assistência judiciária gratuita. Os senadores chancelaram ainda a regulamentação do chamado filtro de relevância para a admissão de recursos especiais direcionados ao Superior Tribunal de Justiça. O relator da matéria, senador Sérgio Moro, do PL do Paraná, enfatizou que o acúmulo de processos nas cortes superiores inviabiliza uma justiça de qualidade.
25: Porque o acesso em demasia aos tribunais superiores, pelo acúmulo de milhares de processos nessas cortes, acaba dificultando a porta de saída. E o cidadão quer ver o final do processo.
24: A CCJ também aprovou no semestre a criminalização do exercício ilegal da medicina veterinária e o projeto que agrava as punições para crimes cometidos contra profissionais das áreas de saúde e de educação no exercício das funções. A comissão estabeleceu ainda regras de custódia compartilhada de animais de estimação em casos de dissolução conjugal, fixou o prazo máximo de 5 anos para regularização e reordenamento de fios aéreos em postes pelas empresas de telefonia e energia e assegurou a equiparação de direitos de agentes indígenas de saúde e de vigilância sanitária aos agentes comunitários.
4: Apesar de reconhecer que o acesso à educação foi ampliado nas últimas décadas, o senador Confúcio Moura, do MDB de Rondônia, lembrou que é preciso garantir permanência dos alunos nas escolas, evitando a evasão e que haja aprendizagem efetiva. Para que isso ocorra, argumentou, é necessário valorizar os professores. Confúcio Moura também destacou que a melhoria da educação depende da continuidade das políticas públicas relacionadas ao setor e da redução das desigualdades entre as regiões do país.
7: Já não se trata apenas de garantir acesso, temos que garantir a permanência do aluno na sala de aula, a aprendizagem efetiva do aluno, a formação que prepare o cidadão para a vida. É aí que está o segredo, o nó da questão.
4: A FIFA começou a receber o cadastro de interessados em comprar ingressos para a Copa do Mundo Feminina de 2027, que será realizada no Brasil. Lei aprovada pelo Congresso Nacional garante o direito à meia entrada para estudantes, idosos, jovens de baixa renda e pessoas com deficiência. O benefício vale para todos os jogos disputados no país e busca ampliar o acesso do público ao maior torneio do futebol feminino. Mais detalhes com Rodrigo Rezende.
9: O cadastro para receber informações sobre a compra dos ingressos para a Copa do Mundo Feminina de 2027 já começou. As informações estão no site fifa.com. A lei com as regras para a Copa de 2027, aprovada pelo Congresso, garante uma carga de ingressos com preços pela metade para estudantes, pessoas com mais de 60 anos e jovens de baixa renda com até 29 anos cadastrados no CadÚnico. O senador Romário, do PL do Rio de Janeiro, destaca que o evento de 2027 terá um legado importante e se aproveitará da estrutura construída para a Copa de 2014.
10: Estamos falando de jovens e crianças que certamente irão se inspirar com as atletas e com a festa nos estádios. Estamos falando também do turismo e dos recursos da economia que serão gerados.
9: 8 cidades brasileiras serão sedes da Copa do Mundo em 2027. São elas: Rio de Janeiro, São Paulo, Belo Horizonte, Recife, Fortaleza, Salvador, Brasília e Porto Alegre.
4: Com trabalhos técnicos de João Lira, o Jornal do Senado fica por aqui. Acompanhe agora as notícias do Tribunal de Contas da União e da Câmara dos Deputados. Boa noite e um bom fim de semana.
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12: O Tribunal de Contas da União avaliou a política que busca garantir o acesso da população aos serviços postais em todo o país. O objetivo é assegurar que cartas e encomendas continuem chegando a todos os brasileiros, inclusive em regiões mais distantes. A auditoria apontou que os serviços postais continuam sendo essenciais, principalmente para moradores de áreas rurais e locais de difícil acesso. Nessas regiões, eles também garantem o acesso da população a documentos, medicamentos e outros serviços importantes. O TCU identificou desafios como dificuldades de financiamento, falhas no acompanhamento da qualidade dos serviços e necessidade de melhorar o planejamento. Por isso, o tribunal recomendou medidas para fortalecer a gestão, aumentar a transparência e garantir a continuidade dos serviços em todo o Brasil. Saiba mais em tcu.gov.br.
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13: Câmara aprova atendimento permanente para mulheres vítimas de violência.
26: Comissão limita a autoria de obra artística com uso de inteligência artificial.
13: Projeto prevê medidas para enfrentar os impactos climáticos nas escolas.
26: Plenário pode votar medida que impede fim repentino de jogos eletrônicos.
13: Boa noite. Já pode entrar na pauta de votações do plenário projeto que obriga empresas de jogos eletrônicos a avisarem antes de retirarem o produto do mercado. O repórter Antônio Vital tem os detalhes da proposta.
27: Tem o regime de urgência e pode ser votado no plenário da Câmara, projeto que pretende acabar com um dos principais motivos de queixas de jogadores de videogames, que é a retirada do produto do ar pela empresa desenvolvedora sem que haja um aviso prévio ou até mesmo a chance de manter o game em um servidor próprio, disponível para quem quiser. Hoje, diversos videogames vendidos no mercado, na verdade, não passam de uma licença que dá direito aos compradores a acessarem o conteúdo online, sem que o jogo possa ser baixado no computador. Isso significa que, quando a empresa decide retirar o produto do mercado, os jogadores que pagaram pela licença ficam sem acesso ao game. O projeto que ganhou o regime de urgência foi apresentado pela deputada Jandira Fegali, do PCdoB do Rio de Janeiro, e prevê obrigações para as empresas desenvolvedoras dos jogos. Obriga, por exemplo, que os consumidores sejam avisados com antecedência de 180 dias antes da retirada do produto e determina que os jogos fiquem disponíveis por pelo menos 2 anos antes de serem descontinuados. Os jogadores terão ainda o direito de serem informados se estão comprando um jogo que pode ser baixado no computador ou apenas uma licença para acesso online ao produto. Nesse caso, o fornecedor do jogo terá ainda que disponibilizar uma versão alternativa do jogo sem custos extras ou devolver o dinheiro pago, corrigido, quantia proporcional ao tempo de uso do produto. Segundo a autora do projeto, Jandira Fegali, as medidas foram sugeridas por comunidades de jogadores e complementam as regras do marco legal da indústria de jogos eletrônicos, uma lei aprovada em 2024. Além das obrigações das empresas, a proposta cria um fundo para a preservação e fomento dos jogos eletrônicos. Os recursos serão destinados à preservação, catalogação, restauração e disponibilização pública dos jogos nacionais considerados relevantes, o que será feito em parceria com o Instituto do Patrimônio Histórico e Artístico Nacional, o IFAM. O regime de urgência foi aprovado de maneira simbólica pelo plenário. O deputado Kim Kataguiri, do Missão de São Paulo, defendeu as medidas previstas para evitar que o consumidor compre uma licença achando que está adquirindo um jogo, mas ele criticou a criação do fundo.
1: Os jogadores não estão pedindo a criação de um fundo público, os jogadores não estão pedindo que o IFAM faça qualquer regulamentação. A demanda é simplesmente corrigir uma falha de mercado, assimetria de informação. A empresa sabe quando vai encerrar o servidor, a empresa sabe até onde vai manter as suas atividades, mas não esclarece isso para o consumidor. A empresa sabe que não está vendendo o jogo, a empresa sabe que está vendendo licença, mas não deixa isso claro para o consumidor.
27: O projeto proíbe a venda de qualquer jogo eletrônico que não possa ser utilizado pelo consumidor de forma independente após o encerramento do serviço, com exceção daqueles oferecidos por meio de assinatura, e desde que isso esteja claro no contrato. A punição para a empresa que não obedecer às regras é multa que pode ser de 1% do faturamento bruto ou R$500 mil. Com o regime de urgência, o projeto pode ser votado a qualquer momento no plenário da Câmara, sem passar pela análise das comissões permanentes da Casa. Da Rádio Câmara, de Brasília, Antônio Vital.
2: Previdência.
26: Sérgio Brito, do PSD da Bahia, pede urgência na votação do projeto que regulamenta a aposentadoria especial dos agentes comunitários de saúde e dos agentes de combate às endemias. Ele lembra que a medida beneficia mais de 400 mil profissionais e reconhece o trabalho realizado para melhorar a atenção básica.
3: Esses profissionais estão todos os dias nas ruas, enfrentando sol, chuva, doenças e situações de risco para cuidar da saúde da nossa população. Eles são a porta de entrada do SUS e merecem reconhecimento. O projeto garante uma aposentadoria mais justa, aos 52 anos de idade para os homens e 50 anos para as mulheres, com pelo menos 20 anos de efetivo exercício na função, além de assegurar integralidade e paridade nos benefícios.
8: Sérgio Brito lembra ainda que o texto estabelece regras para os servidores que exerceram parte da carreira em outras atividades. Para ele, a proposta representa um ato de justiça e fortalece o SUS ao valorizar os profissionais responsáveis pela prevenção de doenças e pelo cuidado das famílias.
2: Agricultura.
26: O governo federal editou uma medida provisória como parte do acordo com o Congresso e o setor agropecuário para buscar soluções para a dívida agrícola. A repórter Silvia Munhato traz mais informações sobre o texto enviado pelo Executivo.
14: A Câmara analisa a medida provisória que autoriza a criação de linhas de crédito rural para recomposição de dívidas de produtores rurais e cooperativas afetados por eventos climáticos adversos ou pela redução nos preços de comercialização de seus produtos. O texto é fruto de um acordo entre o governo, representantes do setor e parlamentares, anunciado pelo presidente da Câmara dos Deputados, Hugo Mota. O deputado Alceu Moreira, do MDB do Rio Grande do Sul, da Frente Parlamentar da Agropecuária, disse que o setor teve que ceder nas suas reivindicações, mas que o acordo foi bom, porque sinalizou para a criação de um fundo garantidor que poderá reduzir custos de forma mais permanente.
20: Porque o fundo garantidor reduz o risco de quem financia
2: Se nós tivermos outro problema climático, o Fundo Garantidor vai conseguir indenizar as lavouras pela perda, o que significa dizer que o seguro agrícola que virá logo depois será muito mais barato, porque ele terá menos risco de indenização pela incidência do prejuízo.
14: Segundo o governo, a medida provisória deverá permitir a renegociação de mais de 100 bilhões de reais em dívidas, com um impacto anual nas contas públicas inferior a 4 bilhões de reais. Para ter acesso aos benefícios, produtores rurais e cooperativas devem ter registrado, entre 2019 e 2025, perdas em duas ou mais safras, que resultaram na redução de, no mínimo, 30% da renda bruta esperada. Os encargos financeiros ficarão entre 6% ao ano e 12% ao ano, dependendo do porte do produtor. O prazo de reembolso será de até 8 anos, com carência de 2 anos para o pagamento da primeira parcela do principal. A medida provisória ainda permite que os bancos prorroguem por até 30 dias o vencimento das operações de crédito de produtores que estavam adimplentes até o dia 14 de julho. Da Rádio Câmara de Brasília, Silvia Minhar.
15: Desenvolvimento Regional.
16: Projeto de Hildo Rocha, do MDB do Maranhão, obriga os estados e a União a informarem as câmaras de vereadores sobre a execução de obras e serviços nos municípios. Ele explica que a ideia é ampliar a transparência e permitir que os vereadores acompanhem investimentos feitos com recursos públicos.
17: O governo federal, eles têm executado obras diretamente nos estados e nos municípios. E os estados também. Tem estado que até reforma de praça fazem. Entretanto, os vereadores, eles não têm acesso a essas informações. A União chega lá, o governo federal, através de algum órgão do governo federal, executa a obra e o vereador fica sem saber o que é que está acontecendo ali. Da mesma forma, o governo do estado chega no município, executa a obra e faz o serviço. E os vereadores ficam sem saber.
26: Pelo texto, devem ser repassadas informações como valor da obra, fonte dos recursos, prazos e identificação do órgão executor ou da empresa contratada. Hildo Rocha acrescenta que a medida prevê punição para quem deixar de comunicar as ações ao Legislativo Municipal.
15: Educação.
16: Avança na Câmara projeto que prevê medidas para enfrentar os impactos climáticos nas escolas. A repórter Júlia Lopes traz mais informações sobre a proposta.
18: A Comissão de Educação da Câmara dos Deputados aprovou um projeto que estabelece diretrizes para reduzir os efeitos das mudanças climáticas no ambiente escolar, como ondas de calor e chuvas intensas. A proposta prevê ações de adaptação e educação ambiental nas unidades de ensino, além de medidas para garantir conforto térmico em salas de aulas e áreas comuns. Para a autora do projeto, deputada Sâmia Bonfim, do PSOL de São Paulo, adaptar as estruturas das escolas às mudanças climáticas é fundamental.
20: As escolas elas precisam estar adaptadas para que o direito à educação seja assegurado, para que os alunos possam aprender e para que os trabalhadores da educação possam trabalhar, porque senão é inviável, é impossível. E aí o projeto propõe iniciativas e diretrizes para que haja mudança da estrutura, da arquitetura, instalação de ar-condicionados, ventiladores, arborização, ou seja, é uma meta mesmo, uma construção de escolas em que a infraestrutura considere as questões climáticas também.
18: No texto proposto pela relatora, deputada Silvia Cristina, do PP de Rondônia, haverá mudanças na Lei de Diretrizes e Bases da Educação para garantir que seja de responsabilidade do poder público realizar instalações escolares adequadas ao clima de acordo com cada região. Segundo a relatora, não é necessário alterar regras sobre o uso de recursos da educação. Ela explicou que os investimentos para a adaptação das escolas já podem ser feitos com base na legislação atual. Dados do Censo Escolar de 2023 mostram que apenas 3 em cada 10 salas de aula da rede pública têm climatização. Isso significa que cerca de 70% ainda não contam com esse tipo de estrutura. Na rede privada, o índice de salas climatizadas chega a 47%. Ainda segundo o levantamento, cerca de 7.500 escolas não têm acesso à água potável e mais de 3.200 não contam com nenhuma fonte de água. Da Rádio Câmara de Brasília, Júlia Lopes.
26: O projeto que propõe medidas para a redução dos efeitos climáticos nas escolas ainda será analisado pelas comissões de Desenvolvimento Urbano, Finanças e Tributação e Constituição e Justiça.
0: Saúde.
16: A Câmara aprovou e já encaminhou ao Senado o projeto de Jorge Sola, do PT da Bahia, que permite a dispensa de licitação para aquisição pelo SUS de medicamentos da empresa brasileira de hemoderivados e biotecnologia, a Hemobras.
5: O deputado explica que a medida agiliza o acesso aos produtos, reduz entraves administrativos e fortalece a produção nacional. Jorge Sola acrescenta que a proposta garante o abastecimento do SUS e preserva o caráter público da produção desses medicamentos por meio da Hemobras.
6: É bom lembrar que a Hemobras produz hemoderivados a partir do plasma excedente coletado na rede de banco de sangue do SUS. E no Brasil, a nossa Constituição proíbe a comercialização do sangue e de todos os tecidos e órgãos. Então, não é possível uma empresa privada produzir hemoderivados no Brasil, porque sangue no Brasil não é mercadoria, sangue não pode gerar lucro. Por isso foi criada a Hemobras e por isso que a dispensa de licitação é extremamente coerente e necessária para o SUS.
0: Cultura.
16: Comissão aprova projeto que limita a autoria de obras com uso de inteligência artificial. A repórter Sofia Peçanha tem os detalhes.
15: A Comissão de Ciência, Tecnologia e Inovação aprovou o projeto que estabelece que apenas pessoas físicas podem ser reconhecidas como autoras de obras literárias, artísticas ou científicas. A proposta, apresentada pelo deputado Jonas Donizete, do PSB de São Paulo, altera a Lei de Direitos Autorais. Na prática, o texto reforça que, mesmo quando há uso de ferramentas de inteligência artificial no processo de criação, a autoria só poderá ser atribuída a um indivíduo humano, independentemente do nível de autonomia da tecnologia utilizada. O relator da proposta na comissão, o deputado Davi Soares, do Podemos, de São Paulo, destacou que o uso de inteligência artificial deve ser equiparado a outras ferramentas usadas no processo criativo, como, por exemplo, pincéis e tintas utilizados por um artista plástico.
19: O uso das ferramentas de IA não pode ser considerado de forma diferente do emprego de qualquer outra ferramenta utilizada para a criação de obras, sejam elas físicas, analógicas ou digitais.
15: Segundo o projeto, a inteligência artificial pode ser usada como instrumento, mas não pode ser considerada autora de uma obra. Por exemplo, um escritor que utiliza um programa de IA para ajudar na elaboração de um texto continua sendo autor. Já conteúdos gerados automaticamente, sem participação criativa humana relevante, não terão autoria reconhecida. Na justificativa da proposta, o autor esclarece que a criação intelectual é um ato profundamente humano, que reflete a individualidade, a personalidade e a criatividade do autor. Atributos que sistemas de IA, por mais avançados que sejam, não possuem. O relator, o deputado Davi Soares, ressaltou que a medida pretende proteger os criadores e evitar impactos no mercado cultural, como a produção em massa de conteúdos automatizados e a concentração no setor devido ao rápido avanço tecnológico.
19: Entretanto, a velocidade da evolução desses sistemas, a massificação do uso, exige uma resposta legislativa mais rápida, sob pena de estar sendo criada uma insegurança no ambiente de trabalho de artistas para os negócios de editores.
15: Agora, o projeto que assegura a humanos os direitos autorais de obras produzidas com o uso de inteligência artificial segue para análise na Comissão de Cultura. Da Rádio Câmara de Brasília, Sofia Peçanha.
0: Justiça.
5: Paulo Soares, do Podemos de São Paulo, apresentou o projeto de lei que cria o crime de corrupção sistêmica na legislação brasileira. O texto prevê punições para agentes públicos envolvidos em esquemas ilegais de desvio de recursos do contribuinte.
21: É fundamental que a gente possa penalizar, criminalizar o que eu chamo de corrupção sistêmica, ou seja, incluir no Código Penal um dispositivo que possa colocar na cadeia para valer desde o político, aquele com o mandato, até o seu assessor que tenha participado de alguma maneira dos esquemas de corrupção. Ou seja, é o interlocutor que foi chamar um prefeito, um vereador, uma empresa terceirizada para fazer parte da esquema. Todos os agentes envolvidos nos esquemas de corrupção precisam ser penalizados e com cadeia. Inclusive, prevê penas pesadas, mais de 20 anos de prisão, no caso, por exemplo, de políticos com mandato.
16: Paulo Soares explica que o projeto amplia a responsabilização de todos os envolvidos em esquemas de corrupção e prevê penas mais rigorosas para esses crimes. Ele afirma que a proposta fortalece o combate à corrupção e aumenta a transparência na administração pública.
0: Segurança Pública.
5: A Câmara aprovou a oferta de canais de atendimento permanentes para mulheres vítimas de violência. A repórter Paula Bittar acompanhou a votação.
4: A Comissão de Constituição e Justiça da Câmara aprovou um projeto que determina a oferta permanente e gratuita de canais telefônicos e virtuais de atendimento para mulheres em situação de violência doméstica e familiar. O texto aprovado prevê que esses canais funcionem 24 horas por dia, todos os dias da semana, com profissionais capacitados para receber notícias de infrações penais, orientar as vítimas e encaminhá-las à rede de apoio. A proposta também estabelece que deverão ser elaborados relatórios mensais a partir dos dados coletados para subsidiar políticas públicas. A relatora do projeto na comissão, deputada Lídice da Mata, do PSB da Bahia, comentou a importância de reforçar a legislação de combate à violência contra mulheres.
7: Muitas vezes o primeiro pedido de ajuda acontece por telefone ou pela internet. Garantir que esses canais funcionem 24 horas por dia, todos os dias, de forma ininterrupta, faz com que a garantia, a proteção à mulher, ela possa ser efetiva. Que esses profissionais que funcionam nesses serviços sejam profissionais capacitados, significa ampliar o acesso à proteção e salvar vidas. Fortalecer a Lei Maria da Penha é reafirmar que o Estado não pode tolerar nenhuma forma de violência contra a mulher.
4: A proposta que determina a oferta permanente e gratuita de canais telefônicos e virtuais de atendimento para mulheres em situação de violência doméstica e familiar já pode seguir para o Senado, a menos que haja recurso para análise pelo plenário da Câmara. Da Rádio Câmara, de Brasília, Paula Bittar.
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10: Eimondo, PT do Rio de Janeiro, apresentou projeto que obriga síndicos de condomínios a comunicar às autoridades casos de suspeita de violência contra mulheres, crianças, idosos e animais. O objetivo é ampliar o enfrentamento da violência nos espaços residenciais.
22: Nos condomínios, muitas vezes, a gente tem aquela expressão: em briga de marido e mulher, ninguém mete a colher. A gente se posiciona sim. Então, esse nosso projeto diz que, em caso de suspeita de violência contra mulheres nos condomínios, contra pessoas idosas nos condomínios, contra crianças nos condomínios e também violência contra animais, portanto, a violência pet, os síndicos desses condomínios, eles têm a obrigação de se reportar às autoridades para que as investigações sejam feitas para a gente barrar esta violência.
26: Raymond argumenta que o projeto não transforma o síndico em agente policial, mas atribui a ele a responsabilidade de proteger os condôminos. Para o deputado, a medida facilita a atuação de órgãos de proteção, como conselhos tutelares, delegacias especializadas e serviços de assistência social.
10: Termina agora o Jornal Câmara dos Deputados, produzido pela Rádio Câmara, com trabalhos técnicos de Everson Onani e apresentação de Luciana Vieira e José Carlos Andrade. Uma ótima noite para você.
26: A Voz do Brasil está de volta na segunda-feira. Uma boa noite e um bom fim de semana.
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2: Era um ensolarado domingo, dia 16 de julho de 1950.
3: O Brasil vivia uma euforia jamais sentida em sua história moderna. A Rádio Nacional estava a postos para transmitir para todo o país a final da Copa do Mundo de Futebol. 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
2: Mais de 200 mil pessoas se espremendo para ver Brasil e Uruguai no Maracanã. O resto do país ligado na Nacional e nas emissoras retransmissoras, ouvindo Jorge Cury e Antônio Cordeiro.
4: Tudo pronto para o início. Jorge Cury atuando com o ataque brasileiro nesse primeiro tempo, enquanto nós ficaremos com a defesa brasileira e o ataque uruguai. Movimentou Ademir para Jair. Jair atrasou para a bola, bola na frente para Zizinho.
5: Recebe Zizinho, progride na frente para Ademir. Manda Rodrigues Andrade para corner. Corner contra o Uruguai.
3: Uma apoteose explode os corações, com Friaça abrindo o placar para o Brasil.
6: Manda de novo os brasileiros para ataque com Ademir, servindo na entrada da área. Empurrou para Friaça, atenção, entrou na área, virou.
2: Logo depois, dois gols do Uruguai e o coração de milhões de brasileiros parava de bater por um segundo.
7: Corre, Guilha! Aproxima-se do gol do Brasil e atira! Gol! Gol do Uruguai, Guilha! Segundo gol do Uruguai! 2-1 ganha o Uruguai!
3: Até que veio o apito final. O silêncio sofrido com o maracanaço levou às lágrimas uma nação inteira.
4: O final da peleja. Terminou o jogo com a vitória do Uruguai.
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11: 20 horas e 4 minutos.
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0: Amigo, minha amiga, boa noite, mundo! O meu abraço a todos que já estão em sintonia com o maior programa de todos os tempos.
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0: De agora até às 10, a comunicação é dele.
2: Valdemir Barreto.
0: Nela! E quem é ela?
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0: Tobias Barreto FM. A partir de agora, o programa Encontro com a Saudade, logo depois de você ter ouvido aí a Voz do Brasil e algumas ilustrações aí de esportiva, não foi? Foi. Então, o programa Encontro com a Saudade já está no ar e os telefones à discussão é o 99996-8790. 8846-4519 são os telefones da Tobias Barreto FM. Quem quiser ligar, fica à vontade. Se quiser enviar áudio também, o texto, porque eu já estou por aqui e acabou de chegar um áudio. Vamos colocar logo? Vamos lá? Alô, boa noite.
3: Boa noite.
0: Antônio.
3: Eu mais uma vez.
0: Sim.
3: Hoje eu quero pedir a música de quem? Marcos Sabino, Reluz.
0: Reluz.
3: A pensinha do Netinha, Zé Guedes. Zé Guedes e Ednari Mototáxi e Marcelo Araújo lá em Guarujá, viu? Obrigado.
0: Ok, então tá aí. Daqui a pouco ouvirá, porque já tem 3 aqui no ponto, tá bom, meu amigo? Aí a quarta será a Reluz com Marcos Sabino no programa Encontro com uma Saudade. O meu abraço a você, amigo motorista, frentista, vigilante, padeiro amigo, não é? Quer mais? O mototaxista que continua na ativa. E a todos os profissionais de qualquer área. Obrigado, amigos. Uma boa noite e tudo de bom. Vamos ouvir a boa música? Vamos lá? Então, começando bem com Demônios da Garoa. 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

0: Tarde. Marco Sabino e a belíssima música Reluz, aqui agora.
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0: É verdade, na Tobias Barreto FM, solicitação aí de Antônio Padeiro. Um abraço, seu Antônio. Obrigado pela sintonia do programa e acabou de ouvir aí o Marco Sabino, viu? Isso mesmo. Aqui tem o quê? Aqui tem o quê? Aqui tem o quê? Advogado é detido ao tentar em presídios em Sergipe com celulares na cueca. É mole o que mais? Vamos ao telefone. Pedrão!
2: Pedrão! Olá, boa noite, Valdemir.
0: Boa noite, tá tudo bem?
2: Tudo bem, graças a Deus.
0: Que deseja do encontro com a saudade?
2: Eu vou desejar e mandar um alô aí para os ouvintes aí da 87.9.
0: Sim.
2: É, um alô aí para a dona Vânia Hilde, que já está no segundo sono. Que ela está dormindo cedo.
0: É. Ah, como é que você sabe?
2: Todo dia.
0: Como é que você sabe que ela está dormindo cedo?
2: É porque, seu Valdemir, eu passei agora umas perto de 6 e pouco da manhã, ela ia jantar e depois disse que ia dormir.
0: Sim, você já esteve lá, né?
2: Mas estava fechado, viu? Só tinha uma pro tatu entrar, um buraco, a do meio.
0: E você conseguiu chegar lá, né? Você, Pedrão.
2: Eita, Valdemir, viu?
0: Você é um artista, Pedrão. Quer dizer que a casa... Quer dizer que a casa de espetáculo tá fechada.
2: É, tá.
0: Pedrão não pode entrar.
2: É demais pelo dia.
0: E por que você não conversa com a proprietária para administrar essa casa de espetáculo?
2: Não dá certo, não. Essa negociação aí não dá certo, não.
0: Então, então vamos embora, Pedrão.
2: Um alô aí para o seu Marcelo Araújo, seu Maninho.
0: Sim.
2: Para o seu Dei, para o seu Pipi do Leite, para o seu Bica, Lula.
0: Certo.
2: Na Avenida 7 de Junho, para o seu Zé Carlos aí do Lanche. Seu Jorge, como presente da Gato, dona Ney, no Bom Jardim, e dona Carminha, e João do Padre Pedro, e seu Augusto, e Zé do Carrinho.
0: Ok.
2: E é um alô aí para seu Zé do Jardim.
0: Zé do Jardim.
2: Que mora no Padre Pedro.
0: Tá lá ligado.
2: E dona... a esposa dele aí,
0: Dona Marina.
2: Dona Marina. E um alô para seu... cadê, Valdemir? Seu Manuel de Belo, que nunca mais ligou para o programa.
0: Manuel de Belo, acho que está zangado com o programa Encontro com a Saudade. Nunca mais ligou para cá.
2: Nunca mais, sem eu vi ele.
0: Nunca mais.
2: E agora para uma música e é para todos aqueles também que estão na escuta aí, que primeiro, eu não falei o nome.
0: Primeiro diga o nome do cantor.
2: Vamos lá. Eu vou pedir uma música aí.
0: Sim, o nome do cantor primeiro.
2: Vamos lá. Com AGP.
0: Certo.
2: Moça Criança.
0: Pronto, daqui a pouco sai.
2: Certo. Uma boa noite para todos os ouvintes aí.
0: Tudo de bom na sua vida, Pedrão.
2: Valeu, tchau.
0: Um abraço.
2: Boa noite.
0: Então tá aí o amigo Pedrão aqui no programa Encontro com a Saudade no Facebook. Tem o Chicão. Boa noite, Valdemir Barreto, seu D e todos os ouvintes. Olha, já estou em casa, em Santos, lá no Rio de Janeiro. O celular ficou fora de área, não deu para acompanhar o programa ou a programação da Tobias Barreto FM. Lamentável, não foi, Chicão? Mas você já está de volta e acaba de sintonizar na Tobias Barreto FM e acompanhar aí a programação dela. Em especial, o Encontro com a Saudade. Valeu, Chicão. Bom retorno para você e sua família. Obrigado pela sintonia da Tobias Barreto FM. E aqui tem uma voz. Ouviremos agora.
3: Boa noite, Walter.
0: Diga aí, Gidelson.
3: Gostaria de ouvir a música de Jane e Erandim.
0: Não se vá.
3: Pronto. Valeu.
0: Valeu. Não se vá. Daqui a pouco sairá, tá bom? Um abraço. Aqui tem umas letras que diz o seguinte. Boa noite, meu amigo Valdemir Barreto. Aqui é Marcelo, da rua Silva Romero. Toque, por favor, a música de Dalto, Muito Estranho. Ofereça a João do Padre Pedro e aos demais ouvintes. Valeu, Marcelo. Daqui a pouquinho sairá o Muito Estranho. Vamos colocar aqui. Vamos lá para não perder aqui, né, o fio da meada. Muito estranho. Pronto, daqui a pouco sairá, tá bom? Já tem um ali no ponto. E logo depois dessa, já tem uma ou são quantas aqui? Deixa eu dar uma olhada, quantas tem no ponto? Tem uma, tem duas. Pronto, tem duas músicas do ponto. A terceira dará a sequência aqui das solicitadas, ok? Alguém disse que está tudo certinho, mas vamos aqui. Pronto, seu Antônio, agradecendo, né, por ter ouvido aí a música Reluz com Marcos Sabino. Valeu, Antônio. É o Antônio Padeiro. E o Chicão diz, verdade, isso mesmo. Valeu, meu amigo, um abraço. Obrigado pela sintonia do programa Encontro com a Saudade. O homem não apareceu ainda. Não está em nenhuma colocação, que é o Mundinho lá do Rio de Janeiro. Será se já está em Sergipe? Veio ficar ao lado da família, dos amigos, dos parentes, na festa de Nossa Senhora Santana, padroeira da terra dele, que é Simão Dias? Ó, se veio, vai rezar bastante ao lado de todos eles, não é? Isso mesmo. Então, vamos lá? Chegando aqui agora, Vicente Celestino com o Ébrio. 8h39.
4: 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Ainda pequeno, levaram-me para uma escola de canto. O meu nome, pouco a pouco, foi crescendo, crescendo, até chegar aos píncaros da glória. Durante a minha trajetória artística, tive vários amores. Todas elas juravam-me amor eterno, mas acabavam fugindo com outros, deixando-me a saudade e a dor. Uma noite, quando eu cantava a tosca, uma jovem da primeira fila atirou-me uma flor. Essa jovem veio a ser mais tarde a minha legítima esposa. Um dia, quando eu cantava a força do destino, ela fugiu com outro, deixando-me uma carta. E na carta um adeus. Não pude mais cantar. Mais tarde, lembrei-me que ela contudo me havia deixado um pedacinho de seu eu. A minha filha. Uma pequenina boneca de carne que eu tinha o dever de educar. Voltei novamente a cantar. Mas só por amor à minha filha. Eduquei-a. Fez-se moça. Bonita. E uma noite, quando eu cantava ainda mais uma vez a força do destino, Deus levou a minha filha para nunca mais voltar. Daí pra cá, eu fui caindo, caindo, passando dos teatros de alta categoria para os de mais baixo, até que acabei por levar uma vaia cantando em pleno picadeiro de um circo. Nunca mais fui nada. Nada não. Hoje, porque bebo, a fim de esquecer a minha desventura. Chama-me ébrio.

0: Aí, a belíssima música Não Se Vá, Jane e Era Um Dia, aqui no programa. Como é que é o nome do programa?
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0: Encontro com a Saudade, é esse mesmo. Olha, participe da festa do Bom Jesus, padroeiro do povoado Campo Pequeno. Terá início terça-feira, viu? Terá início terça-feira, dia 28. A primeira noite novena, e aí é a noite das crianças, tá bom? Então tá aí, viu? A primeira noite novena do Bom Jesus, padroeiro do povoado Campo Pequeno, município de Tobias Barreto, será terça-feira, e a noite da criança, ou das crianças. E o padre celebrante será o padre Iuri. 8h56, 8h56, ali em Feira de Santana, ex-vereador é condenado a 36 anos de prisão por matar esposa grávida. Jesus, José e Maria. Fernando Fontes, ele diz, aqui é Fernando Fontes, boa noite, sou seu ouvinte. Valeu, amigo, um abraço. Obrigado aí pela sintonia do programa. Diz que é meu ouvinte. Agora não sei de onde. Aqui não identifica. Ele também não diz. Mas diga aí, amigo, de onde? Qual é a localidade? E ali já apareciam uns dizeres, né? Conecte o software de streaming para iniciar live. E tá ao vivo. E tá ao vivo. O negócio que deixa Valdemir Barreto, né? Daquele jeito. Ah, rapaz. Tá tudo escuro. Saiu. Saiu. Que diabo foi que fez com que saísse? Hein? Deve ser internet. Deve ser internet. Não é? Aqui, como é que tá? Hein? É, caiu mesmo. Pois é. Bom, vamos tentar fazer uma outra, mas antes tem telefone. Então, vamos lá. É, às 8h. Ei, já são que horas? Cadê? Vamos lá. 8h58. Alô, boa noite.
2: Boa noite.
0: Como é que tá, amiga?
2: Tudo bom, graças a Deus.
0: Graças a Deus. Fique à vontade.
2: Desde você.
0: Deu uma cutucada aí no telefone, tá falhando.
2: Foi pra escola, sabia que o professor não tava lá.
0: Como é que é, mulher?
2: O aluno não foi pra escola porque sabia que o professor não tava lá. O povo foi pra missa porque sabia que o padre não tava lá.
0: Ah, entendi. A senhora quer ouvir. Repita, por favor.
2: O aluno não foi pra escola porque sabia que...
0: Bota o telefone na boca, dona Laide.
2: Porque sabia que o padre não estava lá.
0: Ah, e o que mais? É Raul Seixas, Raul Seixas. Pronto, já descobri. Raul Seixas. Daqui a pouco vai ouvir, tá bom? Dona Laide, bota o telefone na boca, mulher.
2: Tá dando... Boa noite, um bom programa.
0: Sim.
2: Que Jesus abençoe cada um de nós.
0: É verdade.
3: De noite, noite e dia.
0: Pronto. Muito obrigado, viu, dona Laide?
2: Claro.
0: Tudo de bom.
3: Obrigado, digo eu, viu?
0: Ok. Tchau, tchau.
2: A nós todos.
0: Então tá aí, dona Laide. Ela quer ouvir Raul Seixas. É... Eu esqueci foi o nome da música. Mas eu conheço a música. É. Não lembro o nome, o título da música. Mas... conheço a música e daqui a pouco sairá, tá bom, dona Alaide? Ela disse que tá. Bom, como a live caiu, não está dando aqui para saber quem está acompanhando o programa, né? O WhatsApp não tem mais nada, então eu vou fazer o seguinte, vou trazer aqui Dalto, muito estranho. E daqui a pouco, dona Laide, Raul vai cantar para a senhora, tá bom? Vamos procurá-lo.